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1: Você já parou para pensar em como anda a saúde do seu cérebro? Não estou falando de exames caros ou nomes difíceis. Estou falando de memória, sono, humor. Porque quando o cérebro não vai bem, nada vai bem. Cuidar da mente é tão importante quanto cuidar do coração. E na prática, isso começa por atitudes bem mais acessíveis do que parece. A verdade é que a gente aprendeu a prestar atenção apenas no que dói. Uma dor no peito, uma febre, uma fratura. Mas quando o alerta vem em forma de esquecimento, irritação, ansiedade, constante, o sono quebrado. A gente costuma culpar o excesso de trabalho, os filhos, a idade, até a vida. Daí o cérebro vai ficando de lado. Mas cuidar da mente é muito importante porque é ela quem comanda tudo. Nossas decisões, emoções, movimentos, memórias. E também é ela quem adoece quando a gente negligencia o básico, ou seja, o descanso, a alimentação. Dormir mal, por exemplo, por vários dias seguidos pode afetar sua memória, a sua capacidade de resolver problemas e até o seu humor. O sono é quando o cérebro faz sua faxina interna. Ele remove toxinas, organiza o que vivemos e ajuda a consolidar aprendizados. Quando você dorme mal, essa faxina fica pela metade. Cuidar do cérebro é um investimento silencioso. Ele não vai te mandar uma fatura no final do mês, mas pode cobrar caro no futuro.
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0: A longa espera por uma consulta médica especializada pelo SUS ainda faz parte da realidade de milhares de pessoas em todo o Brasil. Em algumas especialidades, como psiquiatria, neurologia e pediatria, não é raro que o tempo de espera ultrapasse um ano. Para tentar reverter o cenário de longas esperas por consultas médicas especializadas, o Estado do Espírito Santo tem a esperança na tecnologia como forma de ampliar o acesso e encurtar distâncias. Uma das principais estratégias tem sido a expansão das teleconsultas, que, segundo a Secretaria Estadual de Saúde do Espírito Santo, estão hoje presentes em cerca de 90% dos municípios capixabas e englobam 18 especialidades médicas. As salas são instaladas dentro das unidades básicas de saúde. A consulta é feita por videoconferência com o médico, que pode estar em qualquer parte do país ou até mesmo do mundo, desde que fale português. De acordo com a CESA, a meta é levar atendimento a quem mais precisa, especialmente em regiões onde há escassez crônica de especialidades. Todo mês, cerca de 6 mil teleconsultas. A meta é dobrar. Em média, são realizadas entre 5 e 6 mil teleconsultas por mês na Grande Vitória. Mas a capacidade do sistema permite dobrar esse número. Segundo o Estado, neste ano, estão previstas 1,25 milhão de consultas e 670 mil exames especializados.
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5: Olá, ouvintes da Rádio Manaim. Eu sou Andréia Talma e vamos conversar com a médica especialista em pediatria e alergia infantil, a doutora Tânia Fraga. O tema de hoje é rinite alérgica na infância. Como tratar?
6: A rinite alérgica, ela tem uma incidência sim na infância, normalmente após no pré-escolar e escolar, depois tem outro pico de incidência na adolescência. É uma doença também determinada geneticamente, é uma doença alérgica, atópica, tem história dos pais, né, que os pais podem ter rinite alérgica, podem ter asma, dermatite atópica, são as doenças atópicas, as doenças alérgicas. Todo o ambiente da criança, então como tratar? O que que é? A rinite, ela caracteriza também por uma inflamação crônica da mucosa nasal, pelos fatores, então o nariz fica mais sensível, também a mucosa nasal do nariz, né, fica sensível aos fatores externos. Então, o antígeno, né, o aeroalérgeno principal é o ácaro da poeira, né, também na infância, então, mas a criança deve evitar, então, locais como tratar. Então, é o controle de ambiente, evitar locais com poeira, com mofo, que onde tem mofo tem ácaro, com cheiros fortes, as mudanças bruscas de temperaturas, né? O choque térmico sai de um lugar muito quente, entra no ar refrigerado muito frio, sai do ar muito frio, entra no lugar quente. Então, tudo isso tem que levar em consideração no tratamento. Vida saudável, prática de esporte, vida ao ar livre, evitar da criança ficar confinada em casa, vendo televisão, jogando videogame, jogando, né, em tablet. Então, é colocar a criança para ter vida ao ar livre. E em relação ao tratamento, a criança vai fazer o exame com o médico, né? Faz o exame com o médico pediátrico, ele faz o diagnóstico e daí a gente vai tratar o ambiente, né? Hoje tem as capas, o que vale para asma também, né? Se o ácaro é o principal causador, né? O principal alérgeno inalatório, então a gente vai bloquear onde que esses ácaros eles ficam. Então eles fazem ninho dentro de travesseiro, dentro de colchão. Então 80% desse controle ambiental a gente consegue fazendo as capas antiácaro para colchão e travesseiro. Então isso existe, é uma maneira fácil de fazer. A limpeza úmida da casa, evitar a fumaça, massa de cigarro, que é um agente mais agressivo que a gente tem, é uma poluição dentro de casa pior que existe, né? A fumaça do cigarro. Então, isso agrava muito as crises, não só de rinite, como de asma. Então, é o tratamento da crise em si, que a gente dispõe de vários medicamentos, e aí medicamentos como antialérgicos, os corticoides tópicos, isso vai depender da idade da criança, mas o tratamento de todos eles tem que ter o controle ambiental, a vida saudável, a vida mais ao ar livre, prática de esporte, e o tratamento vai ser conduzido pelo pediatra e depois também pelo especialista, se houver necessidade. E é importante lembrar que uma rinite alérgica não controlada é fator de risco para

0: tem uma asma também não controlada. Então tem que controlar a rinite para também controlar a asma.
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1: O Detran do Espírito Santo passou a aceitar assinaturas digitais nos processos de transferência de veículos. As transferências de veículos passam a ser aceitas em dois tipos de modalidade de assinatura: pelo aplicativo Carteira Digital de Trânsito e pelo sistema homologado junto ao Conselho Regional de Despachantes Documentalistas. O Detran ressalta que essa facilidade está disponível para donos e futuros donos de veículos com documentos emitidos a partir de 4 de janeiro de 2021, data em que o antigo certificado de registro de veículo foi substituído pela versão digital. Para realizar a transferência pela carteira digital, basta assinar digitalmente a autorização para transferência de propriedade de veículos e tanto vendedor como comprador, que também é validada por meio da biometria facial. O Detran orienta que para consolidar a venda é importante que após as assinaturas, o novo dono realize a vistoria em uma empresa de vistoria veicular e posteriormente agende atendimento em uma das unidades do Detran para realizar a transferência do veículo ou se utilize do serviços de um despachante. Pelo Conselho Regional de Despachantes Documentalistas, as assinaturas passarão por uma verificação que inclui a leitura de QR Code, validação biométrica e georreferenciamento. Posteriormente, o veículo deverá passar por uma vistoria em uma empresa de vistoria veicular para que assim o despachante possa finalizar o processo de transferência do veículo.
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Este hino foi escrito no início do século XX, nos fundos do templo de uma igreja evangélica em Jundiaí, São Paulo. Na época, o compositor do hino estava trabalhando na tecelagem e pensando na mensagem proferida pelo pastor no dia anterior. O missionário pregara um poderoso sermão evangelístico, lançara um comovente apelo ao auditório e várias pessoas haviam se decidido por Cristo. O fato ainda o emocionava. Enquanto trabalhava, aflorava em sua mente uma melodia nunca ouvida antes, mas muito clara. Repetiu a melodia várias vezes e, em sua casa, trabalhou a letra que surgira na fábrica. Ele pediu a uma adolescente, filha do missionário, que lhe auxiliasse ao piano e na partitura, enquanto compunha, voz por voz, a harmonia desta linda melodia.

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1: Você já parou para pensar que alguns dos alimentos que fazem parte do seu dia a dia podem estar silenciosamente enfraquecendo seus dentes? Não estamos falando apenas de doces ou refrigerantes, que são os vilões mais conhecidos. A verdade é que há uma série de outros alimentos e hábitos alimentares que ao longo do tempo podem causar danos sérios, mesmo que você escove os dentes direitinho. Você sabia que mesmo os

0: Refrigerantes, as versões zero açúcar, também podem ser prejudiciais aos seus dentes. Isso acontece porque o problema não está só no açúcar, mas também na acidez. A acidez desgasta o esmalte dos dentes, a camada protetora externa. Com o tempo, esse desgaste pode deixar os dentes mais sensíveis. Se possível, use um canudo para minimizar o contato com os dentes. Doces, em geral, são conhecidos por contribuírem com o surgimento de cáries, mas os maiores vilões são aqueles que grudam nos dentes, como balas de caramelo, chicletes com açúcar, jujubas e até frutas secas como damasco e uva passa. Já as balas duras, além de terem muito açúcar, ainda colocam em risco a integridade dos dentes por causa da força que fazemos ao morder. Muita gente já quebrou um pedaço de dente por causa de uma inocente bala. Bebidas e alimentos escuros como café, molho shoyu e até o açaí podem manchar os dentes ao longo do tempo.
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1: O SUS fará teste para diagnóstico precoce de autismo aos 16 meses. Profissionais da atenção primária vão passar a realizar o teste que detecta sinais de transtorno do espectro autista em todas as crianças com idade entre 16 e 30 meses, como parte da rotina de avaliação do desenvolvimento. A orientação consta na nova linha de cuidado para transtorno do espectro autista. A expectativa, segundo a pasta, é que as intervenções e estímulos a esses pacientes ocorram antes mesmo do diagnóstico ser fechado. A atuação precoce é fundamental para a autonomia e a interação social futura. O governo estima que 1% da população brasileira viva com transtorno do espectro autista. Dados do IBGE indicam que 71% dessa população apresentam ainda outras deficiências que, de acordo com o Ministério, reforça a necessidade de ações integradas via Sistema Único de Saúde, o SUS. A nova linha de cuidado lançada pelo Ministério da Saúde orienta gestores e profissionais de saúde sobre como deve funcionar a rede da atenção primária aos serviços especializados com foco no rastreio precoce e no início imediato da assistência. O teste de triagem identifica sinais de autismo em crianças já nos primeiros anos de vida.
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1: Queremos saudar a todos com a paz do Senhor Jesus. Nós vamos meditar uma palavra que o Senhor nos deu para este dia, para este momento, que se encontra no livro de Gênesis, no capítulo 6, no versículo 22, que diz assim: Assim fez Noé, conforme a tudo o que Deus lhe mandou, assim o fez. Amados, Noé teve uma palavra da parte de Deus. A palavra que ele ouviu foi: construa para ti uma arca. Porque havia um juízo sobre a terra. Deus, quando deu esse aviso, né, também a Noé, quando diz assim: o fim de toda a carne é vindo perante mim. Então era um juízo estabelecido naquele momento. E Deus dá essa palavra para ele construir uma arca. Então era necessário Noé, naquele momento, atentar para a palavra de Deus, porque no atentar para a palavra, ele iria alcançar o escape de um juízo. Teria uma salvação, podemos assim dizer. E quando nós olhamos para este momento de Noé, nós temos também que olhar para um momento que nós estamos vivendo, momento que nós precisamos atentar para a palavra de Deus, porque o mundo hoje, ele está corrompido, o homem está corrompido, há um cristianismo também corrompido. Então nós precisamos tão somente atentar para a palavra de Deus, porque nela está uma oportunidade que Deus dá ao homem para também fugir de um juízo. E esse juízo irá acontecer quando Jesus agora novamente voltar para buscar aqueles que creram, aqueles que atentaram para a palavra de Deus. Porque Deus, na sua misericórdia, ele envia Jesus. É um caminho que o homem tem para chegar ao Pai. E nós precisamos também construir algo para que possamos estar firmados em receber e termos para nós essa herança eterna. Porque o que nós vamos construir, uma vida espiritual, como a palavra nos ensina, é sobre a rocha. E Jesus, ele é essa rocha eterna. Ele mesmo diz em certo momento: olha, quem ouvir as palavras, as minhas palavras, e construir sobre a rocha, vou considerá-lo como um homem prudente. Então é o momento de nós sermos prudentes. É o momento de nós definirmos e construirmos algo para alcançarmos vida e alcançarmos paz. Temos que ter, né, a confiança naquilo que vem da parte de Deus, porque a sua palavra é viva. E Noé trabalhava. Enquanto o mundo dormia, Noé trabalhava. Nós podemos olhar neste momento também como um lembrete para nós. Temos que estar atento. Não podemos adormecer. Queridos, um grito já foi dado. Aí vem o esposo.

0: Os sinais nos mostram isso, que esse grito foi dado. Porque as profecias que Jesus deixou no livro de Apocalipse, o verde se acabando, o mar, a vida se acabando no mar, as águas contaminadas. Jesus disse, olha, vendo isso, está sendo anunciado a proximidade da minha vinda. Eu voltarei. Naquilo que nós hoje entendemos, é necessário construir sobre essa rocha que é Jesus, que é uma rocha eterna. Vamos a cada dia, então, atentar para a palavra. Porque não podemos viver tão somente o presente. Porque muitos querem viver o presente, construir para o presente. Mas nós temos que construir para o futuro. E construindo sobre essa rocha eterna, nós estamos sendo prudentes. Porque certamente nós entraremos numa terra que para nós está sendo preparada. E essa construção, como Noé? Porque ele não parou em um momento o projeto. Cada dia, algo novo para ele fazer. Cada dia, algo teria que ser feito. E a nossa construção também, queridos, não é diferente. Cada dia o Espírito Santo está nos dando uma direção. Cada dia o Espírito Santo está nos colocando numa posição para entendermos o que precisamos realizar. E assim vamos alcançar tudo aquilo que está para nós preparado. Ainda há tempo. Muitos que estão nos ouvindo hoje, pode iniciar essa construção, pode construir a sua vida espiritual sobre essa rocha firme que é o Senhor Jesus, atentarmos para a palavra para alcançarmos um grande momento quando Jesus voltar e nós entrarmos com Ele na eternidade. Hoje é o momento de nós refletirmos e pensarmos naquilo que a palavra está nos direcionando ou está nos dizendo para que nós possamos viver eternamente com o Criador. Amém? Que o Senhor assim possa nos abençoar com a sua palavra e a todos a paz do Senhor Jesus.
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1: Hoje eu vou te dar uma dica para cuidar do seu patrimônio. Você assinou um contrato de aluguel e agora quer sair antes do prazo? Calma, tem regra para isso e hoje eu vou te explicar como funciona. Quando você aluga um imóvel e assina um contrato com prazo determinado, sair antes desse prazo pode gerar multa. Mas sabia que é possível negociar o valor da multa proporcional ao tempo em que você ficou no imóvel? E mais, se você tiver um problema financeiro, perdeu o emprego ou vai mudar de cidade, vale a pena conversar com o proprietário e tentar ajustar um valor melhor. Agora, se o contrato for por tempo indeterminado, você pode sair a qualquer momento, desde que avise com 30 dias de antecedência. Mas atenção, antes de sair de um imóvel alugado, leia o contrato com atenção e, se tiver dúvida, procure um advogado. Isso evita briga e dor de cabeça. Esse foi o seu Minuto Imobiliário e, se você tiver mais dúvidas, mande pra gente. Até a próxima!

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2: Olá, ouvintes da Rádio Manaim. Eu sou a Andréia Talma e vamos conversar com o presidente da Associação Médica do Espírito Santo, legista e médico especialista em cirurgia vascular e angiologia, o doutor Leonardo Lessa. O tema de hoje é: posso tratar minhas varizes só com aplicações?
3: Olá, Andréia. Olá, ouvintes. Que grande prazer estar aqui de novo com vocês. Olha, a aplicação é o método de tratamento de varizes mais conhecido pelas pessoas, pelos pacientes, é o mais disseminado e ele tem uma grande vantagem. Você consegue fazer a aplicação de varizes no consultório do paciente. Então não é necessário internação de hospital, você não precisa fazer jejum e você sai do consultório do seu médico, você vai trabalhar, você vai fazer sua atividade física, nada disso é impeditivo para fazer as aplicações. Agora, nem toda variz é tratada com aplicação. As mais finas, de 1 milímetro, 2 milímetros, até 3 milímetros de diâmetro, a gente consegue fazer aplicação. Mas quem vai avaliar isso para você e indicar o melhor tratamento é o seu cirurgião vascular.
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1: Queremos saudar a todos com a paz do Senhor Jesus. Nós vamos meditar numa palavra que o Senhor nos deu para este dia, para este momento, que se encontra no livro de Gênesis, no capítulo 6, no versículo 22, que diz assim: Assim fez Noé, conforme a tudo o que Deus lhe mandou, assim o fez. Amados, Noé teve uma palavra da parte de Deus. A palavra que ele ouviu foi: construa para ti uma arca. Porque havia um juízo sobre a terra. Deus deu esse aviso, né, também a Noé, quando diz assim: o fim de toda a carne é vindo perante mim. Então era um juízo estabelecido naquele momento. E Deus dá essa palavra para ele construir uma arca. Então era necessário Noé, naquele momento, atentar para a palavra de Deus, porque no atentar para a palavra, ele iria alcançar o escape de um juízo. Teria uma salvação, podemos assim dizer. E quando nós olhamos para este momento de Noé, nós temos também que olhar para um momento que nós estamos vivendo, momento que nós precisamos atentar para a palavra de Deus, porque o mundo hoje, ele está corrompido, o homem está corrompido, há um cristianismo também corrompido. Então nós precisamos tão somente atentar para a palavra de Deus, porque nela está uma oportunidade que Deus dá ao homem para também fugir de um juízo. E esse juízo irá acontecer quando Jesus agora novamente voltar para buscar

0: aqueles que creram, aqueles que atentaram para a palavra de Deus. Porque Deus, na sua misericórdia, ele envia Jesus. É um caminho que o homem tem para chegar ao Pai. E nós precisamos também construir algo para que possamos estar firmados em receber e termos para nós essa herança eterna. Porque o que nós vamos construir, uma vida espiritual, como a palavra nos ensina, é sobre a rocha. E Jesus, ele é essa rocha eterna. Ele mesmo diz em certo momento, olha, quem ouvir as palavras, as minhas palavras, e construir sobre a rocha, vou considerá-lo como um homem prudente. Então é o momento de nós sermos prudentes. É o momento de nós definirmos e construirmos algo para alcançarmos vida e alcançarmos paz. Temos que ter, né, a confiança naquilo que vem da parte de Deus, porque a sua palavra é viva. E Noé trabalhava. Enquanto o mundo dormia, Noé trabalhava. Nós podemos olhar neste momento também como um lembrete para nós. Temos que estar atento. Não podemos adormecer. Queridos, um grito já foi dado. Aí vem o esposo. Os sinais nos mostram isso, que esse grito foi dado. Porque as profecias que Jesus deixou no livro de Apocalipse, o verde se acabando, o mar, a vida se acabando no mar, as águas contaminadas. Jesus disse, olha, vendo isso, está sendo anunciado a proximidade da minha vinda. Eu voltarei. Naquilo que nós hoje entendemos, é necessário construir sobre essa rocha que é Jesus, que é uma rocha eterna. Vamos a cada dia, então, atentar para a palavra. Porque não podemos viver tão somente o presente. Porque muitos querem viver o presente, construir para o presente. Mas nós temos que construir para o futuro. E construindo sobre essa rocha eterna, nós estamos sendo prudentes. Porque certamente nós entraremos numa terra que para nós está sendo preparada. E essa construção, como Noé? Porque ele não parou em um momento o projeto. Cada dia, algo novo para ele fazer. Cada dia, algo teria que ser feito. E a nossa construção também, queridos, não é diferente. Cada dia o Espírito Santo está nos dando a direção. Cada dia o Espírito Santo está nos colocando numa posição para entendermos o que precisamos realizar. E assim vamos alcançar tudo aquilo que está para nós preparado. Ainda há tempo. Muitos que estão nos ouvindo hoje podem iniciar essa construção. Pode construir a sua vida espiritual sobre essa rocha firme que é o Senhor Jesus. Atentarmos para a palavra para alcançarmos um grande momento quando Jesus voltar e nós entrarmos com Ele na eternidade. Hoje é o momento de nós refletirmos e pensarmos naquilo que a palavra está nos direcionando ou está nos dizendo para que nós possamos viver eternamente com o Criador. Amém? Que o Senhor assim possa nos abençoar com a sua palavra e a todos a paz do Senhor Jesus.
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2: O governo de Minas levou a Ribeirão das Neves a carreta Saúde Mais Perto. A iniciativa leva exames de mamografia, ultrassom para a população, ampliando o acesso a serviços especializados, reduzindo o tempo de espera na rede pública. Com investimento de cerca de 10 milhões, a ação conta com 4 unidades móveis equipadas para consultas e exames em diversas especialidades. A carreta permite atender quem já aguardava por consultas e exames, encurtando distâncias e reduzindo o tempo de espera. A expectativa é realizar cerca de 200 atendimentos por dia com pacientes agendados pela Unidade Básica de Saúde. Neste primeiro semestre, o projeto percorre municípios da região metropolitana de BH. Ainda neste ano, a previsão é expandir atendimento para as macro-regiões Norte, Nordeste e Jequitinhonha. As unidades móveis oferecem consultas especializadas e exames de acordo com a demanda local definida pelos municípios. Entre as especialidades estão cardiologia, angiologia, endocrinologia, gastroenterologia, ortopedia, dermatologia, otorrino laringologia e pneumologia. Na saúde da mulher são realizados exames como mamografia, ultrassonografia, colposcopia, além de atendimentos oftalmológicos. Na área de diagnóstico, as carretas contam com exames como radiografia, densitometria óssea, eletrocardiograma e ecocardiograma, ampliando o acesso e contribuindo para diagnósticos mais rápidos.

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Você já parou para pensar em como anda a saúde do seu cérebro? Não estou falando de exames caros ou nomes difíceis. Estou falando de memória, sono, humor. Porque quando o cérebro não vai bem, nada vai bem. Cuidar da mente é tão importante quanto cuidar do coração. E na prática, isso começa por atitudes bem mais acessíveis.

0: Do que parece. A verdade é que a gente aprendeu a prestar atenção apenas no que dói. Uma dor no peito, uma febre, uma fratura. Mas quando o alerta vem em forma de esquecimento, irritação, ansiedade constante ou sono quebrado, a gente costuma culpar o excesso de trabalho, os filhos, a idade, até a vida. Daí o cérebro vai ficando de lado. Mas cuidar da mente é muito importante porque é ela quem comanda tudo. Nossas decisões, emoções, movimentos, memórias. E também é ela quem adoece quando a gente negligencia o básico, ou seja, o descanso, a alimentação. Dormir mal, por exemplo, por vários dias seguidos pode afetar sua memória, a sua capacidade de resolver problemas e até o seu humor. O sono é quando o cérebro faz sua faxina interna. Ele remove toxinas, organiza o que vivemos e ajuda a consolidar aprendizados. Quando você dorme mal, essa faxina fica pela metade. Cuidar do cérebro é um investimento silencioso. Ele não vai te mandar uma fatura no final do mês, mas pode cobrar caro no futuro.
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2: Teve início a escala de vencimentos da terceira parcela do Imposto sobre Propriedade de Veículos Automotores, o IPVA, deste ano, em Minas Gerais. O IPVA pode ser pago via cartão de crédito, PIX, documento de arrecadação estadual, internet banking ou diretamente nos terminais de autoatendimento ou guichês dos agentes autorizados, bastando informar o número do Renavam do veículo. Quem optar pelo cartão de crédito, PIX, ou emitir o documento de arrecadação estadual, deve acessar o site oficial da Secretaria de Estado da Fazenda de Minas Gerais, fazenda.mg.gov.br. Pagamento também pode ser feito pelo aplicativo MG, um aplicativo do governo de Minas. De acordo com a Secretaria de Estado de Fazenda de Minas Gerais, a expectativa de arrecadação do IPVA 2026 é de cerca de 12 bilhões para uma frota tributável de cerca de 8,5 milhões de veículos em Minas Gerais. As duas parcelas anteriores do IPVA venceram nos meses de fevereiro e março. Quem deixou de pagar pode regularizar a situação de forma simples e online pelos mesmos canais utilizados para o pagamento da terceira parcela. A multa e os juros são aplicados automaticamente. O quanto antes o imposto for quitado, menos juros serão cobrados pelo atraso. Além disso, a partir do 30º dia de atraso, é cobrada a multa de 20% sobre o valor da parcela.

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Eu saúdo a todos com a paz do Senhor Jesus. São 6 horas em ponto, horário de Brasília, desta terça-feira, hoje dia 2 de junho de 2026. Sejam todos muito bem-vindos, muito bom dia, a paz do Senhor Jesus. Feliz por saber que você já está conectado, já está sintonizado aqui na Rádio Manaim, na TV Manaim, para juntos estarmos aos pés do Deus Todo-Poderoso nesse culto de madrugada. Um abraço também aos irmãos que estão acompanhando a nossa programação pelo YouTube também, na

0: Frequência 100.3 FM em todo o Vale do Aço, Zona da Mata Mineira. Conosco nessa manhã, os pastores Forlan Almeida, Anderson Matias, Jaderson Rosa e Jonas Pelissari. O texto que será trazido dessa manhã está em Salmo 107, versos 28 e 29. Salmos 107, versos 28 e 29. E eu já quero convidar o pastor Anderson Matias para realizar o clamor para darmos início a esse culto de madrugada. Pastor, bom dia para o Senhor.
1: Bom dia, Kleber. Quero saudar a todos que estão conectados conosco com a paz do Senhor Jesus. Vamos clamar ao Senhor. Maravilhoso Deus e eterno Pai, nós clamamos pelo poder que há no sangue do Teu Filho Jesus. E suplicamos nesta hora o Teu perdão, o Teu amor, a Tua graça, a Tua misericórdia sobre as nossas vidas, Senhor. Guia-nos, Senhor, diante do trono da Tua glória, porque, Senhor, queremos nos apresentar em santificação ao Teu nome, para que possamos ouvir a Tua voz e que possamos iniciar este dia sendo mais do que vencedores na Tua presença. Assim nós clamamos em nome do Senhor Jesus. Amém.

0: Senhor Deus e maravilhoso Pai, nós glorificamos ao Teu nome.
1: Glória a Deus.
0: Pelo Teu socorro que nos alcançou.
1: Glória a Deus.
0: Bendito seja o Teu nome, Senhor, porque aqui estamos e o Senhor opera mais um milagre de termos o Senhor cuidando de nós. Graças te damos pelo fôlego de vida.
1: Aleluia.
0: Senhor, e nada tem nos faltado. Louvado seja o nome do Senhor, em nome do Senhor Jesus.
1: Amém.
2: Amém. Nós vamos dar início agora às intercessões. Vou pedir o pastor Anderson Matias para dar início às orações, um pastor após o outro, a partir de agora, por favor.
3: Oramos a Deus e suplicamos em especial este mês, em favor das famílias. Senhor, que o Senhor venha abençoar grandiosamente este mês a todos os lares, preservando as famílias, Senhor, na Tua presença. Senhor, e aqueles que ainda não têm o lar completos, que o Senhor venha alcançar essas vidas e venha dar este presente, Senhor, aos nossos familiares, salvando as nossas famílias, ó Deus. Contempla-se nesta hora, Senhor, em todas as nossas necessidades, ó Deus. Visita os lares, ó Deus, contempla, Senhor, com a comunhão plena contigo.
1: Amém.
3: E que possamos, ó Deus, continuar firmes e constantes na Tua presença. Dê, meu Pai, a Tua bênção a todas as famílias, em nome do Senhor Jesus. Amém.
1: Amém. Oramos, ó Deus, para que haja operação gloriosa nos casamentos, nas famílias, preservando que os filhos venham honrar os pais venham está, ó Deus, acompanhando os Teus filhos na educação, no ensino.
3: Amém,
1: que eles sejam despertados, Senhor, na participação da escola bíblica, toda a família reunida junto, Senhor, recebendo os livramentos da violência, das enfermidades, do desemprego, e que o Teu nome esteja assim glorificado no seio das famílias de todo o Teu povo. Oramos em nome de Jesus. Amém.
0: Senhor, nós oramos mais uma vez em favor dos nossos familiares.

0: Tu conheces, ó Pai, aqueles que às vezes estão tão perto de nós, mas estão distante de Ti. Senhor, alcança esses. Dá uma experiência para que, Senhor, a casa possa Te servir por completo. O Senhor dê uma bênção também de sabedoria aos pais para criarem os filhos, Senhor, num bom caminho, sendo ensinados, ó Pai, a amar o Senhor de todo o coração. Assim, Senhor, que esse mês haja um milagre dentro dos lares. Oramos em nome do Senhor Jesus. Amém.
1: Senhor, intercedemos também pela vida espiritual das famílias, ó Deus. Nós oramos para que haja renovo, que haja cada dia fortalecimento da fé. Que o Senhor venha derramar do Teu poder, ó Deus, em cada lar. Que o Senhor venha operar nos corações, nas mentes, ó Deus, para que a grande obra que o Senhor está realizando possa alcançar a cada família, ó Deus. Nesta manhã, que seja uma manhã de renovo, de ânimo, de disposição para servir a Ti, e as necessidades sejam supridas pelo Teu favor, pela Tua graça. Nós oramos assim, em nome do Senhor Jesus. Amém.
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Nós queremos saudar a todos os nossos irmãos, aqueles que nos ouvem com a paz do Senhor Jesus. Nós vamos, irmãos, ler um texto, a palavra, já foi mencionado no início aqui desse culto. Está no livro de Salmos, capítulo 107, versos 28 e 29. E eu vou ler o 30 também aqui com os irmãos. E diz assim a palavra: então clamam ao Senhor na sua tribulação, e Ele os livra das suas angústias. Faz cessar a tormenta e acalmam-se as ondas. Então se alegram com a bonança, e Ele assim os leva ao porto desejado. Louvado seja o nome do Senhor. Meus irmãos, o texto ele está inserido num salmo que se inicia com uma expressão de louvor, um convite à adoração ao Senhor. E o salmista, ao longo de todos os versículos, ele vai manifestar, ele vai expressar o motivo desse convite. Louva ao Senhor. O texto diz assim: louvai ao Senhor porque Ele é bom, porque a sua benignidade dura para sempre. E um ponto principal, importantíssimo, que nós vemos aqui nessa expressão, o teor deste salmo, é que nós servimos a um Deus que responde ao nosso clamor. O texto fala de momentos de provas, momentos de angústias, momentos de tormentas. A palavra diz aqui no verso que nós lemos, e diz assim: ondas que se levantam. E isso está diante de nós, é a nossa vida, é a vida do homem, com seus conflitos, as suas batalhas, as suas provas. Mas nós temos um Deus que podemos clamar a Ele. O texto diz assim, fica bem claro no

Primeiro versículo que lemos. Então clamam ao Senhor na sua tribulação. Um culto de madrugada é um momento de clamar ao Senhor, é um momento de buscar ao Senhor pela nossa necessidade, por aquilo que estamos vivendo. É bem provável que muitos dos irmãos que nos ouvem nessa manhã estejam vivendo momentos de aflição, momentos de tormentas, momentos de ondas que se levantam, mas Deus é aquele que tem livrado a nossa vida. Nós chegamos até aqui, se estamos participando desta madrugada, foi porque Deus cuidou de nós até aqui. O Senhor agiu em favor da nossa vida. Então, o Senhor é o que faz cessar as tormentas. O Senhor é aquele que faz cessar as investidas, as batalhas, as oposições, para que você sirva ao Senhor, para que você possa ter uma experiência de mais intimidade com o Senhor, para que você possa viver mais a presença do Senhor na sua vida. Nós estamos orando esse mês pela nossa casa, pelos nossos familiares, por aqueles que são os nossos queridos, mas esse é o momento de clamarmos ao Senhor. Quando aquele que crê clama ao Senhor, a Bíblia diz que o Senhor responde. E o texto termina, irmãos, dizendo que faz-se bonança. Há uma hora de Deus agir. Pode ser hoje, aquela resposta que você esteja buscando no Senhor, aquela necessidade que você tem apresentado no altar do Senhor. Pode ser hoje que essas ondas vão se acalmar e a bonança virá. Mas há um fim em todas essas coisas. Há um propósito de Deus em todos os dias falar ao nosso coração, em sustentar a nossa vida. E esse propósito está no último verso que lemos, que diz assim: e os leva ao porto desejado. Nós temos um destino, irmãos. Nós temos um lugar de descanso para a nossa alma. Há uma promessa para nós. E o Senhor nos levará a esse porto desejado, como diz o texto, né? Há um porto desejado, há um lugar que almejamos estar para sempre com o Senhor. E até esse dia, nós vamos clamar, vamos orar, vamos buscar, e Deus vai ouvir o nosso clamor, Deus vai nos socorrer, Deus vai agir em nosso favor, o Senhor vai abrir as portas. Esse dia, o que é que está diante de nós? Quais são as provas? Deus vai agir, louvado seja o nome do Senhor. O texto, irmãos, para ficar bem gravado. Então, clamam na sua tribulação e ele os livra das suas angústias. Ele faz cessar. É único, com a sua palavra poderosa, faz acalmar as tempestades da nossa vida. Meu irmão, descanse no Senhor. Não desista de buscar a face do Senhor, porque hoje pode ser dia de bonança na prova que você está vivendo. Hoje pode ser dia que essas ondas irão se acalmar. E um dia estaremos juntos nesse porto desejado, louvando para sempre ao nome do nosso Deus. Senhor, nós te bendizemos nesta hora. Te adoramos por esses instantes passados na tua presença. Receba a nossa adoração, o nosso clamor. E em teu nome nós agora dizemos que a graça maravilhosa do nosso Senhor e Salvador Jesus Cristo, grande amor do nosso Deus e eterno Pai, e as consolações do Espírito Santo do Senhor, seja com todo o povo de Deus, com a vida dos irmãos, dos servos do Senhor, desde agora e para todos sempre. Amém.

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Estamos de volta aqui pela Rádio Manaim. Ao vivo estamos, são 6:20, né? Horário de Brasília. Que bom que você permanece conosco aqui após o culto de madrugada, porque agora vamos entrar no pós-madrugada, onde vamos conversar, vamos.

exercitar a palavra de hoje. Antes, deixa eu mandar aqui alguns abraços e alguns pedidos de oração. A irmã Laudicenha, lá do Rio de Janeiro, ela pede oração, porque hoje ela fala: Kleber, amanhã eu vou estar na mensagem da reunião das senhoras. Que Deus possa estar me visitando, abrindo minha mente, colocando as palavras nos meus lábios. Amém. Vamos orar pela irmã Laudicenha e também pelo seu lar, né? Enfrentando algumas batalhas. Vamos orar assim, tá? Também vamos orar pela Maria de Jesus e seu marido Agostinho, né? Hoje é aniversário da irmã Maria de Jesus. Vamos estar orando por ela. Vou dar uma bênção a esse casal também, né? Isso é muito importante. Queridos, eu tenho aqui também, hoje é aniversário de casamento da irmã Mariana Mascarenhas. Ela e seu esposo Silas estão comemorando hoje, estão glorificando ao Senhor. 9 anos de casados, né? E desse matrimônio já nasceu o Lorenzo. Eles são lá de Montanha, norte do estado do Espírito Santo. Também vamos estar orando. Agora, oração. De oração pelo irmão o Ivo. O Ivo, ele é lá de Morada do Sol, está fazendo tratamento de quimioterapia. O nome dele, do nome do irmão dele é Wilson, mas é o Ivo que está fazendo químio. Vamos estar orando por ele. Também vamos estar orando pelo Alessandro Campos Souza, conhecido como Sandrinho. Ele é aqui do Vale da Esperança, pastor Sérgio Gastaldi. Ele também está em recuperação, está no CTI. Já tem uns dias que ele está no CTI. Vamos estar orando para que Deus possa restaurar a saúde do Alexandre Sandrinho, nosso irmão ali de Vale da Esperança. Quem está aniversariando hoje também é a Maria de Jesus, eu já falei, a Mariana também. Ah, sim, a Igreja Cristã Maranata, Morada do Sol, lá no Acre, completando 2 anos de existência, 2 anos anunciando o Evangelho Eterno lá no Acre, lá em cima, né? Lá em cima, lá no norte do país, né? Final de semana agora teve Evangelho Sem Fronteiras, o último final de semana do mês de maio, e quem estava lá era o pastor Ivone Gomes e o pastor Fernandes. Aqui nós mandamos um grande abraço, pastor Ivone. Pastor Ivone era aqui de Mimoso do Sul, no sul do estado do Espírito Santo. Um grande abraço ao pastor Ivone e ao pastor Fernandes. Bom, já que estamos na sessão abraços, deixa eu mandar um abraço aqui para a Cirle, a Cirlene e a Rogéria, as três irmãs. Estão aqui de Boa Vista, um pertinho da gente aqui em Vila Velha. Estão visitando parentes lá em Sevilha, na Espanha. Estão ouvindo a gente, a madrugada. Lá o fuso horário deve estar o quê? 2, 3 horas a mais, né? Nada, agora deve ser umas 9h23, mais ou menos. Lá em Portugal, na Espanha. Que Deus abençoe a vocês e muito obrigado, né? Estava conversando com o irmão sábado. O irmão estava na região da Turquia. E falou: Kleber, eu trabalho aqui e sempre ouço a madrugada. Meu Deus, lá quase meio-dia. Na Turquia, na madrugada aqui, lá meio-dia. Um grande abraço a todos os irmãos que acompanham, os irmãos que moram no exterior e que acompanham a madrugada, pós-madrugada, aqui na nossa programação da Rádio Manaí. São 6h24. Eu pedi ao nosso querido pastor PH para colocar na tela, por favor, o texto dessa manhã que o pastor Forlan trouxe. Salmo 107, verso 28, 29, vou ler o 30 também. 28, 29, 30. Os irmãos estão acompanhando a nossa programação. Obrigado, PH. Isso está aí na sua tela. Então diz assim o texto: então clamam ao Senhor na sua tribulação, e Ele, o Senhor, os livra das suas angústias. 29. Faz cessar a tormenta e acalmam-se as ondas. Verso 30. Então se alegram com a bonança, e Ele, o Senhor, assim os leva ao porto desejado. Louvado seja o nome do Senhor. Meus queridos irmãos, esse trecho, esses três versículos que lemos nessa manhã do Salmo 107, é um convite para que eu e você, nós, mesmo diante das maiores dificuldades da nossa vida, temos de confiar em Deus. Aqui fala do socorro de Deus quando o servo enfrenta as tempestades da vida. E também da importância do clamor, na importância de clamar, gritar por socorro quando enfrentamos tempestades, tribulações, problemas. O contexto deste salmo retrata marinheiros que estavam enfrentando uma tormenta, uma tempestade no mar. Representa aqui os momentos em que

0: nós vivemos essa vida, a nossa vida, retrata a nossa vida aqui. E quando enfrentamos também tempestades, aí perdemos o controle devido à gravidade do problema. Já reparou quando você está, parece que está tudo bem, aí vem uma enfermidade. Você não tem controle sobre aquilo. O salmista deixa claro que a verdadeira solução, pastor Forlan, não é tentar resolver sozinho, mas reconhecer que nós somos totalmente dependentes do Senhor e clamar a Ele. Por várias vezes nesses versos aqui do Salmo 107, o texto diz, então clamaram ao Senhor e o Senhor deu livramento. Então clamaram ao Senhor e o Senhor abriu portas. Então clamaram ao Senhor e o Senhor livrou das tormentas. Então fica muito claro, fica muito evidente que temos que reconhecer essa total dependência do Senhor e clamar ao Senhor, gritar para o socorro. Paz do Senhor, pastor Forlan.
1: A paz do Senhor, Kleber, a paz do Senhor aos companheiros, a todos que nos ouvem. Quando nós vemos essas repetições, Kleber, e a gente fala aqui repetição entre aspas, obviamente, né? Porque não há nada na palavra que esteja fora de propósito ou fora de lugar. Isso para nós, o nosso entendimento é que isso mostra uma forma de vida, Kleber. É uma forma de vida.
0: Uhum.
1: O clamor, buscar ao Senhor, a dependência do Senhor, é a nossa forma de vida. Aquilo que o Senhor nos ensinou é viver, como você bem disse na sua colocação inicial, nós não resolvemos os nossos problemas por conta própria, né? Apesar dessa ser a nossa tendência, de você querer agir por conta própria, né? Pelos seus recursos, pelas suas habilidades, né? Mas o texto mostra que esse grupo de pessoas aqui que foi mencionada, o texto fala daqueles que estavam famintos, fala daqueles que estavam presos, encarcerados nas lutas, nas provas, fala daqueles que, dos viajantes, mostra em todo tempo a necessidade de estar buscando o Senhor, clamando ao Senhor, na dependência do Senhor. Então, isso para nós, para a igreja do Senhor, isso é uma forma de vida. Como nós vemos no livro de Atos, no início, né? Perseveravam, né? Perseveravam na oração, no clamor, na intercessão, na busca, na comunhão, na doutrina, no partir do pão. São os aspectos de uma vida na presença do Senhor, elas vêm nessa dependência de buscar a Deus, de dar ouvidos à voz do Senhor, de clamar ao Senhor com confiança, porque é Ele que tem nos sustentado, é Ele que tem agido em nosso favor.
0: Louvado seja o nome do Senhor. Antes de passar a palavra aqui para o pastor Anderson, lembrei que também, estava esquecendo de pedir oração, pela dona Maria José, minha sogra, que vai passar agora às 8 horas da manhã por um procedimento cirúrgico lá em Governador Valadares. Vamos estar orando por ela. Dona Maria José, vou dar uma benção, né? Completa aí na vida da nossa irmã, que é minha sogra, tá bom? Vou chamar aqui o pastor Anderson Matias. Pastor Anderson, assim como certa vez, até comentamos aqui em off, o Senhor Jesus acalmou o mar durante uma tempestade e os discípulos estavam no barco, Deus tem toda a autoridade para acalmar as tempestades da nossa vida também hoje, em 2026. Ele é o mesmo, Ele não mudou. Ele tem todo o poder, Ele tem toda a misericórdia, toda a graça, Ele tem todo o poder, né? E o Senhor aqui estava, Jesus estava no barco, os discípulos também, e veio a tempestade. Então Jesus disse, acalme-te, mar, né? Cessa o vento. E aqueles homens discípulos que andavam com Jesus, até ficaram, né, abismados, né? Quem é esse? Né? Aí eles entenderam a dimensão que é o poder de Deus. Quem é esse que acalma o mar, a tempestade, a natureza, enfim? Mas ele pode acalmar também seus problemas financeiros, sua saúde, seus conflitos familiares, sua crise na saúde. O poder de Deus é maior do que qualquer coisa, qualquer adversidade, qualquer circunstância, pastor Anderson. Paz do Senhor.
2: Pai do Senhor Jesus, Kleber, Pai do Senhor Jesus, os companheiros aqui da bancada. Kleber, nosso Deus, Ele não mudou, né? É o mesmo de ontem, hoje e eternamente.
1: Aleluia.
2: É para a honra e glória do nome dEle. O salmista aqui fala, então clama ao Senhor na sua tribulação. E nesta passagem, o Senhor Jesus faz uma pergunta para os discípulos. Por que sois tão...

0: somos tímidos.
1: Verdade.
0: Então, às vezes a timidez, né, nos impede de chegar diante deste Deus maravilhoso. Lembrar dele no momento da tribulação é tudo que nós devemos fazer. Clamar ao Senhor é suplicar ao Senhor por uma bênção, né? Porque tudo está no controle dele. Tudo está debaixo do poder do nosso Deus. Ele criou todas as coisas. Tudo foi feito por ele. Tudo realmente está nas mãos desse Deus poderoso. Então, nesta passagem, as pessoas até admiram o Kleber. Ficaram admirados por tamanho poder. Mas o que o Senhor está nos convidando nesta manhã é que nós possamos entrar diante da presença dele, porque ele quer cessar essas tormentas, ele quer cessar essas tempestades, porque tudo que o Senhor nos quer fazer nesta hora é nos fazer bem. O Senhor Jesus, ele só nos faz bem. Se você hoje está passando por uma tribulação, se você está no barco e o seu barco está diante de uma tempestade, hoje o convite nesta manhã é para que você clame a este Deus. E você vai ver o grande poder que ele tem em manifestar na sua vida, repreendendo todo o mal, aquietando os ventos, aquietando as tempestades, porque dele tem poder.
2: Glória a Jesus. Acabei de receber agora também aqui um pedido de oração, nosso querido pastor Nivaldo Milito. Ah, pastor Nivaldo, genro da irmã Sara, né? Nossa querida e saudosa. É isso. Ele diz assim: Kleber, companheiros, estarei sendo submetido daqui a pouquinho, às 9h30 da manhã, a uma cirurgia de catarata no olho. Conto com as orações. Peço também oração pela saúde do pastor Marcelo Dantas, também está enfrentando. O pastor Marcelo Dantas também está enfrentando uma tempestade, né? Ele está enfrentando aí o câncer. E o pastor Nivaldo vai passar por uma cirurgia de catarata no olho. Vamos estar orando por esses dois pastores, sim, tá bom? Pastor Jaderson Rosa. As tempestades fazem parte da nossa vida. A nossa vida é como uma grande jornada no mar, e nós estamos dentro desse barco, desse navio. Navegando muitas vezes em águas tranquilas, mas muitas vezes também em águas inconstantes, onde imprevisíveis acontecem, ondas gigantes ameaçam o barco. Muitas vezes o medo toma conta. Senhor, você não está vendo que eu estou morrendo? Foi assim que os discípulos falaram. Não se te dá que morremos. Mas uma coisa é certa: não podemos pular do barco, porque o barco não está à deriva. Não, de maneira alguma. O Espírito Santo está nos guiando com segurança até o ponto, ou até o porto da salvação, onde não haverá mais tempestades, tribulações e lágrimas. O que temos que fazer é clamar ao Senhor, gritar por socorro. Às vezes a gente fala, mas os discípulos ali gritaram. Sim, temos que gritar por socorro. Nós somos frágeis mesmo, né? E ele tem todo o poder. Paz do Senhor, pastor Jaderson.
3: Paz do Senhor, Kleber, os pastores aqui conosco, os irmãos que nos ouvem. A palavra diz que a oração do justo pode muitos efeitos, né? Então, não importa que tempestade nós estejamos passando, né? O pastor citou aqui as tempestades de todas as ordens, né? E interessante é porque a tempestade, ela vem por momentos, né? As ondas são contínuas. O mar, a onda não cessa. Às vezes ela aumenta o tamanho, baixa, né? Mas a onda não cessa. A nossa caminhada é assim, né? Paulo fala lá aos Coríntios, né? Somos em tudo atribulados, mas não angustiados, perseguidos, mas não desanimados. As ondas fazem parte, né, da jornada do servo. As tempestades, elas vêm e vão. Às vezes você está num momento de bênção e você recebe um diagnóstico ruim. Ou mesmo você está bem empregado, recebe uma notícia má, né? Mas em todos os momentos, o Senhor não nos deixa desamparados. A expressão aqui que nós estávamos até conversando aqui antes, né? E livrou, então clamaram na angústia, ele os livrou de todas as suas necessidades. Esse versículo repete 3 vezes nesse capítulo, né? 107. Então, é um Deus que nos livra de todas as nossas necessidades. Não importa qual é a necessidade. Se ela pode ser mais simples que for, daquela mais difícil, né, pastor Jones? Da mais impossível, das causas impossíveis. Ele é um Deus que ele supre as nossas necessidades. E a tormenta e as ondas vêm E como você

0: Falou, Kleber. Não cabe ao crente, ao servo de Deus, duvidar, né? Nós não podemos duvidar, né? Até aquele louvor, né, que fala das ondas, né? Não duvidar, não duvide, né? Você está passando por ondas elevadas, você está passando por tormentas ou por tempestades, saiba que o Senhor, estando com você, né, nesse momento, no seu barco, estando contigo, Ele vai te sustentar. Nada vai te faltar. Ele vai te livrar de todas as suas necessidades. Vai responder todas as suas necessidades. Ele vai suprir de todas as nossas necessidades. E esse salmo também, eu estava lendo aqui, que ele celebra o retorno do exílio babilônico, né? Diz ali, né? Então, é a gratidão daquele que foi resgatado, daquele que foi salvo, que foi resgatado, de saber que há um Deus conosco, que Ele responde as nossas orações. Às vezes a resposta não vem na hora que a gente quer, né? Como o pastor Furlan respondeu, citou na palavra. Às vezes a resposta não vem na hora, né? Mas a certeza do servo é que Ele está conosco e que Ele não vai deixar faltar nada para nós.
1: Ele virá na hora certa.
0: Na hora certa.
1: O ungido Samuel Detman mandou aqui, leve, dá uma olhadinha no Salmo 27, versos 13 e 14. Vamos lá então, diz assim: pereceria sem dúvida se não cresse que veria os bens do Senhor na terra dos viventes. Espera no Senhor, anima-te e Ele fortalecerá o teu coração. Espera, pois, no Senhor. E eu lembrei, obrigado Samuel Detman, eu também lembrei do Salmos 34, diz assim: clamou esse pobre ao Senhor, e o Senhor ouviu e o salvou de todas as suas angústias. Olha, glória a Deus.
0: Eu queria apresentar um ouvinte assíduo aqui da rádio, Douglas, aqui, Douglas, daqui de Boa Vista.
1: Esse é irmão Douglas, né?
0: Ele mandou assim: muitos hoje vivem perdidos nesse mundo sem direção, sem vontade de caminhar com Jesus. Mas quando buscamos e clamamos ao nome de Jesus, o mar se acalma. E o socorro vem, porque Deus não nos deixa só no mar revolto.
1: Glória a Deus. Glória a Deus. Um abraço, Douglas. Olha só, recebi algumas mensagens, mas vou ler duas aqui. Não dá para ler todas, me perdoem, tá, irmãos? Mas essas duas mensagens refletem a maioria de todas que estão aqui. Diz assim: o irmão José Carlos Valadares, lá de Macapá, Amapá. Kleber, essa palavra de hoje, o que vocês estão falando aí, veio ao encontro das nossas necessidades, minhas e da minha família. Amém. Nesse mês da família, ele disse: ontem o Senhor recolheu a nossa mãe. Ontem. E ontem, o meu filho, filho do Zé Carlos Valadares, Felipe Amorim, foi diagnosticado com câncer e metástase no pescoço. Olha só. Duas adversidades.
0: Tormenta.
1: Tormenta. Mas essa mensagem, nessa manhã, veio nos dar a esperança que tanto precisamos.
0: Glória a Deus.
1: Só o Senhor. Muito obrigado aos pastores, a vocês da Rádio Manaí. Querido Zé Carlos, um abraço. Que Deus abençoe e conforte o coração de vocês, né, pelo passamento da mãe, da sua mãe, e também o seu filho foi diagnosticado, mas Deus é poderoso. Amém. Não é verdade? E essa palavra é para nós nessa manhã. Nós precisamos dessa bênção, gritar socorro mesmo. Né? E o Senhor certamente está ouvindo. A irmã Leda Maria, lá de São João do Meriti, no Rio de Janeiro, disse: Kleber, estou passando por essa tempestade, mas estou glorificando o Senhor. O Senhor me dar uma bênção, me curar de uma trombose. Recebi a cura ontem, dia 1º/6. Glória a Deus. Mas ontem também a minha irmã caiu de uma altura e foi só Deus, hein, para me livrar, a livrar a vida dela. Passamos o dia no hospital. Estamos aqui participando desse culto, ouvindo essa palavra. Ela poderia estar morta, mas está viva.
2: Glória a Deus.
1: Não, Senhor. Então são muitas mensagens nesse sentido aqui, de tormentas, porque a tempestade ela virá, certamente. Mas a nós cabe nos clamar para o socorro.
2: Aleluia. A esperança que nós vamos nos alegrar na bonança.
1: Exatamente. A alegria virá. A alegria virá. Pastor Jonas Pelissari, pastor. O Salmo 105, ele celebra a fidelidade de Deus para com o povo de Israel. Se nós lemos aqui. Já o Salmo 107, porque o 105, 106, é a sequência. Mas o 107 mostra como Deus responde com misericórdia, ou misericórdias, no plural, ao clamor dos aflitos. A provisão, ou seja, o milagre de Deus está no deserto.

0: está na prisão, está na enfermidade, está no mar, está na rua, está em qualquer lugar. E o pastor Fernando falou sobre isso, não é? Independente da área em que você esteja sofrendo uma tempestade, o nosso Deus é poderoso para resolver qualquer problema. E ele está vendo tudo, tudo, tudo, tudo. E no mundo antigo, quando falava de mar, simbolizava o caos. Era onde navegar era sempre perigoso, a tempestade vinha, né? E toda a habilidade dos homens era inútil. Como é que você vai controlar uma tempestade num mar aberto? Mas quando clamamos ao Senhor, ele reduz a tempestade, ele acalma a tempestade, aquela tormenta torna-se em brisa. É isso que está falando nessa manhã. Se nós clamarmos ao Senhor, ele fará que o nosso pranto se torne alegria. Paz do Senhor, pastor Jonas.
1: A paz do Senhor Kleber, paz do Senhor aos companheiros da bancada e todos que estão conosco, nos alimentando com esse benefício que o Senhor preparou, esse maná para nós nessa manhã, né? Porque o que sustenta-nos é justamente o maná. E tudo que foi colocado aqui, nós sabemos que são propósitos de Deus, que a palavra dele, ela vem com um propósito de nos fortalecer, de nos preparar, porque o nosso destino não é aqui. Aqui nós estamos de passagem, é pouco tempo, né? Mas nós temos um lugar que o Senhor prometeu para nós e já está preparado, está nos aguardando. Então, ali é onde não vai haver tormenta, não vai haver angústia, não vai haver tristeza, né? Não vai haver separação. Então, nós estamos aqui ensaiando para aquilo que nós vamos receber, né? Cada dia aqui se levanta alguma onda, se levanta alguma barreira, mas não é para nos destruir, é para nos fortalecer. Porque o que nós vamos alcançar é muito, mas muito maior do que a gente imagina, né? E a palavra de hoje, nós vemos aqui a figura da Trindade, né? A figura do Pai, a figura do Filho e a figura do Espírito Santo. Por quê? Ele diz assim: então clamaram ao Senhor. Uhum. Né? E quando nós clamamos ao Deus Pai. E Evangelho de João, capítulo 14, versículo 13, ainda diz assim: e tudo quanto pedires ao Pai em meu nome, né, eu farei. Então o Senhor vai fazer por nós. E a figura do Filho, aqui fala, no versículo 29, e faz cessar a tormenta e acalma-se as ondas. Né? A figura do Filho, ele que acalma a tempestade, né? Conforme os companheiros já citaram ali o texto, né? E o versículo 30 diz assim: e então se alegraram com a bonança. A bonança é o Espírito Santo que está nesta manhã no seu e no meu coração. Porque tudo que nós precisamos, nós encontramos na Trindade. Né? E nós lembramos aqui da escola bíblica, que nós estamos tendo já há alguns meses um estudo sobre a arca, né? O valorizar da arca, o valor que tem a arca, né? Onde estava dentro da arca a figura da Trindade, né? As tábuas da lei, a figura do Pai, né? O vaso de maná, a figura do Filho, né? Jesus é o alimento nosso diário, e a vara de Arão, que é a figura do Espírito Santo. Ou seja, o projeto completo de Deus está à nossa disposição nessa manhã. Aleluia. Então, o clamor que nós fazemos não é a um homem, não é a um pastor, não é um amigo, não é uma autoridade deste mundo, mas é ao Deus Pai que está presente nesta manhã.
0: Eu tenho uma mensagem aqui do pastor Mauro Brito. Para quem não sabe, o pastor Mauro Brito, que sempre está conosco aqui nas madrugadas, ele foi piloto de navio da Petrobras, né? E andou por mares, bravios, e é verdade, né? Ia daqui para a China, para a Coreia do Sul, e ele mandou uma mensagem que falou assim: Kleber, no mar, para enfrentar a tempestade, não podemos confiar no rumo que nós traçamos, mas precisamos estar

0: tensa direção dos ventos para sairmos da tempestade. Na tempestade, precisamos estar atentos à direção que o Espírito Santo nos dá pela sua revelação. É isso, é não usar da nossa própria sagacidade, inteligência, força, mas nós temos que pedirmos a direção do Espírito Santo, para nos livrar, né? Nos livrar dessa tormenta, não é verdade? E um irmão acabou de mandar o nome, eu não vou falar o nome dele, e os irmãos vão entender por causa da mensagem. Mas a mensagem é assim, ele é de Juiz de Fora, só para o irmão saber que eu estou falando da mensagem dele. Então, ele diz assim: Kleber, eu tenho um filho que é PCD, que é pessoa com deficiência, tá bom? Ele diz: e ontem descobri, os médicos me falaram, que meu filho tem uma expectativa de vida curta. E isso me deixou muito mal, muito, muito mal. Mas hoje pela manhã, veio essa mensagem para me falar, Deus para falar ao meu coração, que é Deus quem coloca o tempo na nossa vida.
1: Glória a Deus.
0: Então, hoje estou bem melhor.
1: Glória a Deus. Glória a Deus.
0: Meu Deus, né? Com as tempestades da vida que vem, né? Na vida da gente. Mas quem controla todas as coisas, quem dá a última palavra é Deus. É Ele que dá a última palavra. Não é verdade? Eu conheço, as pessoas devem conhecer muito mais. Pessoas que nasceram, olha, 2, 3 meses de vida. Já está com 40 anos, né? Porque é Deus quem determina. É Deus que tem todo o poder. Pastor Orlan, apesar desse texto não ser um texto messiânico, mas lembra muito aqui o tema se cumpre em Jesus. Olha só, no verso 19, diz assim: então clamaram ao Senhor na sua angústia. Angústia aqui eu poderia dizer, aperto, estreito. E ele os livrou das suas necessidades. Aí disse assim, no 20, enviou a sua palavra, Jesus. A palavra que é Jesus, né? Disse assim, e os sarou, e os livrou da sua destruição. Quem nos salva é a palavra, que nos cura, que nos liberta, não é verdade? Então tem outros textos aqui mais que vai falando que fala de Jesus. Ó, no verso 33, ele converte rios em desertos, nascentes em terra sedenta. 35, converte o deserto em lagos e a terra seca em nascentes. Está falando de Jesus, messianicamente falando de Jesus. Então, ele é o Redentor. É ele que nos tira do cativeiro. Ele é o capitão que acalma a tempestade. É ele, o Senhor, que conduz o povo à casa do Pai, ao porto seguro.
1: Aleluia.
0: Está falando do Senhor Jesus, é isso que nos basta. O Senhor nos basta, é tudo que precisamos.
1: A grande verdade, Kleber, é que quando nós olhamos o Velho Testamento, nós sabemos que o Senhor está ali em oculto.
0: Exatamente.
1: E quando chegamos no Novo Testamento, o Senhor está revelado. Você citou alguns versículos aí, e na sua expressão, até muito bem colocada, são inúmeros. Eu faço até menção aqui do versículo 14, que os irmãos... Olha o que, diz o texto aqui, ó. Tirou-os das trevas e sombra da morte e quebrou as suas prisões. Então, só quem pode tirar das trevas é aquele que é a luz do mundo. Então, fala do Senhor. Só quem pode quebrar as prisões é aquele que é o libertador. Você vai conhecer a verdade e a verdade vai te libertar. Então, assim, toda a ação de Deus, né, se resume nele, no Senhor, a palavra, como você disse o primeiro aqui, ó, ele trouxe a sua palavra, enviou a sua palavra e o sarou. Então, quando você está clamando ao Senhor, quando você está exercitando essa forma de viver na dependência do Senhor, o Senhor Jesus está agindo na nossa vida, porque tudo se resume nele, né? Ele é a luz, ele é o libertador. É interessante que o verso 5, olha aqui o que, diz aqui, ó. Os famintos e sedentos, a alma neles desfalecia. E clamaram ao Senhor na sua angústia e ele os livrou das suas necessidades. Então o faminto, quem livrou, é quem é o pão da vida. O sedento, quem livrou, é quem é a água da vida.
0: Água da vida.
1: Então nós vemos, o Senhor está em todo o Salmo. Ele é a água da vida, ele é o pão da vida, ele é a luz do mundo, ele é o libertador, ele é a ressurreição. Então, é a ação de Deus na nossa vida constantemente.
0: É o verbo, né?
1: É o verbo, a palavra, uhum. Né? O verbo,

0: enviou a sua palavra, né? Enviou o verbo vivo, né? A ação de Deus em favor da vida do homem. Então, é muito profundo, né, Cleber?
1: Muito profundo. E essa palavra veio como bálsamo na vida de muitas mensagens. Agradeço os irmãos, eu estou aqui até lendo um pouco mais aqui as mensagens, porque o nosso tempo é curto agora, mas são muitas mensagens de irmãos que estão, por exemplo, tem um irmão que diz, também não vou falar o nome dele, ele falou assim, Cleber, eu era servo da igreja e eu achei que estava certo, mas depois, ou seja, aconteceu alguma coisa no, na caminhada, ele diz assim, o inimigo fez chacota de mim, ou seja, perdeu a bênção. Aí, depois que eu perdi, eu percebi o quanto era feliz e rico com o poder de Deus. E digo, sinto saudades de estar na igreja, e glorificar o Senhor depois de uma mensagem, de uma bênção. Quero dizer que estou de novo na caminhada. Maravilha. E quando aprover o tempo, Deus me dará o meu lugar que Ele separou para mim. É exatamente isso, meu irmão. Exatamente isso. O cair do homem levantar de Deus, não? Pastor Anderson.
2: E tem uma palavra para ele, né? No próprio versículo que você citou, Cleber. Enviou a sua palavra e o sarou e os livrou da sua destruição. A palavra de Deus nos sara de uma enfermidade que não tinha cura até então. Mas pelo poder da palavra de Deus, que é o Senhor Jesus, ele nos curou da enfermidade do pecado. Ele nos sarou disso, Cleber.
1: E nos livrou da morte.
2: Nos livrou da morte, nos livrou da destruição. Agora nós temos vida eterna em Cristo Jesus. Então há esperança para ele que essa palavra está indo de encontro ao coração dele hoje. E ele está sendo sarado pelo poder do Senhor Jesus.
1: Resgatado dessa tempestade, né?
2: Exatamente.
1: Que veio, não percebeu, foi pego de surpresa, né? Mas está de novo no barco.
2: Porque o Senhor Jesus não desiste do homem, não, Cleber.
1: Exatamente. Essa é a colocação, pastor Jesus.
3: Se clamar, Ele livra de todas as necessidades. Esse versículo se repete 3 vezes, no versículo 6, 13 e 19.
1: Uhum.
3: E tem outro versículo que repete 3 vezes também. Louvem ao Senhor pela sua bondade e pelas suas maravilhas para com os filhos dos homens. Repete no verso 8, 21 e 31. 3 vezes. Você clama e você recebe a bênção e você glorifica, você louva ao Senhor.
1: Então, sacrifício de louvores, né? Assim como na tenda de Davi. A Margarete de Castro, lá de São Domingos do Prata, Minas Gerais, ela disse, Cleber, peço oração pelas cidades mineiras atingidas pelas fortes chuvas de ontem, segunda-feira. Choveu granizo aqui, meu Deus, com muito raio, vento e trovão. Aliás, choveu granizo também em Muniz Freire, aqui no sul do estado do Espírito Santo ontem. Diz assim, que Deus acalme as tempestades e nos proteja. É verdade, vamos estar orando pelos nossos irmãos das cidades mineiras atingidas ontem por essas chuvas, e também Muniz Freire, aqui no estado do Espírito Santo, estava vendo ontem à noite, choveu muito, muito mesmo lá, e a previsão de chuva hoje aqui, em todo o estado do Espírito Santo, então é bom que os irmãos, cidades como Domingos Martins, cidades mais altas, né, que estão acima do nível do mar, tem que ter cuidado aí com o granizo e com as fortes chuvas que caem, vamos estar orando aí pelos nossos irmãos. Acabei de receber a informação que minha sogra vai operar agora, nesse exato momento, tá bom? Vamos estar orando por ela. Lembre-se de orar por ela, Dona Maria José, nossa, minha querida sogra lá, que o Senhor possa dar uma bênção a ela neste momento. Pastor Jonas, o Senhor me falou da... Eu só estava na fala do Senhor e eu lembrei de uma pessoa que é o seu xará, ou o Senhor xará dele, né? O Jonas, não é verdade? Jonas, o Senhor tinha um projeto na vida dele. Aí Jonas tentou fugir, não é? Deus mandou para um lado e foi para o outro. Mas Deus tinha um propósito. E quando Jonas estava, ele disse assim, eu já estava, não tem mais saída aqui, né? Parafraseando Jonas da Bíblia. Ele disse, então eu clamei ao Senhor. E o Senhor mandou o peixe, não foi para matar Jonas. Ao contrário, foi para salvá-lo, resgatá-lo. Muitas vezes, é porque o agir do Senhor é como nós pensamos, não é? Por exemplo, vou dar outro exemplo aqui. Lázaro. As irmãs queriam cura, Deus tinha uma ressurreição. Lembra? É sempre assim, Deus tem sempre o melhor, coisas maiores para nós. E muitas vezes nós não enxergamos porque nós estamos envolvidos com a tempestade. Porque nós olhamos para as circunstâncias, pastor Jonas.
4: Isso é fato. Que às vezes a gente pensa que a nossa dor é só nós. É insuportável.
1: Só nós estamos sentindo.
4: Não é isso, né? O Senhor, Ele está olhando todas as coisas, e a palavra, ele diz que também ele não permite algo que nós não podemos suportar. Nenhum.

0: Mas nós temos o recurso que ele está nos dando, porque Jerusalém está logo ali. Jerusalém está logo ali.
1: Logo, logo chegaremos ao porto desejado.
0: Exatamente.
1: É o que diz o verso 30.
0: Já está bem à nossa vista já. Há um momento agora, é um momento de nós clamarmos e confiarmos. Porque a porta que ele abriu, nós vamos passar por ela.
1: Aleluia. É como se nós estivéssemos em Betânia, olhando para Jerusalém a 3 quilômetros, assim, de morro. É pertinho mesmo, está pertinho. Só descer e subir, rapidinho. Queridos, já são 6h57, temos 3 minutos para encerrar. A irmã Neuza, aqui de Vitória, aqui do Espírito Santo, pede oração para fazer uma endoscopia agora às 9h30 da manhã, irmã Neuza. E a irmã Rosilene Bragato, deixa eu ver aqui de Vila Velha, ela faz uma colocação interessante. Ela diz: Kleber, primeiro Deus acalma a tempestade, depois leva o homem guiando ao seu porto seguro, porque Deus é assim, ele sempre ouve, ele liberta todos aqueles que clamam por ele em meio às suas angústias, acalma, liberta, leva-os em segurança e o salva. Eu sempre costumo falar aqui da irmã Rosilene Bragato, porque quando ela foi diagnosticada com câncer também agressivo, né? Eu acho assim, é uma coisa que eu não entendo, mas enfim, é agressivo. E a pessoa que ela tinha mais confiança abandonou, foi o seu marido, e foi embora. E ela com câncer e com a criança pequena. Olha que coisa. Mas o Senhor ouviu o seu clamor, o Senhor a curou. Olha que coisa, o Senhor deu uma cura à nossa irmã. Hoje ela está glorificando ao Senhor. Olha, Deus restituiu o seu lar, sua família, a abençoou. E é por isso que o Salmo diz assim: agora nós louvamos o Senhor, nós temos fruto dos nossos lábios, fruto de glorificação. Louve o Senhor.
2: Glória a Deus.
1: Porque toda vez que o homem clama, Deus os livra e nós glorificamos ao Senhor. Então,
2: aleluia.
1: Então glorifica o Senhor pela bênção que há de chegar na sua vida no dia de hoje ainda. Mas Kleber não chegou, mas está chegando. Né?
2: É isso aí.
1: Está chegando, é pela fé. Vou pedir ao pastor Jaderson Rosa para que possa estar orando pelos irmãos que nós citamos aqui. Por você que não pediu oração, não conseguiu mandar mensagem, ou mandou eu não li ainda, mas que o Senhor sabe todas as coisas. Vamos orar? E que os demais pastores possam pôr as mãos, por favor. É momento de oração.
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4: Clamamos a Deus,
1: tem misericórdia,
4: e rogamos pelo sangue de Jesus nesta hora, todas as pessoas que estão precisando de uma ação do teu milagre.
1: Aleluia.
4: Oramos pela irmã Alvina, que está hospitalizada aqui em Vila Velha. Amém. A irmã Jerusa também, a irmã Celita, aqui das igrejas de Vila Velha.
1: Isso.
4: Que o Senhor dê uma bênção às suas servas,
1: aleluia,
4: no tratamento.
1: Deus.
4: A irmã Laodiceia, a Deus, que nesse dia de amanhã estará sendo usado nas tuas mãos. Oramos por tratamentos. Nosso irmão Ivo, aqui de Morada do Sol. Alessandro, lá do Vale de Esperança, está hospitalizado. Senhor, a irmã Clância, esposa aqui do nosso pastor Jonas, abençoa a saúde da tua serva. Nossa irmã Maria José, ó Deus, lá de Governador Valadares, passará por cirurgia. Entra com os teus anjos também, Senhor, e opera o milagre, opera a tua bênção. Irmão Marcos, aqui do Retiro do Congo, em Vila Velha. Pastor Nivaldo, também, que fará uma cirurgia nesta manhã.
1: Amém.
4: Cuida do teu servo.
1: Sim. Com misericórdia.
4: Pastor Marcelo Dantas, em tratamento. Nossa irmã Neuza, Senhor, que fará um exame também aqui em Vitória, amém, hoje. A Deus, e tantos outros que estarão, a Deus, em tratamentos, em cirurgias, em exames. Que a mão poderosa do Senhor os alcance de forma maravilhosa. Oramos, Senhor, pelos irmãos que estão aniversariando. Glorificamos a ti, irmã Maria de Jesus. A Deus, que o Senhor abençoe ela e seu esposo que estão aniversariando. A irmã Mariana e o seu esposo Silas, aqui de Montanha, no Espírito Santo.
1: Amém.
4: A Deus, e tantos outros nesse dia, Senhor, que estão aniversariando, que a mão do Senhor continue sustentando os teus servos. Oramos pelas cidades de Minas Gerais e aqui em Muniz Freire, no Espírito Santo, com chuvas fortes, que a mão do Senhor esteja guardando o teu povo, todos os moradores da cidade e tantos outros lugares, ó Deus, que possamos viver as maravilhas do teu Santo Espírito. Opera, Senhor, todos aqueles que enviaram pedidos de oração, todos aqueles que rogam a ti, que clamam a ti, na certeza que o Senhor tem livrado de todas as necessidades. Oramos, glorificando por esta mão poderosa que age em favor ao teu povo. Oramos assim em nome de Jesus.
1: Amém.
4: Amém. Amém.

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1: A longa espera por uma consulta médica especializada pelo SUS ainda faz parte da realidade de milhares de pessoas em todo o Brasil. Em algumas especialidades, como psiquiatria, neurologia e pediatria, não é raro que o tempo de espera ultrapasse um ano. Para tentar reverter o cenário de longas esperas por consultas médicas especializadas, o Estado do Espírito Santo tem a esperança na tecnologia como forma de ampliar o acesso e encurtar distâncias. Uma das principais estratégias tem sido a expansão das teleconsultas, que, segundo a Secretaria Estadual de Saúde do Espírito Santo, estão hoje presentes em cerca de 90% dos municípios capixabas e englobam 18 especialidades médicas. As salas são instaladas dentro das unidades básicas de saúde. A consulta é feita por videoconferência com o médico, que pode estar em qualquer parte do país ou até mesmo do mundo, desde que fale português. De acordo com a CESA, a meta é levar atendimento a quem mais precisa, especialmente em regiões onde há escassez crônica de especialidades. Todo mês, cerca de 6 mil teleconsultas. A meta é dobrar. Em média, são realizadas entre 5 e 6 mil teleconsultas por mês na Grande Vitória. Mas a capacidade do sistema permite dobrar esse número. Segundo o Estado, neste ano, estão previstas 1,25 milhão de consultas e 670 mil exames especializados.
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1: Queremos saudar a todos com a paz do Senhor Jesus. Nós vamos meditar numa palavra que o Senhor nos deu para este dia, para este momento, que se encontra no livro de Gênesis, no capítulo 6, no versículo 22, que diz assim: Assim fez Noé, conforme a tudo o que Deus lhe mandou, assim o fez. Amados, Noé teve uma palavra da parte de Deus. A palavra que ele ouviu foi: construa para ti uma arca. Porque havia um juízo sobre a terra. Deus deu esse aviso, né, também a Noé, quando diz assim: o fim de toda a carne é vindo perante mim. Então era um juízo estabelecido naquele momento. E Deus dá essa palavra para ele construir uma arca. Então era necessário Noé, naquele momento, atentar para a palavra de Deus, porque no atentar para a palavra, ele iria alcançar

0: o escape de um juízo. Teria uma salvação, podemos assim dizer. E quando nós olhamos para este momento de Noé, nós temos também que olhar para um momento que nós estamos vivendo, momento que nós precisamos atentar para a palavra de Deus, porque o mundo hoje, ele está corrompido, o homem está corrompido, há um cristianismo também corrompido, então nós precisamos tão somente atentar para a palavra de Deus, porque nela está uma oportunidade que Deus dá ao homem, para também fugir de um juízo. E esse juízo irá acontecer quando Jesus agora novamente voltar para buscar aqueles que creram, aqueles que atentaram para a palavra de Deus. Porque Deus, na sua misericórdia, ele envia Jesus. É um caminho que o homem tem para chegar ao Pai. E nós precisamos também construir algo para que possamos estar firmados em receber e termos para nós essa herança eterna. Porque o que nós vamos construir, uma vida espiritual, como a palavra nos ensina, é sobre a rocha. E Jesus, ele é essa rocha eterna. Ele mesmo diz em certo momento, olha, quem ouvir as palavras, as minhas palavras, e construir sobre a rocha, vou considerá-lo como um homem prudente. Então é o momento de nós sermos prudentes. É o momento de nós definirmos e construirmos algo para alcançarmos vida e alcançarmos paz. Temos que ter, né, a confiança naquilo que vem da parte de Deus, porque a sua palavra é viva. E Noé trabalhava. Enquanto o mundo dormia, Noé trabalhava. Nós podemos olhar neste momento também como um lembrete para nós. Temos que estar atento. Não podemos adormecer. Queridos, um grito já foi dado. Aí vem o esposo. Os sinais nos mostram isso, que esse grito foi dado. Porque as profecias que Jesus deixou no livro de Apocalipse, o verde se acabando, o mar, a vida se acabando no mar, as águas contaminadas. Jesus disse, olha, vendo isso, está sendo anunciada a proximidade da minha vinda. Eu voltarei. Naquilo que nós hoje entendemos, é necessário construir sobre essa rocha que é Jesus, que é uma rocha eterna. Vamos a cada dia, então, atentar para a palavra. Porque não podemos viver tão somente o presente. Porque muitos querem viver o presente, construir para o presente. Mas nós temos que construir para o futuro. E construindo sobre essa rocha eterna, nós estamos sendo prudentes. Porque certamente nós entraremos numa terra que para nós está sendo preparada. E essa construção, como Noé? Porque ele não parou em um momento o projeto. Cada dia, algo novo para ele fazer. Cada dia, algo teria que ser feito. E a nossa construção também, queridos, não é diferente. Cada dia o Espírito Santo está nos dando uma direção. Cada dia o Espírito Santo está nos colocando numa posição para entendermos o que precisamos realizar. E assim vamos alcançar tudo aquilo que está para nós preparado. Ainda há tempo. Muitos que estão nos ouvindo hoje podem iniciar essa construção. Pode construir a sua vida espiritual sobre essa rocha firme que é o Senhor Jesus. Atentarmos para a palavra para alcançarmos um grande momento quando Jesus voltar e nós entrarmos com Ele na eternidade. Hoje é o momento de nós refletirmos e pensarmos naquilo que a palavra está nos direcionando ou está nos dizendo para que nós possamos viver eternamente com o Criador. Amém? Que o Senhor assim possa nos abençoar com a sua palavra e a todos a paz do Senhor Jesus.
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1: Condutores autuados por infrações leves ou médias em Minas Gerais podem ter a penalidade convertida automaticamente em advertência por escrito. Na prática, o motorista deixa de pagar a multa e não recebe pontos da Carteira Nacional de Habilitação, a CNH, desde que atenda aos critérios previstos na legislação. Para ter direito ao benefício, a infração deve ser classificada como leve ou média e o condutor não pode ter cometido nenhuma outra infração nos 12 meses anteriores. Quando concedida, a advertência substitui a multa e impede o registro de pontos no prontuário da CNH. A medida está prevista no artigo 267 do Código de Trânsito Brasileiro, que autoriza a substituição da penalidade financeira por uma advertência de caráter educativo. O Detran de Minas informa que o procedimento foi automatizado e a análise passou a ser realizada diretamente pelo órgão conforme os critérios legais. Após receber a notificação da multa, o Detran realiza automaticamente a análise do caso. O sistema verifica se o condutor atende aos critérios estabelecidos no Código de Trânsito Brasileiro, especialmente os previstos no artigo 267, que determina que a infração seja de natureza leve ou média e que o motorista não tenha cometido outra infração nos últimos 12 meses. Nos casos em que o dono do veículo não era o responsável pela infração, é possível realizar a indicação do réu condutor de forma digital por meio do aplicativo CNH do Brasil.
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3: Olá, ouvintes da Rádio Manaim. Eu sou Andréia Talma e vamos conversar com o engenheiro mecânico Adilson Lima. O tema de hoje é: meu carro é flex, devo usar álcool ou gasolina?
4: Olá, ouvintes da Rádio Manaim. Olá, Andréia. Relacionado ao tema de hoje, muitos motoristas ainda têm dificuldades em escolher o combustível que apresenta o melhor custo-benefício na hora de encher o seu tanque, ainda mais ao realizar viagens de longa distância. O preço do litro do álcool sempre será menor que o da gasolina, mas isso não significa que o custo-benefício do etanol é maior. Isso acontece porque um carro rodando com gasolina em relação a um veículo movido a etanol possui maior autonomia, ou seja, esse veículo consegue percorrer maiores distâncias com a mesma quantidade de combustível. Então fica o questionamento: qual é o mais vantajoso? Muitas pessoas apanham para a matemática, mas o cálculo para descobrir é simples. Basta multiplicar o preço da gasolina por 0,7 e comparar o resultado com o valor do etanol. Vamos para um exemplo? Imagine que o litro da gasolina esteja custando R$ 7,50. Calculando R$ 7,50 vezes 0,7, temos R$ 5,25 como resultado. Nesse caso, o etanol só será vantajoso se custar igual ou menor que isso. A partir de R$ 5,24, o seu bolso vai sofrer menos ao encher o tanque com gasolina. A paz do Senhor Jesus a todos.
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3: Dados do Atlas Mundial da Obesidade 2026 revelam que 20% das crianças e adolescentes com idade entre 5 e 19 anos vivem com sobrepeso ou obesidade, totalizando 419 milhões. A previsão da Federação Mundial de Obesidade é que até 2040 o número salte para 507 milhões de crianças e adolescentes no mundo com sobrepeso ou obesidade. Em nota, a entidade alerta que a obesidade e o sobrepeso na infância levam a condições semelhantes às

observadas em adultos, incluindo quadros como hipertensão e doença cardiovascular. A estimativa é que até 2040, 57 milhões de crianças apresentem sinais precoces de doenças cardiovasculares. O Atlas mostra como as ações para enfrentar a obesidade infantil permanecem inadequadas em todo o mundo, com muitos países aquém do conjunto de políticas necessárias para prevenção, monitoramento, rastreamento e manejo. A federação cobra medidas firmes para reverter as tendências atuais. Entre as ações a serem implementadas, a entidade destaca o imposto sobre bebidas adoçadas com açúcar, restrições ao marketing direcionado às crianças, incluindo plataformas digitais, implementação das recomendações globais de atividade física para crianças, proteção do aleitamento materno, padrões mais saudáveis de alimentação escolar e integração da prevenção e do cuidado ao sistema de atenção primária.

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1: Você já parou para pensar que alguns dos alimentos que fazem parte do seu dia a dia podem estar silenciosamente enfraquecendo os seus dentes? Não estamos falando apenas de doces ou refrigerantes, que são os vilões mais conhecidos. A verdade é que há uma série de outros alimentos e hábitos alimentares que ao longo do tempo podem causar danos sérios, mesmo que você escove os dentes direitinho. Você sabia que mesmo os refrigerantes, as versões zero açúcar, também podem ser prejudiciais aos seus dentes? Isso acontece porque o problema não está só no açúcar, mas também na acidez. A acidez desgasta o esmalte dos dentes, a camada protetora externa. Com o tempo, esse desgaste pode deixar os dentes mais sensíveis. Se possível, use um canudo para minimizar o contato com os dentes. Doces, em geral, são conhecidos por contribuírem com o surgimento de cáries, mas os maiores vilões são aqueles que grudam nos dentes, como balas de caramelo, chicletes com açúcar, jujubas e até frutas secas como damasco e uva passa. Já as balas duras, além de terem muito açúcar, ainda colocam em risco a integridade dos dentes por causa da força que fazemos ao morder. Muita gente já quebrou um pedaço de dente por causa de uma inocente bala. Bebidas e alimentos escuros como café, molho shoyu e até o açaí podem manchar os dentes ao longo do tempo.
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5:31. Bom dia a você que acompanha a nossa programação. Hoje é terça-feira, dia 2 de junho de 2026. Que bom que você está conosco aqui. Que Deus te abençoe. Vamos juntos até às 10 horas da manhã, louvando ao Senhor.

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2: A Companhia Energética de Minas Gerais, CEMIG, começou a enviar correspondências na conta de luz para clientes regularizarem o cadastro e não perderem o direito à tarifa social de energia elétrica. A iniciativa tem caráter preventivo e busca orientar os beneficiados sobre a necessidade de manter os dados atualizados nos programas sociais do governo federal. As cartas serão entregues diretamente pelos leituristas apenas para consumidores contemplados com a tarifa social de energia elétrica, juntamente com a conta de energia, com a comprovação de recebimento mediante assinatura do cliente. Para aqueles que possuem e-mail cadastrado, a CEMIG também fará o envio digital da notificação com validação de leitura. Atualmente,

A tarifa social garante isenção total da tarifa de energia elétrica para consumidores com consumo mensal de até 80 kWh. Já os beneficiários que ultrapassarem esse limite pagam apenas pelo consumo excedente, tornando a conta mais acessível. De acordo com a resolução, para manter o benefício, é necessário que a conta de luz esteja em nome de um dos integrantes do grupo familiar e no endereço do Cadastro Único, Cade Único, ou do beneficiário da prestação continuada, o BPC, esteja no mesmo município da conta de luz.

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1: Hoje eu vou te dar uma dica para cuidar do seu patrimônio. Você assinou um contrato de aluguel e agora quer sair antes do prazo? Calma, tem regra para isso e hoje eu vou te explicar como funciona. Quando você aluga um imóvel e assina um contrato com prazo determinado, sair antes desse prazo pode gerar multa. Mas sabia que é possível negociar o valor da multa proporcional ao tempo em que você ficou no imóvel? E mais, se você tiver um problema financeiro, perdeu o emprego ou vai mudar de cidade, vale a pena conversar com o proprietário e tentar ajustar um valor melhor. Agora, se o contrato for por tempo indeterminado, você pode sair a qualquer momento, desde que avise com 30 dias de antecedência. Mas atenção, antes de sair de um imóvel alugado, leia o contrato com atenção e, se tiver dúvida, procure um advogado. Isso evita briga e dor de cabeça. Esse foi o seu Minuto Imobiliário e, se você tiver mais dúvidas, mande pra gente. Até a próxima!

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Saudamos a todos com a paz do Senhor Jesus. Gostaríamos de deixar para você uma mensagem especial da parte do Senhor, que está no livro de Marcos, no capítulo 2, versículos 9 e versículo 10. E diz assim a palavra do Senhor: Qual é o mais fácil, dizer ao paralítico: estão perdoados os teus pecados, ou dizer-lhe: levanta-te e toma o teu leito e anda? Ora, para que saibais que o Filho do Homem tem na terra poder para perdoar pecados, disse ao paralítico: a ti te digo, levanta-te e toma o teu leito e vai para a tua casa. A palavra do Senhor registra um momento onde o Senhor Jesus estava em Cafarnaum. E ele estava numa casa, e haviam tantas pessoas naquela casa que nem perto da porta havia lugar para que outras pessoas pudessem escutar aquilo que o Senhor estava falando. E há o registro de um paralítico, no qual os seus amigos carregam este paralítico com seu leito e sobem ao telhado daquela casa, descobrem aquele telhado e descem com o paralítico. E quando o Senhor Jesus vê aquela cena, toda aquela situação, a palavra fala que ele diz ao paralítico: Filho, perdoados estão os teus pecados. Mas aqueles que ali estavam, os escribas, no coração, eles se questionavam: quem era o Senhor para perdoar pecados? E o Senhor Jesus, sabendo aquilo que estava no coração dos escribas, ele faz uma seguinte pergunta: o que é mais fácil dizer, perdoado estão os teus pecados, ou dizer, levanta-te, toma o teu leito e anda? E ele ainda fala, como nós lemos, para que todos ali pudessem saber que o Filho do Homem tem poder na terra também para perdoar pecados. Ele disse ao paralítico: levanta-te e anda. E naquela mesma hora, aquele paralítico levantou, tomou seu leito e foi para a sua casa. O que o Senhor quer falar conosco de uma forma especial através desta palavra? A maior paralisia que existe, quando traçamos agora um paralelo profético às nossas vidas, não é a paralisia física, é a paralisia da alma. É a paralisia que te impede de estar na presença do Senhor, de ouvir a voz do Senhor. E quantos não estão desta forma? Não conseguem caminhar neste caminho que foi aberto para nós na cruz do Calvário? Jesus é o caminho que foi aberto para nos dar acesso à vida eterna, para termos uma eternidade com Deus. Mas aquele homem que era paralítico, os seus amigos, mesmo pela razão, era impossível passar por aquela porta, mas aqueles amigos não desistiram, porque eles entendiam que o Senhor poderia mudar a vida daquele paralítico. Apesar de não termos esses detalhes na palavra, mas podemos perceber isso através das atitudes daqueles amigos, onde num ato de fé, até mesmo de coragem, onde a razão não encontrou local para que aquele homem pudesse ver a Jesus,

A fé daqueles homens, ela não se encerra onde a razão do homem se encerra. E quando eles levam aquele homem, talvez com suas dificuldades, pelo peso dele, com seu leito para acima daquela casa, e descem com aquela cama, com aquele leito, diante do Senhor Jesus, aquele paralítico, ele tem uma oportunidade maravilhosa de estar face a face com o Senhor. E por isso mesmo que talvez você já tenha ouvido falar do Senhor, talvez um amigo ou uma amiga já lhe falou da palavra de Deus, já falou da importância dos milagres que Jesus não só operou, mas continua operando até hoje em nossas vidas. E a nossa solução, a nossa grande bênção é encontrarmos com o Senhor Jesus. E quando o Senhor olha para a fé, não apenas do paralítico, mas também para a fé dos seus amigos que o levaram até o Senhor Jesus, mesmo em meio às dificuldades da própria locomoção, daquele ambiente onde existiam tantas pessoas, o Senhor vê para ver a necessidade daquele homem. E saiba também que o Senhor, todos os dias, ele contempla a sua necessidade. Não deixe que os obstáculos dessa vida, que o cansaço, que a rotina às vezes tão exaustiva, que as feridas, que as decepções te afastem também de ter esse encontro. Às vezes você já recebeu um convite, mas por vezes até negou esse convite, ou tem até mesmo rejeitado estar na presença do Senhor, mas hoje é um dia especial na qual o Senhor quer transformar a sua vida. O Senhor sempre transformou e continua transformando aqueles que se encontram com Ele. O Senhor transforma as nossas vidas, basta apenas uma palavra dEle para que tudo possa mudar em nossas vidas. E aquele homem pôde experimentar isso. E quando o Senhor fala àquele homem que ele estava perdoando os seus pecados, e as pessoas questionaram quem era ele para perdoar pecados. Ele é o Filho do Deus vivo. Ele é Jesus Cristo, que tem poder no céu, tem poder na terra. E como um gesto desta autoridade, ele também fala àquele homem que, além de perdoar os pecados, que ele estava curando aquela enfermidade que aquele homem trazia, aquela dificuldade na sua locomoção, e por isso mesmo o Senhor estava mostrando que de fato era mais difícil perdoar os pecados, porque ele haveria de morrer na cruz do Calvário pelas nossas vidas. A cédula que era contra nós, ele cravou na cruz do Calvário. Ele levou as nossas feridas, as nossas enfermidades, as nossas dores, o castigo que estava contra o homem. E o Senhor nos libertou do pecado, nos libertou do mundo. E a salvação, a bênção maravilhosa na qual coloca o homem e dá ao homem esta condição de caminhar na presença do Senhor. Então, aquele momento foi um testemunho público do poder do Senhor, do poder para salvar, para curar, para libertar, para transformar. E aquele homem que chegou sendo carregado pelos seus amigos, ele foi alvo da graça e da misericórdia do Senhor. E você também está sendo convidado para ser alvo também da graça, da misericórdia e da bondade do Senhor. Aqueles homens levaram aquele amigo até o Senhor Jesus, mas quem o curou foi o Senhor Jesus. O homem anuncia as boas novas de salvação, o homem pode falar sobre a eternidade, mas a cura da alma, a cura das nossas feridas, o preço que foi pago, Jesus Cristo pagou um preço pela sua vida por te amar. E ele quer te colocar e tem poder para isso, para lhe apresentar este caminho que está à nossa disposição. E aquele homem que entrou naquele local, sendo carregado, ele pôde pegar o seu leito, ele pôde andar e pôde voltar para sua casa para testemunhar do grande amor do nosso Senhor, que não está preocupado com o nosso passado, com as nossas limitações, mas ele quer e tem poder para nos dar um futuro. A nossa vida, ela se encerra aqui nessa vida, a vida física, mas há uma vida eterna em Cristo Jesus, e nós estamos sendo convidados para esta vida, por isso mesmo que não existe outra forma pela qual o homem possa ser salvo. E você está sendo convidado

para ter esse encontro com o Senhor Jesus, da mesma forma que aquele homem foi curado por completo. O Senhor é a cura completa para a nossa alma. Que esta palavra, de uma forma especial, possa agir em seu coração e que a partir de hoje, seja qual for a sua limitação, a sua dor, o impedimento que você trazia, o Senhor quer retirar e te dar uma experiência para que você possa caminhar neste caminho, para que você possa ter essa experiência maravilhosa com o Senhor Jesus, que sempre transformou e continua transformando as nossas vidas. E vamos aproveitar para fazer uma oração também pela sua vida, pelo seu lar. Senhor, pedimos uma bênção para que todos aqueles que assistirem essa palavra, que possam receber uma bênção. Que o Senhor possa curar, transformar, libertar. E que a partir deste momento, Senhor, aqueles que nos ouvem possam ter essa experiência maravilhosa de ouvir a sua voz e de caminhar neste caminho em direção à tua eternidade. Nós oramos assim em nome do Senhor Jesus. Amém. Encerramos esta breve mensagem e desejamos a todos a paz do Senhor Jesus.

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1: Solicitar visto a Portugal estando no Brasil ficará mais difícil, sobretudo para quem vive longe dos grandes centros urbanos. Isso porque, a partir de agora,

0: Agora, os brasileiros não poderão mais enviar a documentação pelos correios e deverão realizar o pedido presencialmente nos centros de atendimento autorizados. Solicitações encaminhadas pelo sistema postal após esta data serão devolvidas. A mudança representa uma alteração significativa no procedimento de imigração que vinha sendo adotado. O objetivo, conforme declarado pelo governo português, é garantir maior eficiência e proximidade com as pessoas. De acordo com os advogados internacionalistas com atuação em Portugal, o novo modelo traz desafios importantes para quem está em processo de migração ou planeja iniciar um pedido de visto. A exigência de presença física nas unidades de atendimento aumenta os requisitos logísticos e financeiros dos pedidos e todos os documentos apresentados agora deverão ser conferidos com ainda mais rigor do que no sistema postal anterior. Especialmente relevante é a necessidade de planejamento antecipado dos brasileiros interessados em vistos de longa duração com a suspensão do uso dos correios. Os futuros migrantes precisarão incluir no planejamento a viagem até um dos centros de atendimento presencial que estão localizados em cidades como São Paulo, Rio de Janeiro, Brasília, Salvador, Belo Horizonte, Belém, Fortaleza, Recife, Curitiba e Porto Alegre.
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Este hino foi escrito no início do século XX, nos fundos do templo de uma igreja evangélica em Jundiaí, São Paulo. Na época, o compositor do hino estava trabalhando na tecelagem e pensando na mensagem proferida pelo pastor no dia anterior. O missionário pregara um poderoso sermão evangelístico, lançara um comovente apelo ao auditório e várias pessoas haviam se decidido por Cristo. O fato ainda o emocionava. Enquanto trabalhava, aflorava em sua mente uma melodia nunca ouvida antes, mas muito clara. Repetiu a melodia várias vezes e, em sua casa, trabalhou a letra que surgira na fábrica. Ele pediu a uma adolescente, filha do missionário, que lhe auxiliasse ao piano e na partitura, enquanto compunha, voz por voz, a harmonia desta linda melodia.

0: Iniciando o Evangelho Eterno, 9:55, horário de Brasília. E a ponto final no nosso Bom Dia Manaim, edição desta terça-feira, dia 2 de junho de 2026. Vamos orar?
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0: Nosso Deus, nosso Pai, nós queremos glorificar e exaltar Teu Santo Nome, Senhor. Já por essa manhã na Tua presença, onde nós podemos sentir a presença do Espírito Santo aqui neste lugar, onde nós podemos ver espiritualmente o agir do Espírito Santo na vida de muitos irmãos nessa manhã, no culto de madrugada, no pós-madrugada, irmãos que estão passando por batalhas, tempestades, na área da saúde, na área familiar, na área pessoal, na área secular. Por isso, Senhor, nós te louvamos, te agradecemos, porque de uma maneira maravilhosa o Senhor tem nos abençoado. A tua palavra diz: clamamos ao Senhor, clamei ao Senhor, e ele os livrou das suas dificuldades, fez cessar a tormenta e acalmou-se as suas ondas. Então se alegram porque se aquietaram. Sim, e nós estamos felizes nessa manhã mais uma vez, Senhor, porque os teus servos clamaram a ti nessa manhã e o livramento foi dado, a bênção foi derramada. Por isso, nós chamamos, Senhor, porque de uma maneira maravilhosa e espetacular o Senhor tem nos abençoado. Porque o teu amor dura para sempre. Louvado seja o teu santo nome. Por isso nós te adoramos e te engrandecemos. Em nome do Senhor Jesus. Vem aí o nosso irmão Jorge Pessoa. Voltaremos amanhã em nome de Jesus às 6 da manhã com mais um culto de madrugada pela Rádio Moné.

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1: Com a decisão sobre o fechamento dos supermercados aos domingos no estado do Espírito Santo, o setor espera um aumento de movimento nos outros dias da semana. Por isso, algumas medidas podem ser tomadas para melhor atender os clientes. Uma delas é o horário de atendimento ampliado durante a semana para compensar os domingos não abertos. Segundo a Associação Capixaba de Supermercados, cada supermercado tem autonomia para decidir como implementar mudanças após a medida. Os estabelecimentos podem decidir entre abrir mais cedo ou fechar mais tarde. Porém, isso depende da decisão de cada empresa, sempre respeitando a legislação. A mudança, que vale até outubro deste ano, foi definida em novembro do ano passado, em uma convenção coletiva de trabalho firmada entre representantes dos trabalhadores e das empresas do setor. Em outubro deste ano, será feita uma nova avaliação para determinar renovação ou não da medida, que também inclui fechamento de lojas de material de construção. É importante destacar que a medida não proíbe a abertura dos estabelecimentos, mas veda o trabalho de empregados ao domingos. Dessa forma, pequenos comércios familiares, como mercearias de bairro, quitandas e hortifrutis, podem funcionar normalmente, desde que apenas membros da família atuem no atendimento. Padarias e farmácias não entram na regra, pois pertencem a outras categorias. Se as empresas insistirem em abrir aos domingos com funcionários, poderão ser multadas.
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Olha só, estamos chegando. Quero te cumprimentar aqui com a paz do Senhor Jesus. E também quero pedir permissão. A permissão para poder entrar. Entrar aí, ó. Entrar aí na sua casa. Entrar na sala. Entrar pelos corredores aí. Aquela sala. Aquela cozinha. Não, cozinha. Cozinha é um lugar sensacional. Conta comigo aí nessa cozinha. Tomar aquele café. Tomar aquele suco, né? Conta comigo aí, hein? Então, ó, estamos entrando aí, se você permite, podemos entrar mesmo? Então, estamos entrando, hein? Entrando aí na sua casa, entrando aí também no seu local de trabalho. Para você que está trabalhando desde cedo, bom trabalho, Deus te guarde, te proteja aí no seu local de trabalho. Que você possa realizar bem as suas ações, as suas atividades ao longo desse dia, né, de terça-feira, honrando aí seu local de trabalho. Que Deus abençoe, te guarde, preserve seu emprego. Mas se você estiver desempregado neste momento, que no dia de hoje Deus possa abrir as portas para você também.

0: em nome de Jesus. Aonde você estiver, nas repartições públicas, nas lojas, no comércio em geral, a você que está em trânsito, a você que está na capital ou está no interior, lugares longes, lugares remotos, aonde você estiver, sinta-se abraçado.
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0: Glória a Deus, que bênção é ter você aqui com a gente. E olha, vamos entrar aqui, dando início ao programa Viva o Rei, com o hino A Ti que Habitas Entre os Querubins. Está na coletânea da Igreja Cristã Maranata, é o 677 da coletânea.

0: maravilha. Olha aqui nesta manhã de terça-feira, você conectado aqui com a gente. Olha, tem alguém fazendo aniversário hoje aí na sua casa? Alguém da família? Algum amigo? Alguma amiga? Manda pra gente, manda aqui pra mim, tá? Entra aí no nosso site, radiomanaim.com.br, radiomanaim.com.br, clica no link interatividade. Clica nesse link, interatividade, depois você vai para a participação ao vivo e ali você vai digitar o nome das pessoas que estão aniversariando hoje. Tem alguém aí? Da família? Aquele amigo, aquela amiga? Ah, aquele irmão da igreja, aquele pessoal aí que trabalha com você, o pessoal da sua escola, da faculdade. Nós estamos aqui e queremos homenagear essas pessoas, né? Que estão aí completando mais um ano de vida. Maravilha, né? Então, ó, manda pra mim, hein? Entra no site aí, daqui a pouquinho, logo mais, estaremos mandando esse abração. Data comemorativa, né? Aniversário tem que comemorar, tem que glorificar a Deus mesmo. E falando em datas comemorativas, eu tenho aqui a lista com as principais datas comemorativas do mês agora de junho, tá? Mês de junho também tem as datas comemorativas e hoje dia 2 de junho, está sendo comemorado. Ontem foi o dia da imprensa, ontem também foi o dia mundial dos pais e o dia mundial do leite. Olha que interessante. Dia Mundial dos Pais e o Dia Mundial do Leite. E hoje é o dia... Olha só o que está escrito aqui, gente. Você não vai acreditar. Não, você vai acreditar porque falamos a verdade aqui, né? Eu não sabia. Hoje é o dia de sair mais cedo do trabalho. Existe essa data, gente? Essa comemoração aí? Pois é. Anteontem, fim de semana, foi o dia do hambúrguer, né? Muita gente ganhou hambúrguer, ganhou lanche. Eu tava lembrando hoje, agora há pouco aí, muitas lanchonetes, né? Muitas lojas distribuindo hambúrguer, aquele x-tudo, o x-egg, pra quem gosta, né? Pra quem gosta do lanche, foi no final de semana. Agora, hoje é o dia de sair mais cedo do trabalho, essa comemoração. Gente, eu não sabia. Então vou ter que sair mais cedo hoje, é? Atenção emissora, atenção empresa, tem que sair mais cedo hoje, porque hoje é o dia de sair mais cedo do trabalho. 10 e 11 agora são as datas comemorativas e você sempre muito bem informado. E olha, tá acontecendo, mudando de assunto aqui, tá acontecendo a Missão Amazônia. Daqui a pouco a gente fala mais sobre a Missão Amazônia e você vai ficar por dentro, né? De tudo que está acontecendo na missão, aqui na Rádio Manaim.
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0: 10 e 12.

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1: A agência norte-americana responsável por regular alimentos e produtos de saúde aprovou o uso da orforgliplona, novo comprimido para tratamento da obesidade nos Estados Unidos. O novo medicamento imita a ação natural do GLP-1, o hormônio produzido no intestino durante a alimentação, melhora a secreção de insulina pelo pâncreas. O GLP-1 atua no cérebro, reduzindo o apetite e também no sistema digestivo ao retardar o esvaziamento do estômago. A dosagem inicial é de 0,8 miligramas. Após pelo menos 30 dias, ela deve ser aumentada para 2,5 miligramas e depois de mais de 30 dias para 5,5 miligramas. A dosagem pode ser aumentada ainda para 9 miligramas, 14,5 miligramas ou 17,2 miligramas após pelo menos 30 dias em cada nível, com base na resposta ao tratamento e na tolerabilidade. A orforgliplona é o segundo comprimido diário para a perda de peso a chegar ao mercado dos Estados Unidos. O comprimido leva a quantidades comparáveis de perda de peso em pessoas com obesidade. A FDA aponta que o novo comprimido pode gerar efeitos colaterais como náuseas, constipação, vômitos, dispepsia, dor abdominal, distensão abdominal, gases, doença no refluxo gastroesofágico, fadiga, dor de cabeça e queda de cabelo. A dose mais baixa do medicamento custa $149.
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Olha, estamos de volta e você gostaria, deixa eu te fazer uma pergunta aqui agora, fazer uma pergunta e você pode me responder já, é claro, colocando em prática aqui o que eu vou falar, o que eu vou perguntar. Nessa manhã de terça-feira você precisa de oração? Está precisando de oração? A palavra nos ensina, pelo apóstolo Tiago, que a oração de um justo pode muito em seus efeitos. Pode muito em seus efeitos. Então, você que está precisando de oração, a palavra diz também que quem está triste, né, que ore, que busque ao Senhor, clama a Deus. E nós vamos orar, nós queremos orar por você. Nós temos agora, neste momento de plantão, pastores que vão te atender. Você ligando, um pastor vai te atender e vai orar.

0: pela sua vida, pela sua necessidade. Esses pastores estão de plantão 24 horas, de segunda a segunda, pela madrugada, pela manhã, tarde, à noite, a hora que você ligar, um pastor vai te atender. Às vezes quando você liga, né, pode dar ocupado, ou pode pedir para esperar, aguardar um pouquinho, aguarde, insista, mas ligue. Liga agora, para quem está no Brasil, vamos lá, para quem está no Brasil, hein? Nós temos dois números aqui diferentes. Para quem está no Brasil, a ligação é gratuita. Você não paga nada pela ligação. 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Agora temos um outro número que é exclusivo para o povo que está no exterior. Para você que mora no exterior. Você mora no exterior? Está acompanhando a Rádio Manaim? Você que está aí no exterior? Então vamos lá. Temos aqui um celular para você ligar pelo WhatsApp. O DDD 27 99309-1405. Repetindo, 99309-1405. Esse é o número pelo WhatsApp, você pode ligar, um pastor vai te atender e vai orar ali pela sua necessidade. Então ligue, entre em contato agora. Você tem uma situação difícil aí na família, está vivendo um momento de aperto no seu trabalho, está passando por um problema aí na escola, na faculdade, está vivendo um momento aí dentro do seu lar, está vivendo, eu tô sofrendo de depressão, estou precisando de uma bênção de saúde, preciso de uma porta para essa semana, preciso de algo urgente. Então ligue, mas pode ligar agora. E se você quiser, fala que ouviu esse número aqui na Rádio Manaim. Quando você ligar, quando o pastor atender, você fala assim, olha, eu anotei agora esse número aqui na Rádio Manaim e estou ligando porque estou precisando de oração.
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0: 10h25.

Olha, daqui a pouco, você vai poder acompanhar com a gente aqui mais informações sobre a Missão Amazônia. Isso mesmo, a Missão Amazônia, você participando aqui com a gente. E você já pode acompanhar pelo YouTube, pode acompanhar aí pelos nossos canais. Nós estamos na TV aberta, hein? Então daqui a pouquinho nós vamos entrar em rede na TV aberta para você participar aqui com a gente. E você já pode sintonizar na TV aberta, na cobertura nacional da TV Manaí. Olha só, nos canais da TV aberta. E eu vou passar para você aqui em ordem alfabética. Anota aí os canais que nós estamos transmitindo a TV Manaí na TV aberta. Programação 24 horas na TV aberta, uma benção que o senhor tem nos dado para a gente se aproximar cada vez mais de você e da sua família. Começando por Belém, letra B, hein? Vou falar de Belém, Belo Horizonte e Brasília. Belém do Pará, BH e Brasília. Belém, canal 20.2. Belém, 20.2. BH, Belo Horizonte, capital, 31.2. 31.2. Brasília, canal 5.2. 5.2. Letra C, de Campo Grande, Mato Grosso do Sul e Curitiba, hein? Campo Grande, Mato Grosso do Sul e Curitiba. Vamos lá, Campo Grande, letra C. Estamos no canal, operando no canal 20.2. 20.2. Curitiba, 15.2 aí em Curitiba. 15.2. Letra E, Espírito Santo. Espírito Santo, estamos aí transmitindo na capital, em Vitória, no canal 16.2. 16.2.

0: Vamos para as letras. Deixa eu ver aqui. Ah, letra F, hein? Florianópolis e Fortaleza. Florianópolis, Santa Catarina, canal 14.2. 14.2 em Florianópolis. Fortaleza, Ceará, 16.2. 16.2 em Fortaleza. Letra G. Goiânia, Goiás. Goiânia, Goiás, 23.2. 23.2 em Goiânia. Letra J, de João Pessoa. João Pessoa, na Paraíba. Canal 4.2. Canal 4.2 em João Pessoa. Letra M, M de Maceió e depois N de Natal. M de Maceió, Alagoas, 16.2. 16.2 em Maceió. Natal, Rio Grande do Norte, 15.2. 15.2. Agora letra P, de Palmas e Porto Alegre. Palmas, Tocantins, 5.2. 5.2 para Palmas. Porto Alegre, na capital aí, 55.2. Vamos agora para a letra R, Recife, Pernambuco, 48.2, 48.2 em Recife. É, letra R, Rio de Janeiro, Recife e Rio de Janeiro, Rio de Janeiro aí na capital, 32.2, 32.2. Letra S, Salvador e São Paulo, tá? Salvador e São Paulo, Salvador, Bahia, 36.2, 36.2. São Paulo na capital, 17.2. Anota aí, 17.2 na capital em São Paulo. E finalizando aqui, ó, com a letra T, de Teresina. Alô, Teresina! Alô, Piauí! Canal 19.2. 19.2. Esses são os canais. Anote aí, anotou? E acompanhe aí a nossa programação pela TV Manaim, canal aberta. TV aberta, tá, gente? É só você sintonizar e assistir a programação. A programação voltada totalmente aí para a família. E ainda nós temos alguns canais. Nós estamos no canal 126. Esse canal 126 é para quem tem aquela antena parabólica, né? Ou a antiga ou a mais nova. E nós chamamos agora de antena RO, antena digital. Antena digital, antena parabólica, canal 126. Ou, para você que tem o pacote da Sky, estamos transmitindo também no pacote da Sky, no canal 587. 587, o canal da Sky. 10 horas mais 36 minutos. 10h36.
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0: E vamos juntos até o meio-dia.
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1: Olá, ouvintes da Rádio Manaim. Eu sou a Andréia Talma e vamos conversar com o presidente da Associação Médica do Espírito Santo, legista e médico especialista em cirurgia vascular e angiologia, o doutor Leonardo Lessa. O tema de hoje é: posso tratar minhas varizes só com aplicações?
2: Olá, Andréia. Olá, ouvintes. Que grande prazer estar aqui de novo com vocês. Olha, a aplicação é o método de tratamento de varizes mais conhecido pelas pessoas, pelos pacientes, é o mais disseminado e ele tem uma grande vantagem: você consegue fazer a aplicação de varizes no consultório do paciente. Então não é necessário internação de hospital, você não precisa fazer jejum e você sai do consultório do seu médico, você vai trabalhar, você vai fazer sua atividade física, nada disso é impeditivo para fazer as aplicações. Agora, nem toda variz é tratada com aplicação. As mais finas, de 1 milímetro, 2 milímetros, até 3 milímetros de diâmetro, a gente consegue fazer aplicação. Mas quem vai avaliar isso para você e indicar o melhor tratamento é o seu cirurgião vascular.
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0: olha aí a sequência perfeita. Louvor, hinos para as crianças intermediárias e adolescentes. Então você ouviu aí, ó. Muito em breve o rei vem, quem tem ouvidos e Cristo é o Senhor. Essa foi a sequência perfeita. Louvor para você que está conectado com a gente no Brasil, aí no exterior. Ó, quero te lembrar que todos os sábados nós temos o programa Perfeito Louvor, de 11 da manhã ao meio-dia, com uma hora de duração. É isso mesmo, uma hora de duração. Maravilha, né? 10h46, olha, daqui a pouquinho tem informações sobre a Missão Amazônia. Informações, é claro, você sempre muito bem informado aqui na Rádio Manaí. Daqui a pouco, ontem nós conversamos na Missão Amazônia com o pastor José Júnior, ele que já participou aí da Missão Amazônia várias vezes e tem muita experiência e contou as suas experiências ontem aqui com a gente na nossa entrevista. E hoje nós vamos ter mais um convidado a partir das 11 horas da manhã. Você vai acompanhar mais informações. Já temos o nosso convidado, o convidado já está aqui com a gente. Ele vai dar um testemunho de como foi a sua atuação ali na Missão Amazônia. O que ele viveu, as experiências que ele viveu ali com o Senhor. Então você vai poder acompanhar aí com a gente daqui a pouquinho, tá?
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0: 10h47.

0: Olha aí, feliz aniversário para você que está completando mais um ano de vida. Parabéns a você, meu amigo, parabéns a você, minha amiga. E que Deus te abençoe, em nome de Jesus. Olha, quem está completando mais um ano de vida... Feliz aniversário! Olha, a Débora Dias, ela é de Magé, Rio de Janeiro. Vila Inhumirim, é isso? Inhumirim? Ó, espero que eu tenha acertado aqui o nome da região, tá? Vila Inhumirim. Inhumirim? Pronto. E a nossa irmã Débora Dias, ela diz o seguinte: hoje é aniversário da minha mãe, a minha mamãe, a dona Noêmia Helena da Silva. Parabéns, Noêmia, é uma serva de Deus, uma serva valorosa, né? Segundo informações aqui da sua filha, da região da Igreja Maranata da Rua Magé, em Piabetá, aí no Rio de Janeiro. Então, um abraço dos irmãos também da Igreja Maranata de Magé, em Piabetá. Parabéns à nossa irmã Noêmia Helena. Feliz aniversário. Glória a Deus. Feliz aniversário também para Mari Lúcia. Tudo bem, Mari Lúcia? Mari Lúcia é da Praia do Morro, Guarapari. Alô, Guarapari. Deus abençoe a todos aí da Praia do Morro. Ela diz assim: Jorge, estou aqui, ó, glorificando a Deus por mais um ano de vida, e eu gostaria de receber um abraço da Rádio Manaim. Já tá recebendo. Tá recebendo um abraço da Rádio Manaim, de toda a nossa equipe, tá? Mari Lúcia, parabéns, meu irmão. Um abraço a todo o povo aí de Guarapari, Praia do Morro. E você, meu irmão, e você, minha irmã, tá completando mais um ano de vida. Sinta-se abraçado aqui por todos nós também. Que Deus continue te abençoando poderosamente, que Deus te guarde, que você possa viver no dia de hoje uma experiência com o Senhor Jesus. Parabéns!
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0: Pois é, e para

Você que tá ligado na Rádio Manaí, tá fazendo aniversário, tá glorificando o nome do Senhor. Esse hino é maravilhoso, né? E que você possa nesse dia oferecer uma oferta de gratidão, de louvor a Deus.

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1: O Espírito Santo teve a sua primeira cirurgia cardíaca robótica realizada no dia 8 de abril deste ano. O procedimento aconteceu no Hospital Meridional, em Cariacica, e foi conduzido com o auxílio da plataforma robótica da Vinci, considerada uma das mais avançadas para procedimentos cirúrgicos de alta complexidade. Segundo o cirurgião cardiovascular Melchior Luiz Lima, o procedimento é realizado por meio de pequenas incisões no tórax, por onde são introduzidos os braços robóticos e uma microcâmera de alta definição. Com isso, a tecnologia possibilita maior delicadeza nos movimentos, melhor visualização das estruturas cardíacas e menor agressão aos tecidos, o que favorece uma recuperação mais rápida e um menor risco de complicações. As cirurgias cardíacas estão entre os procedimentos mais complexos da medicina, isso porque exige uma equipe altamente especializada, suporte técnico avançado e protocolos rigorosos de segurança. Além disso, as doenças cardiovasculares continuam sendo a principal causa de morte no Brasil. Segundo dados da Sociedade Brasileira de Cardiologia, mais de 400 mil brasileiros perderam a vida em razão de problemas do coração, o que representa uma morte a cada 90 segundos. Por isso, a realização de cirurgias robóticas representa um passo importante para

Rádio Manaim anunciando o Evangelho Eterno. 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E a partir de agora, muito bem, a partir de agora, neste momento, nós estamos entrando no ar. E que Deus abençoe sua vida, onde você estiver, no Brasil e também no exterior. 11 horas em ponto.

0: Muito bem, você que está no Brasil, você que está no exterior, a partir de agora estamos entrando em rede. A partir de agora estamos também pela nossa TV Manaim, pelas nossas multiplataformas. E onde você estiver, aí na sua casa, no trabalho, em trânsito, está com a gente aí no celular, com smartphone, aonde você estiver, aí com seu dispositivo móvel, pelas as nossas plataformas, que Deus te abençoe grandemente. E nós estamos falando, hoje estamos aí numa terça-feira, né? Terça-feira, segundo dia do mês de junho, já estamos no mês de junho, metade do ano aí, dia 2 de junho. Mas essa semana está sendo uma semana muito especial para a gente, porque nós estamos acompanhando a Missão Amazônia. E para saber mais informações, estou aqui com a Cláudia Schmidt, a nossa jornalista. Minha amiga, olha só como é bom, você que falou ontem, né? Entrevistamos ontem o pastor Josias Júnior, dando um testemunho sobre a Missão Amazônia, inclusive ele foi várias vezes na missão, e você também participou dessa missão, como é um momento importante, né? Um trabalho evangelístico que está acontecendo, e nós estamos de volta para trazer mais notícias, mais testemunhos sobre a Missão Amazônia. Paz do Senhor, minha irmã.
1: Paz do Senhor, Jorge. A paz do Senhor, os irmãos que estão acompanhando na Rádio Manaim e também na TV Manaim. A Missão Amazônia é uma ação muito especial da Igreja Cristã Maranata. Ela move os nossos corações em todos os aspectos. Na oração, por quem está lá trabalhando. Também moveu o coração dos voluntários que estão lá realizando esse trabalho de ação social, atendendo e levando uma palavra, levando o conhecimento de todos que o Senhor nos deu essa missão, que é anunciar o Evangelho. Então, é um momento muito especial e que todos nós estamos unidos aqui, Jorge, em oração por eles.
0: Amém. Glória a Deus por isso. E olha só, nós temos hoje mais um convidado. Vamos falar, vamos conversar aí com o nosso irmão. Cláudio, fica à vontade para apresentar. Faz um resumo, eu sei que o currículo é extenso, mas faz um resumo aqui para a gente, para apresentar aí o nosso convidado.
1: Está conosco aqui hoje o Carlos Bressan. Paz do Senhor, Carlos.
2: Paz do Senhor.
1: É um prazer recebê-lo aqui. E o Carlos, ele participou da Missão Amazônia, participou da primeira Missão Acre. O ano passado estivemos juntos lá na Missão Amazônia e depois ele viajou para a Missão Acre. E ele, além de realizar esse trabalho como voluntário que ele foi, ele tem uma trajetória de um trabalho muito bonito aqui no Espírito Santo, pertinho de nós. E Carlos, qual é esse trabalho que você realiza lá?
2: Então, a paz do Senhor. Interessante, né? Esse dom de servir, né? Já vem de algum tempo, né? Um pouco mais de 40 anos. Eu faço parte de uma instituição internacional chamada Rotary Internacional, que o objetivo é servir as comunidades onde ela atua. E em 1998, tive a oportunidade de conhecer um projeto que estava sendo implantado em Campinas, e nós trouxemos esse projeto para o Espírito Santo, chamado Montanha da Esperança. Hoje nós temos, hoje lá na montanha, nós acolhemos, hoje é uma casa lá, nós acolhemos meninos, só menino, em situação de risco social. E atendemos também, nos vários cursos de formação profissional, cerca de 1.700 pessoas das comunidades vizinhas. O projeto fica instalado numa fazenda, chamada Fazenda Roças Velhas, em Cariacica, sede, né? E a

0: A gente tem toda uma infraestrutura ali para poder prestar esse serviço à comunidade. Então, servir à comunidade é uma coisa que vem nos acompanhando já há algum tempo.
1: Maravilha, que bom, bom saber essas informações aqui falando sobre da Montanha, Montanha da Esperança. Tá aí no Instagram, né? Tem o
0: Tem
1: Instagram?
0: Instagram, Montanha da
1: Pronto.
0: Esperança Oficial, tá lá.
1: Pronto, fácil. Você entra aí no Instagram, já conhece Montanha da Esperança, todo o trabalho aqui do Carlos Bressan. E falando em trabalho, já vou aqui com a nossa primeira pergunta. Carlos, antes de falarmos da Amazônia e glorificamos a Deus por isso, nós gostaríamos de conhecer o servo, servo do Senhor, Carlos Bressan. E como você descreveria a sua caminhada até antes da missão? Faz um resumo aqui pra gente. Falando do servo.
0: Servo. Minha família toda é da igreja, né? A minha esposa e os meus dois filhos também estão acompanhando a igreja. A minha atividade dentro da igreja sempre foi, sempre também nada, sempre servir, sempre cuidar, servir, estar sempre atenta às coisas que estão acontecendo. Eu faço parte aqui dentro da igreja da Enseada do Suar. É uma igreja grande, né? Então a gente está sempre, tem muita gente lá o tempo todo, todo mundo está sempre servindo, dando assistência para as pessoas que vão ali. Então, assim, servir dentro da igreja é uma jornada. Servir fora da igreja, na família, no trabalho, na comunidade, é outra jornada. Essa parte de evangelização, sempre dando testemunho. O mais importante é o testemunho. Aí, Jorge, assim, encontro com o Senhor foi durante a Covid. Eu tive uma experiência de quase morte na Covid e ali foi exatamente o momento em que eu tive bem próximo e aquilo ali foi transformador na minha vida. Aí a igreja toda orando também, aquilo ali foi uma coisa que transformou a minha jornada.
1: Glória a Jesus.
2: Maravilha. E esse momento de transformação, ele vai acontecendo na nossa vida todo tempo. Todo tempo nós estamos ali passando por transformações. E como você disse, você já faz um trabalho de servir. E o voluntariado ali, o momento ali do voluntariado na missão Amazônia ali. Como que foi isso para você, a sua visão, o seu olhar ali?
0: A missão amazônica para mim foi também um momento de transformação. Entendo que o projeto da missão começa com um chamado. Você é convidado a participar. Você estava lá no estado de inocência, né? E é convidado a participar e não sabe se vai participar ou não. Até que um dia você recebe a confirmação: olha, você vai à missão, você foi escalado para ir à missão. E aí começa então a sua jornada, né? Como voluntário, jejum, oração, mas quando chega próximo da viagem, e as pessoas que estão, os nossos irmãos que estão viajando agora, sente aquele assim: o que levar? O que levar na missão? Qual a expectativa com relação à missão? E aí começam com as coisas assim: como levar numa jornada, numa caminhada, o que que eu vou levar? Vou fazer a mala. O que que eu vou fazer? O que que eu vou usar na minha mala? O que que eu vou carregar comigo, o que é que eu vou deixar. E lá na missão eu aprendi uma coisa interessante, que esse chamado eu tenho que deixar. É interessante, sim. Eu tenho que deixar o que é que eu não vou levar, né? Eu me lembrei na passagem, está no livro do Êxodo, no capítulo 3, quando Moisés sobe a montanha e vê a sarça ardendo, e Deus fala para ele: olha, tira os sapatos dos seus pés, porque quando você está pisando é terra santa. E aí eu senti que tirar os sapatos dos pés significava para mim ter que deixar em casa o orgulho, a vaidade, né? O que que eu vou levar comigo? Abandonar aquela certeza que eu tinha tanta certeza que eu ia lá, vou fazer acontecer, né? Deixar o preconceito, deixar a humildade. E entender que a jornada durante a missão ela é muito maior do que aquilo lá. A primeira coisa, o que levar? Estou falando de roupa, mas quando a gente percebe o seguinte: quando você tira o sapato dos pés, e essa maior, né, a experiência na Amazônia foi exatamente isso. Quando tira o sapato dos pés, você fica vulnerável. Porque o sapato te protege da caminhada. Eu estava lá numa missão, numa jornada, numa caminhada. O sapato me protege, mas ali eu tinha que tirar, eu tinha que sentir o solo. Eu estava desprotegido. O meu sapato não serve em você, o seu não serve em mim. Eu preciso tirar o sapato, porque o sapato, ele como ele protege a caminhada, eu estar mais perto de Deus, eu precisava de tirar esse sapato, tirar o sapato. E é para eu entender a caminhada, como é que é a jornada, como é que seria a minha jornada ali dentro, com aqueles montes de voluntários, aqueles diversos, dezenas de voluntários. Tinham médicos, médicas que abandonaram seus consultórios, abandonaram suas clínicas, pessoas que, jovens que cozinheiro, sabe, era todo mundo junto, a gente nem se conhecia, a maioria não se conhecia. E chegamos lá, são uma semana inteira de trabalho de evangelização. O pessoal cantando, louvando, evangelizando nas ruas.
1: Né? Inclusive, você está falando aí, Bressan, e estamos mostrando as imagens aqui pela TV Manaus. Você já pode ver aí, perceber as imagens, né, da Missão Amazônia, de tudo que aconteceu no ano passado. Acontecendo agora, atualmente, durante essa semana, e tem sido algo maravilhoso. Para você ali, você falou da sua experiência de tirar os sapatos. Foi um choque cultural, foi um despertar espiritual ali, você que esteve presente em Melgaço e Bagre, Bagre e Melgaço, né? Você teve um choque cultural ali, inclusive a sua filha Vitória estava presente, né? E como é que foi para ela, como é que você foi como pai observando ali aquele momento dela também? Para ela também deve ter sido um choque.
0: Foi uma experiência muito interessante. Embora assim, os meus filhos sempre acompanharam essa realidade que a gente encontra lá em Melgaço, em Breves, em São Sebastião da Boa Vista, os meus filhos sempre acompanham lá na Montanha da Esperança. Então, a realidade que a gente vê lá não é muito diferente da realidade lá. Mas a Vitória teve o momento dela junto com os jovens. Eu procurei, inclusive, nem ficar muito próximo dela, eu estava fazendo outra jornada.
1: E a Vitória está com quantos anos?
0: Vitória vai fazer 21 agora.
1: Então, uma jovem, né? Que jovem. Bênção. Jovem. E viveu ali essa experiência.
0: Viveu a experiência de forma intensa. E ela é muito evangelizadora. Então, ela ia dentro das escolas, ela ia aproveitando as caminhadas dentro da cidade, com toda sorte de problemas que a gente pode imaginar, mas é uma mais jovem, uma menina, estava bem assistida, mas vivendo a jornada dela, e eu vivendo a minha jornada. Isso é que é interessante. Na missão, cada um de nós não para. Começa às 5h30 da manhã e termina às 10 horas da noite, e no outro dia começa tudo de novo. Né? Não tem, você não está lá para fazer outra coisa a não ser evangelizar as pessoas. E cada um evangelizando de uma forma diferente. Né? Tinha o pessoal cuidando do barco, outro cuidando da hospedagem, outro cuidando da alimentação, outro cuidando do transporte, outro cuidando da evangelização, dos instrumentos, dos médicos. Isso aqui é fantástico. E a gente levando lá, os médicos levando coisas, dando assistência que, de outra sorte, as pessoas não teriam. Eu me lembro que logo que a gente chegou em Melgaço, um irmão nosso da igreja de, se não me engano, de Breves, ele foi até lá e ele estava muito mal de saúde. E os médicos conseguiram estabilizar ele. E a gente estabilizou ele e conseguimos levá-lo até Belém. Em Belém ele foi assistido. Ou seja, de outra sorte, ele não teria resistido. E eu costumo falar assim, as palavras do próprio pastor João Cidade, que coordena a missão. A diferença de Breves e de Melgaço e de São Sebastião, para a realidade nossa, das nossas cidades, é que aqui em 10 minutos você está dentro do posto de saúde. Lá são 14 horas de barco, na melhor das hipóteses.
1: Meu Deus.
2: Na melhor das hipóteses. Uhum. O deslocamento é longo.
0: Né? É longo e só tem barco.
1: É só barco.
0: Não tem outra jornada. Inclusive os irmãos, para irem à igreja, também vão de barco.
2: Vão de barco. Então, principalmente ali onde está as comunidades de São Sebastião de Boa Vista.
1: A imagem, ali é só barco. Desculpa, Cláudia, está até mostrando a imagem. Esse aí é o barco, né, que estava mostrando agora?
2: É o
1: barco,
2: aí,
1: é dentro do barco, não é isso?
2: Dentro do barco, a caminho da missão.
1: Olha só.
2: Que prepara ali os kits de higiene bucal, prepara várias coisas. Exato. Está ali o kit. E a palavra de esperança também. Maravilha. Aí já é imagens do culto de ontem à noite acontecendo. Foi um culto, teve Esse momento aí agora é a madrugada, onde eles fazem a busca, porque o que acontece na missão Amazônia? Como o Bressan falou, acorda às 5 e dorme às 10. Não, acaba o

0: trabalho às 10.
1: Trabalho às 10.
0: Porque durante toda a semana da missão, nós acordamos para a madrugada. E essa madrugada é o nosso culto profético, para o Senhor revelar ali o que o Senhor quer operar, como o Senhor vai agir durante todo o dia de trabalho, seja nas cantatas, seja no atendimento ali social médico. Então, assim, uma experiência que uma pessoa viveu, que eu ouvi o relato, eu participei ali. A pessoa teve um dom ali que uma vida ia chegar num carro branco e ia pedir um atendimento. E quando saímos para a evangelização, exatamente isso confirmou. A pessoa, o carro estava ali, a pessoa estava ali e ela foi e buscou a oração. Então, é um momento que o Senhor revela como Ele vai operar durante o dia e alcançar os corações ali, não só com assistência social, mas principalmente com salvação.
1: Isso, a gente leva a assistência social dos médicos, enfermeiros, dentistas e tal, como uma forma de evangelização. Você atrai o público daquela região, que são muito carentes, toda aquela região é muito carente da parte espiritual, muito carente mesmo. Não é à toa que aí tem um dos baixos IDHs há muitos anos, que é um dos piores IDH do Brasil.
0: Há mais de 15 anos, porque buscando nos censos.
1: Isso, é porque precisa ser assistida, de alguma forma, tem a parte de saúde, tem a parte de educação, tem assistência familiar, tem muita pobreza, muito analfabetismo funcional, quer dizer, a gente tem que cuidar daquelas jovens, das meninas, dos jovenzinhos que estão lá, porque tem que dar algum sentido na vida daquelas famílias. Isso aqui a gente tem buscado levar para eles lá. Mas a missão é isso, ela começa muito cedo, e a missão não acontece sem algumas pessoas, por exemplo, as cozinheiras. Fazendo 4, 5 refeições por dia com um sorriso no lábio, falando, disputando para poder, eu quero ir lá participar porque faz parte da minha jornada, da minha vida, fazer parte desse tipo de missão.
0: E lembrando, Jorge, que quando está em Melgaço e Bagre, a cozinha funciona bem dentro da estrutura da pousada em Melgaço, e a cozinha funciona dentro ali da igreja, que tem um anexo em Bagre. Mas quando vamos para São Sebastião do Boa Vista, elas cozinham o tempo inteiro dentro do barco. E a cozinha, se você medir ali, você vai ter 1,5 metro por 1,5 metro aproximadamente para cozinhar para 60, 70 pessoas. Então, é um trabalho maravilhoso ali. É um mistério.
1: E olha, sai tudo quentinho, gostoso, maravilhoso. Então,
2: muito bom isso. Glória a Deus. Aliás, além de você ter participado da Missão Amazônia, Cláudia, ele participou também de outra missão, não foi?
0: O ano passado, houve a primeira edição da Missão Acre.
2: Olha.
0: E ele esteve lá presente também. Eu queria aproveitar, falar da Missão Acre, que nós mostramos a TV que houve uma diferença de deslocamento, que no Pará, no Belém, lá no arquipélago do Melgaço é mais barco, lá no Acre já foi pouco barco, foi mais estrada. Mas, Bressan, como que foi essa experiência lá na Missão Acre?
1: Então, na Missão Acre, a expectativa era uma e a realidade foi outra. A gente foi na expectativa de fazer a evangelização das aldeias indígenas, né? Nós soltamos em... Também é a mesma coisa. Começa numa jornada, todo mundo foi para Rio Branco, 14 horas de ônibus depois, paramos na cidade de Tarauacá. E Tarauacá é bem diferente, né? Perto do Rio Purus, lá em cima. E fomos evangelizar em duas aldeias. As aldeias, de certa forma, eu imagino que elas são bem assistidas, tanto na parte médica, hospitalar, eles têm assistência lá, o FUNAI, o pessoal dá assistência a eles lá. A gente teve a oportunidade então, assim, cuidar da parte médica não foi assim tão relevante, cuidar daqueles índios, uma tribo com 600 e poucos indivíduos, outro com 1.200 indivíduos, tribos grandes, pelo que a gente tem imaginado por aqui. A diferença foi a diferença cultural e assim, a gente percebeu que a cidade de Tarauacá ela é mais carente do que a tribo. Interessante. Então, foi o processo de evangelização na cidade

0: É que a gente percebeu que evangelizar nas escolas, evangelizar no comércio, evangelizar nas ruas, fazer o culto na praça, na praça da cidade. Então, foi ali na Missão Acre que a gente identificou que a cidade precisa mais do que as tribos. Interessante, né? Mas deixa eu voltar um pouquinho, falando mais lá de São Sebastião da Boa Vista, voltar um pouco na minha missão à Amazônia, que dá um relato interessante. Quando nós chegamos na terceira cidade, que foi São Sebastião da Boa Vista, nós conhecemos o pastor Miltinho. Pastor Miltinho, interessante que o pastor Miltinho, ele disse assim: olha, chegaram os missionários de verdade. Aí o pastor Cidade contava essa história, né? Miltinho é um missionário que ele fundou três igrejas na beirada do rio. Em cima de palafita, ele foi lá e construiu. Ninguém pediu para ele, foi lá e construiu a igreja. E pronto. E está lá fazendo o culto dele do jeito que ele está. Quando nós chegamos lá, ele falou assim: chegaram os missionários de verdade. Na verdade, não era isso. O missionário era ele.
1: Ele que levou a
0: Ele que é
1: palavra.
0: missionário de verdade, somos nós, né? Percebe? Porque ele estava evangelizando já, ele já tinha construído as igrejas do nada, da madeira ali, construiu e pronto. Essa que era a grande missão dele, a jornada da vida dele era aquilo. Ele que era o missionário de verdade. Ele falou assim: não, chegaram os missionários aí. Não, o missionário já estava lá, era ele junto com a comunidade dele lá que integrava o pessoal todo. Outra coisa interessante na cidade de São Sebastião, eu acho, é que não dá para fazer culto à noite, porque todo mundo vai para a igreja de barco. Andar de barco num rio daquele tamanho à noite, para voltar para casa, é complicadíssimo. A chance de se perder ou de ter um acidente qualquer é real. Então, a gente tem culto para amanhã. Outra coisa, não tem eletricidade. Então, o que que você faz? Bota lá dois painéis solar, uma bateria, e instala um Starlink lá para poder receber o
1: Recebendo
0: sinal,
1: sinal.
0: para receber o sinal. Então, assim, tem que levar também a infraestrutura para isso. Voltando ao Acre, quando a gente chegou em Tarauacá, a gente recebeu uma mensagem de uma irmã de uma cidadezinha que ficava 4 ou 5 horas de barco rio acima. A tribo que a gente foi, eu demorei 2 horas de barco para chegar na tribo. Ela ficava mais umas 2 horas e meia, 3 mais para cima. Ela falou assim: olha, eu estou vendo vocês, que bom que o pessoal da Igreja Maranata está chegando aqui, eu vejo vocês aqui pelo canal
1: Pelo
0: 126.
1: canal.
0: E ela, o que que ela fazia? Ela ensinava as crianças da comunidadezinha dela lá através do canal 126 da TV Manaim. Então, é o processo de evangelização nosso, chega a recantos como esse, no meio do nada, onde a gente não tem nem ideia de onde a palavra está chegando, mas está chegando.
1: É importante. O interessante é que quando nós chegamos lá, também em São Sebastião, e fomos gravar o momento que o pastor Poliano estava dando a aula de higiene oral com o Dinoré, que é muito conhecido, ele foi, as crianças assim, ah, é da igreja TV Manaim. Então eles referiam, não o nome Igreja Cristã Maranata, era Igreja TV Manaim,
2: É
1: porque as
2: referência
1: crianças,
2: deles, né?
1: a referência deles é a igreja da TV Manaim, que eles assistem muito lá na região. Então, é um meio de evangelização que nós estamos fazendo daqui e que está sendo replicado. Em algumas conversas, a gente até fala assim, nós temos um povo que é da Igreja Cristã Maranata, mas que são virtuais, porque eles não têm acesso a um templo ou não têm condição de ir a um templo, mas estão acompanhando ali a TV, estão acompanhando a rádio de forma virtual e têm sido alcançadas pelo Senhor.
2: Amém. Ó, estamos conversando aqui com o nosso companheiro, nosso querido irmão Carlos Bressan, falando sobre o testemunho, a sua experiência na Missão Amazônia. Estamos chegando aqui nos momentos finais da nossa entrevista. Cláudia, a gente tem aí uma última pergunta, né? Fica à vontade, falando aí ainda sobre a missão, só para a gente finalizar.
1: A pergunta que a gente estava conversando, né, Bressan, é o que transformou após a missão? Embora você viva aqui já um trabalho de servir ali junto na Montanha da Esperança,

0: Mas o que a missão Amazônia trouxe e transformou você pós-missão aí, como a sua atuação no dia a dia?
1: Eu pude perceber que nessas duas missões que a gente foi, sabe, Clauzi, a jornada é mais importante que o destino. A jornada de evangelização, ela não termina na missão, ela começa quando você chega em casa e ela começa tudo de novo. Tá? A jornada de evangelização é maior que o destino. Então, acho que isso aqui é o grande ensinamento que ficou para mim, sabe? Para mim e para minha família toda. A minha esposa, que aí no ano que vem, a Vitória está viajando, não pôde ir esse ano, quer ver se eu levo meu outro menino. Enfim, todo mundo quer, de certa forma, participar, né, de um processo de
0: Viver.
1: evangelização como esse, porque é uma experiência única na vida de cada um de nós. E todos eles que estão, todos os nossos irmãos que estão participando lá da missão Amazônica hoje, essa semana, vão ter também essa mesma experiência, né, de ter essa. Perceber que estar no processo de evangelização é muito importante para a vida espiritual de cada um de nós.
0: É importante lembrar que esse ano nós também estamos no ano de evangelização. Então, a evangelização, como a gente falou ontem, né, Jorge? A evangelização começa ali, é o mês da família, um familiar que não está sendo, que precisa receber a palavra, um vizinho. Então, a gente pode, a evangelização começa aqui, do nosso lado.
2: É verdade, é verdade. E ontem mesmo o pastor Josias comentou sobre isso, né? Então você pode evangelizar, você pode cumprir essa missão aí, evangelizando aí o seu vizinho, o seu condomínio, aquela pessoa que você, né, está sempre passando por você no dia a dia. Você está fazendo a sua missão, está fazendo a missão daquilo que o Senhor Jesus, ele mesmo falou. Está na palavra de Deus. Ide, ide por todo mundo e leve. Você está levando a palavra do Senhor. E nós estamos evangelizando como igreja, como família, como corpo de Cristo. Estamos evangelizando aqui pela Rádio Maranhão, pela TV, para o mundo inteiro, alcançando aí quantas pessoas que estão aí, você que está nos assistindo, sendo alcançada agora, que você possa evangelizar, que Deus possa colocar no seu coração esse momento para você levar adiante aí a palavra de Deus. Queremos agradecer a vinda aqui do nosso companheiro Bressan. Obrigado, viu, querido? Que Deus abençoe sua vida. Obrigado por ter vindo para dar esse testemunho sobre a Missão Amazônia.
1: Amém. Muito obrigado.
2: Amém. Cláudio, amanhã estaremos juntos, hein?
0: Amanhã estaremos juntos
2: Sim.
0: e vamos trazer mais informações da Missão Amazônia.
2: Maravilha.
0: Durante a TV hoje já está passando o flash atualizado.
2: Amém.
0: A rádio também já tem informações atualizadas para estar retransmitindo. E todos os dias, novas histórias, novas experiências aqui na TV e Rádio Manaí sobre a Missão Amazônia.
2: Maravilha, glória a Deus. Olha só, enquanto a gente vai fechando aqui, eu vou pedir aí para nossa produção, Josias, mostra para a gente aí, Josias 2, mostra para a gente aí as imagens, a gente fecha com as imagens da Missão Amazônia. Acompanha aí a Missão Amazônia e a gente vai fechando aqui na Rádio Maranhão. Rádio e TV Maranhão juntas, anunciando o Evangelho Eterno. E fica aí com as imagens.

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1: Você já parou para pensar que a boca pode funcionar como uma janela para a saúde do corpo inteiro? Muito além de dentes, alterações aparentemente simples como sangramento gengival, aftas recorrentes, mau hálito persistente ou até mudanças na língua podem ser sinais precoces de doenças sistêmicas importantes. A ciência tem mostrado de forma cada vez mais consistente e o que acontece na boca não fica apenas na boca. Um dos exemplos mais conhecidos é a relação entre a inflamação da gengiva e dos tecidos de suporte dos dentes e doenças cardiovasculares. Estudos robustos demonstram que a inflamação crônica da gengiva pode contribuir para processos inflamatórios sistêmicos, aumentando o risco de eventos como infarto e acidente vascular cerebral, AVC. Isso acontece porque bactérias presentes na boca podem entrar na corrente sanguínea e desencadear respostas inflamatórias em outros órgãos. Outro ponto importante é o diabetes. Existe uma relação de mão dupla entre diabetes e saúde bucal. Pessoas com diabetes têm maior risco de desenvolver doenças periodontal e, ao mesmo tempo, infecções gengivais podem dificultar o controle da glicemia. Ou seja, cuidar da gengiva também é cuidar do açúcar no sangue. A boca também pode revelar alterações relacionadas a deficiências nutricionais. Língua lisa, avermelhada ou dolorida pode indicar falta de vitaminas como B12, ferro ou ácido fólico. Pequenas rachaduras nos cantos da boca podem estar associadas a baixa imunidade ou deficiências de nutrientes.
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1: Queremos saudar a todos com a paz do Senhor Jesus. Nós vamos meditar numa palavra que o Senhor nos deu para este dia, para este momento, que se encontra no livro de Gênesis, no capítulo 6, no versículo 22, que diz assim: Assim fez Noé, conforme a tudo o que Deus lhe mandou, assim o fez. Amados, Noé teve uma palavra da parte de Deus. A palavra que ele ouviu foi: construa para ti uma arca. Porque havia um juízo sobre a terra. Deus, quando deu esse aviso, né, também a Noé, quando diz assim: o fim de toda a carne é vindo perante mim. Então era um juízo estabelecido naquele momento. E Deus dá essa palavra para ele construir uma arca. Então era necessário Noé, naquele momento, atentar para a palavra de Deus, porque no atentar para a palavra, ele iria alcançar o escape de um juízo. Teria uma salvação, podemos assim dizer. E quando nós olhamos para este momento de Noé, nós temos também que olhar para um momento que nós estamos vivendo, momento que nós precisamos atentar para a palavra de Deus, porque o mundo hoje, ele está corrompido, o homem está corrompido, há um cristianismo também corrompido, então nós precisamos tão somente atentar para a palavra de Deus, porque nela está uma oportunidade que Deus

0: da homem, para também fugir de um juízo. E esse juízo irá acontecer quando Jesus agora novamente voltar para buscar aqueles que creram, aqueles que atentaram para a palavra de Deus. Porque Deus, na sua misericórdia, ele envia Jesus. É o caminho que o homem tem para chegar ao Pai. E nós precisamos também construir algo para que possamos estar firmados em receber e termos para nós essa herança eterna. Porque o que nós vamos construir, uma vida espiritual, como a palavra nos ensina, é sobre a rocha. E Jesus, ele é essa rocha eterna. Ele mesmo diz em certo momento, olha, quem ouvir as palavras, as minhas palavras, e construir sobre a rocha, vou considerá-lo como um homem prudente. Então é o momento de nós sermos prudentes. É o momento de nós definirmos e construirmos algo para alcançarmos vida e alcançarmos paz. Temos que ter, né, a confiança naquilo que vem da parte de Deus, porque a sua palavra é viva. E Noé trabalhava. Enquanto o mundo dormia, Noé trabalhava. Nós podemos olhar neste momento também como um lembrete para nós. Temos que estar atento. Não podemos adormecer. Queridos, um grito já foi dado. Aí vinha o esposo. Os sinais nos mostram isso, que esse grito foi dado. Porque as profecias que Jesus deixou no livro de Apocalipse, o verde se acabando, o mar, a vida se acabando no mar, as águas contaminadas. Jesus disse, olha, vendo isso, está sendo anunciado a proximidade da minha vinda. Eu voltarei. Naquilo que nós hoje entendemos, é necessário construir sobre essa rocha que é Jesus, que é uma rocha eterna. Vamos a cada dia, então, atentar para a palavra. Porque não podemos viver tão somente o presente. Porque muitos querem viver o presente, construir para o presente. Mas nós temos que construir para o futuro. E construindo sobre essa rocha eterna, nós estamos sendo prudentes. Porque certamente nós entraremos numa terra que para nós está sendo preparada. E essa construção, como Noé? Porque ele não parou em um momento o projeto. Cada dia, algo novo para ele fazer. Cada dia, algo teria que ser feito. E a nossa construção também, queridos, não é diferente. Cada dia o Espírito Santo está nos dando uma direção. Cada dia o Espírito Santo está nos colocando numa posição para entendermos o que precisamos realizar. E assim vamos alcançar tudo aquilo que está para nós preparado. Ainda há tempo. Muitos que estão nos ouvindo hoje podem iniciar essa construção. Pode construir a sua vida espiritual sobre essa rocha firme que é o Senhor Jesus. Atentarmos para a palavra para alcançarmos um grande momento quando Jesus voltar e nós entrarmos com Ele na eternidade. Hoje é o momento de nós refletirmos e pensarmos naquilo que a palavra está nos direcionando ou está nos dizendo para que nós possamos viver eternamente com o Criador. Amém? Que o Senhor assim possa nos abençoar com a sua palavra e a todos a paz do Senhor Jesus.
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1: O governo de Minas levou a Ribeirão das Neves a carreta Saúde Mais Perto. A iniciativa leva exames de mamografia, ultrassom para a população, ampliando o acesso a serviços especializados, reduzindo o tempo de espera na rede pública. Com investimento de cerca de 10 milhões, a ação conta com 4 unidades móveis equipadas para consultas e exames em diversas especialidades. A carreta permite atender quem já aguardava por consultas e exames, encurtando distâncias e reduzindo o tempo de espera. A expectativa é realizar cerca de 200 atendimentos por dia com pacientes agendados pela Unidade Básica de Saúde. Neste primeiro semestre, o projeto percorre municípios da região metropolitana de BH. Ainda neste ano, a previsão é expandir atendimento para as macro-regiões Norte, Nordeste e Jequitinhonha. As unidades móveis oferecem consultas especializadas e exames de acordo com a demanda local definida pelos municípios. Entre as especialidades estão cardiologia, angiologia, endocrinologia, gastroenterologia, ortopedia, dermatologia, otorrino laringologia e pneumologia. Na saúde da mulher são realizados exames como mamografia, ultrassonografia, colposcopia, além de atendimentos oftalmológicos. Na área de diagnóstico, as carretas contam com exames como radiografia, densitometria óssea, eletrocardiograma e ecocardiograma, ampliando o acesso e contribuindo para diagnósticos mais rápidos.

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Louvado seja o nome do nosso Senhor Jesus. Alegria, alegria, povo de Deus. 1:03 desta tarde de terça-feira, dia 2 de junho de 2026. Alegria estarmos juntos mais uma vez por aqui. O seu amigo, irmão de fé, Elias Faé, nas abençoadas ondas sonoras da Rádio Manaim, junto com você, meu querido amigo, minha querida amiga, meu irmão, minha irmã, vamos passar momentos agradáveis na presença do Senhor no decorrer desta tarde, porque sempre é bom estar na presença do Senhor, onde o Senhor fala conosco, através da tua palavra, através dos louvores. Isso tem sido alimento para a nossa vida, para a nossa alma. E a Rádio Manaim, esse canal de bênção, louvado seja o nome do nosso Deus. Como é que está sendo aí a sua terça-feira? Hoje temos o nosso culto doutrinário, né? Estaremos subindo a casa do Senhor, aprendendo mais e mais da doutrina, da sã doutrina. E convido você a participar conosco através das nossas plataformas digitais, o nosso site radiomanaim.com.br, o nosso Facebook, facebook.com/Rádio Manaim. Você manda o seu alô, a sua mensagem, a sua saudação, você interage conosco e, claro, a gente interage com você também. Alguém que está aniversariando, a gente manda aquele abraço. Se você está aniversariando hoje, já quero mandar um abraço especial para você.

Então vamos começar o programa Boa Tarde, Manaim. Daqui a pouco, lembrando, daqui a pouco estaremos falando com a nossa querida irmã Lucélia Loureiro. Ela está reunindo uns jovens lá, vai conversar com os jovens e conversar conosco também, passando tudo aquilo que tem acontecido na 13ª Missão Amazônia. E essa em especial, a 10ª missão, o décimo ano, né? Estamos na 13ª. Tem 10 anos. Tivemos anos onde tivemos duas edições, por isso uma 13ª em 10 anos. A Igreja Cristã Maranata, em sua ação social, e também uma ação espiritual, né? Onde ali os irmãos atendem as comunidades e também leva a palavra do Senhor, leva a preciosa semente. Vamos então, vamos começar o programa Boa Tarde Manaim, aqui na Rádio Manaim, com uma palavra de esperança. O Senhor sempre, ele tem uma palavra de esperança para o nosso coração. Vamos então, começando Boa Tarde Manaim, aqui na Rádio Manaim.

Saudamos a todos com a paz do Senhor Jesus. Gostaríamos de deixar para você uma mensagem especial da parte do Senhor, que está no livro de Marcos, no capítulo 2, versículos 9 e versículo 10. E diz assim a palavra do Senhor: Qual é mais fácil dizer ao paralítico: estão perdoados os teus pecados, ou dizer-lhe: levanta-te e toma o teu leito e anda? Ora, para que saibais que o Filho do Homem tem na terra poder para perdoar pecados, disse ao paralítico: a ti te digo, levanta-te e toma o teu leito e vai para a tua casa. A palavra do Senhor registra um momento onde o Senhor Jesus estava em Cafarnaum. E ele estava numa casa, e haviam tantas pessoas naquela casa que nem perto da porta havia lugar para que outras pessoas pudessem escutar aquilo que o Senhor estava falando. E há o registro de um paralítico, no qual os seus amigos carregam este paralítico com o seu leito e sobem ao telhado daquela casa, descobrem aquele telhado e descem com o paralítico. E quando o Senhor Jesus vê aquela cena, toda aquela situação, a palavra fala que ele diz ao paralítico: filho, perdoados estão os teus pecados. Mas aqueles que ali estavam, os escribas, no coração, eles se questionavam: quem era o Senhor para perdoar pecados? E o Senhor Jesus, sabendo aquilo que estava no coração dos escribas, ele faz uma seguinte pergunta: o que é mais fácil dizer: perdoado estão os teus pecados, ou dizer: levanta-te, toma o teu leito e anda? E ele ainda fala, como nós lemos, para que todos ali pudessem saber que o Filho do Homem tem poder na terra também para perdoar pecados. Ele disse ao paralítico: levanta-te e anda. E naquela mesma hora, aquele paralítico levantou, tomou o seu leito e foi para a sua casa. O que o Senhor quer falar conosco?

de uma forma especial através dessa palavra. A maior paralisia que existe quando traçamos agora um paralelo profético com as nossas vidas não é a paralisia física, é a paralisia da alma. É a paralisia que te impede de estar na presença do Senhor, de ouvir a voz do Senhor. E quantos não estão desta forma? Não conseguem caminhar neste caminho que foi aberto para nós na cruz do Calvário. Jesus é o caminho que foi aberto para nos dar acesso à vida eterna, para termos uma eternidade com Deus. Mas aquele homem que era paralítico, os seus amigos, mesmo pela razão, era impossível passar por aquela porta, mas aqueles amigos não desistiram, porque eles entendiam que o Senhor poderia mudar a vida daquele paralítico. Apesar de não termos esses detalhes na palavra, mas podemos perceber isso através das atitudes daqueles amigos, onde num ato de fé, até mesmo de coragem, onde a razão não encontrou local para que aquele homem pudesse ver a Jesus, a fé daqueles homens, ela não se encerra onde a razão do homem se encerra. E quando eles levam aquele homem, talvez com suas dificuldades, pelo peso dele, com seu leito para acima daquela casa e descem com aquela cama, com aquele leito diante do Senhor Jesus, aquele paralítico, ele tem uma oportunidade maravilhosa de estar face a face com o Senhor. E por isso mesmo que talvez você já tenha ouvido falar do Senhor, talvez um amigo ou uma amiga já lhe falou da palavra de Deus, já falou da importância dos milagres que Jesus não só operou, mas continua operando até hoje em nossas vidas. E a nossa solução, a nossa grande bênção é encontrarmos com o Senhor Jesus. E quando o Senhor olha para a fé, não apenas do paralítico, mas também para a fé dos seus amigos que o levaram até o Senhor Jesus, mesmo em meio às dificuldades da própria locomoção, naquele ambiente onde existiam tantas pessoas, o Senhor vê para ver a necessidade daquele homem. E saiba também que o Senhor, todos os dias, ele contempla a sua necessidade. Não deixe que os obstáculos desta vida, que o cansaço, que a rotina às vezes tão exaustiva, que as feridas, que as decepções te afastem também de ter esse encontro. Às vezes você já recebeu um convite, mas por vezes até negou este convite, ou tem até mesmo rejeitado estar na presença do Senhor, mas hoje é um dia especial na qual o Senhor quer transformar a sua vida. O Senhor sempre transformou e continua transformando aqueles que se encontram com Ele. O Senhor transforma as nossas vidas, basta apenas uma palavra dele para que tudo possa mudar em nossas vidas. E aquele homem pôde experimentar isso. E quando o Senhor fala àquele homem que ele estava perdoando os seus pecados, e as pessoas questionaram quem era ele para perdoar pecados, ele é o Filho do Deus vivo, ele é Jesus Cristo, que tem poder no céu, tem poder na terra. E como um gesto desta autoridade, ele também fala àquele homem que, além de perdoar os pecados, que ele estava curando aquela enfermidade que aquele homem trazia, aquela dificuldade na sua locomoção. E por isso mesmo o Senhor estava mostrando que de fato era mais difícil perdoar os pecados, porque ele haveria de morrer na cruz do Calvário pelas nossas vidas. A cédula que era contra nós, ele cravou na cruz do Calvário. Ele levou as nossas feridas, as nossas enfermidades, as nossas dores, o castigo que estava contra o homem. E o Senhor nos libertou do pecado, nos libertou do mundo, e a salvação é uma bênção maravilhosa na qual coloca o homem e dá ao homem esta condição de caminhar na presença do Senhor. Então, aquele momento foi um testemunho público do poder do Senhor, do poder para salvar, para curar, para libertar, para transformar. E aquele homem que chegou sendo carregado pelos seus amigos, ele foi alvo da graça e da misericórdia do Senhor. E você também está sendo convidado para ser alvo também da graça,
da misericórdia

e da bondade do Senhor. Aqueles homens levaram aquele amigo até o Senhor Jesus, mas quem o curou foi o Senhor Jesus. O homem anuncia as boas novas de salvação, o homem pode falar sobre a eternidade, mas a cura da alma, a cura das nossas feridas, o preço que foi pago, Jesus Cristo pagou um preço pela sua vida por te amar. E ele quer te colocar e tem poder para isso, para lhe apresentar este caminho que está à nossa disposição. E aquele homem que entrou naquele local, sendo carregado, ele pôde pegar o seu leito, ele pôde andar e pôde voltar para sua casa para testemunhar do grande amor do nosso Senhor, que não está preocupado com o nosso passado, com as nossas limitações. Mas ele quer e tem poder para nos dar um futuro. A nossa vida, ela se encerra aqui nessa vida, a vida física, mas há uma vida eterna em Cristo Jesus e nós estamos sendo convidados para esta vida, por isso mesmo que não existe outra forma pela qual o homem possa ser salvo. E você está sendo convidado para ter esse encontro com o Senhor Jesus. Da mesma forma que aquele homem foi curado por completo, o Senhor é a cura completa para a nossa alma. Que esta palavra, de uma forma especial, possa agir em seu coração e que a partir de hoje, seja qual for a sua limitação, a sua dor, o impedimento que você trazia, o Senhor quer retirar e te dar uma experiência para que você possa caminhar neste caminho, para que você possa ter essa experiência maravilhosa com o Senhor Jesus. Que sempre transformou e continua transformando as nossas vidas. E vamos aproveitar para fazer uma oração também pela sua vida, pelo seu lar. Senhor, pedimos uma bênção para que todos aqueles que assistirem essa palavra, que possam receber uma bênção. Que o Senhor possa curar, transformar, libertar e que a partir deste momento, Senhor, aqueles que nos ouvem, possam ter essa experiência maravilhosa de ouvir a sua voz e de caminhar neste caminho em direção à tua eternidade. Nós oramos assim, em nome do Senhor Jesus. Amém. Encerramos esta breve mensagem e desejamos a todos a paz do Senhor Jesus.

0: 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Você já parou para pensar em como anda a saúde do seu cérebro? Não estou falando de exames caros ou nomes difíceis. Estou falando de memória, sono, humor. Porque quando o cérebro não vai bem, nada vai bem. Cuidar da mente é tão importante quanto cuidar do coração. E na prática, isso começa por atitudes bem mais acessíveis do que parece. A verdade é que a gente aprendeu a prestar atenção apenas no que dói. Uma dor no peito, uma febre, uma fratura. Mas quando o alerta vem em forma de esquecimento, irritação, ansiedade, constante, o sono quebrado. A gente costuma culpar o excesso de trabalho, os filhos, a idade, até a vida. Daí o cérebro vai ficando de lado. Mas cuidar da mente é muito importante porque é ela quem comanda tudo. Nossas decisões, emoções, movimentos, memórias. E também é ela quem adoece quando a gente negligencia o básico, ou seja, o descanso, a alimentação. Dormir mal, por exemplo, por vários dias seguidos pode afetar sua memória, a sua capacidade de resolver problemas e até o seu humor. O sono é quando o cérebro faz sua faxina interna. Ele remove toxinas, organiza o que vivemos e ajuda a consolidar aprendizados. Quando você dorme mal, essa faxina fica pela metade. Cuidar do cérebro é um investimento silencioso. Ele não vai te mandar uma fatura no final do mês, mas pode cobrar caro no futuro.
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Este hino foi escrito no início do século XX, nos fundos do templo de uma igreja evangélica em Jundiaí, São Paulo. Na época, o compositor do hino estava trabalhando na tecelagem e pensando na mensagem proferida pelo pastor no dia anterior. O missionário pregara um poderoso sermão evangelístico, lançara um comovente apelo ao auditório e várias pessoas haviam se decidido por Cristo. O fato ainda o emocionava. Enquanto trabalhava, aflorava em sua mente uma melodia nunca ouvida antes, mas muito clara. Repetiu a melodia várias vezes e, em sua casa, trabalhou a letra que surgira na fábrica. Ele pediu a uma adolescente, filha do missionário, que lhe auxiliasse ao piano e na partitura, enquanto compunha, voz por voz, a harmonia desta linda melodia.

0: Simone Jesus, louvado seja o nome do nosso Deus, tarde maravilhosa na presença do Senhor. Olha, daqui a pouco nós vamos, falar com a nossa querida irmã Lucélia Loureiro. Ela vai conversar com jovens, já está preparada lá. A gente vai para um intervalo e daqui a pouco a gente volta com a Lucélia Loureiro. A gente vai falar com a Lucélia Loureiro juntamente com alguns jovens, tá? Juntamente com alguns jovens que a Lucélia estará conversando lá. E a gente também vai querer fazer pergunta, né? Olha, a gente vai para um rápido intervalo, a gente já volta.
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4: Teve início a escala de vencimentos da terceira parcela do Imposto sobre Propriedade de Veículos Automotores, o IPVA, deste ano, em Minas Gerais. O IPVA pode ser pago via cartão de crédito, PIX, documento de arrecadação estadual, internet banking ou diretamente nos terminais de autoatendimento ou guichês dos agentes autorizados, bastando informar o número do Renavam do veículo. Quem optar pelo cartão de crédito, PIX, ou emitir o documento de arrecadação estadual, deve acessar o site oficial da Secretaria de Estado da Fazenda de Minas Gerais, fazenda.mg.gov.br. Pagamento também pode ser feito pelo aplicativo MG, um aplicativo do governo de Minas. De acordo com a Secretaria de Estado de Fazenda de Minas Gerais, a expectativa de arrecadação do IPVA 2026 é de cerca de 12 bilhões para uma frota tributável de cerca de 8,5 milhões de veículos em Minas Gerais. As duas parcelas anteriores do IPVA venceram nos meses de fevereiro e março. Quem deixou de pagar pode regularizar a situação de forma simples e online pelos mesmos canais utilizados para o pagamento da terceira parcela. A multa e os juros são aplicados automaticamente. O quanto antes o imposto for quitado, menos juros serão cobrados pelo atraso. Além disso, a partir do 30º dia de atraso, é cobrada a multa de 20% sobre o valor da parcela.

no versículo 22, que diz assim: Assim fez Noé, conforme a tudo o que Deus lhe mandou, assim o fez. Amados, Noé teve uma palavra da parte de Deus. A palavra que ele ouviu foi: Construa para ti uma arca. Porque havia um juízo sobre a terra. Deus deu esse aviso, né, também a Noé, quando diz assim: O fim de toda a carne é vindo perante mim. Então era um juízo estabelecido naquele momento. E Deus dá essa palavra para ele construir uma arca. Então era necessário Noé, naquele momento, atentar para a palavra de Deus, porque no atentar para a palavra, ele iria alcançar o escape de um juízo. Teria uma salvação, podemos assim dizer. E quando nós olhamos para este momento de Noé, nós temos também que olhar para um momento que nós estamos vivendo, momento que nós precisamos atentar para a palavra de Deus, porque o mundo hoje, ele está corrompido, o homem está corrompido, há um cristianismo também corrompido, então nós precisamos tão somente atentar para a palavra de Deus, porque nela está uma oportunidade que Deus dá ao homem para também fugir de um juízo. E esse juízo irá acontecer quando Jesus agora novamente voltar para buscar aqueles que creram, aqueles que atentaram para a palavra de Deus. Porque Deus, na sua misericórdia, ele envia Jesus. É um caminho que o homem tem para chegar ao Pai. E nós precisamos também construir algo para que possamos estar firmados em receber e termos para nós essa herança eterna. Porque o que nós vamos construir, uma vida espiritual, como a palavra nos ensina, é sobre a rocha. E Jesus, ele é essa rocha eterna. Ele mesmo diz em certo momento: olha, quem ouvir as palavras, as minhas palavras, e construir sobre a rocha, vou considerá-lo como um homem prudente. Então é o momento de nós sermos prudentes. É o momento de nós definirmos e construirmos algo para alcançarmos vida e alcançarmos paz. Temos que ter, né, a confiança naquilo que vem da parte de Deus, porque a sua palavra é viva. E Noé trabalhava. Enquanto o mundo dormia, Noé trabalhava. Nós podemos olhar neste momento também como um lembrete para nós. Temos que estar atento. Não podemos adormecer. Queridos, um grito já foi dado. Aí vem o esposo. Os sinais nos mostram isso, que esse grito foi dado. Porque as profecias que Jesus deixou no livro de Apocalipse, o verde se acabando, o mar, a vida se acabando no mar, as águas contaminadas. Jesus disse: olha, vendo isso, está sendo anunciada a proximidade da minha vinda. Eu voltarei. Naquilo que nós hoje entendemos, é necessário construir sobre essa rocha que é Jesus, que é uma rocha eterna. Vamos a cada dia, então, atentar para a palavra. Porque não podemos viver tão somente o presente. Porque muitos querem viver o presente, construir para o presente. Mas nós temos que construir para o futuro. E construindo sobre essa rocha eterna, nós estamos sendo prudentes. Porque certamente nós entraremos numa terra que para nós está sendo preparada. E essa construção, como Noé? Porque ele não parou em um momento o projeto. Cada dia, algo novo para ele fazer. Cada dia, algo teria que ser feito. E a nossa construção também, queridos, não é diferente. Cada dia o Espírito Santo está nos dando uma direção. Cada dia o Espírito Santo está nos colocando numa posição para entender.

0: entendermos o que precisamos realizar e assim vamos alcançar tudo aquilo que está para nós preparado. Ainda há tempo. Muitos que estão nos ouvindo hoje podem iniciar essa construção, podem construir a sua vida espiritual sobre essa rocha firme que é o Senhor Jesus, atentarmos para a palavra para alcançarmos um grande momento quando Jesus voltar e nós entrarmos com Ele na eternidade. Hoje é o momento de nós refletirmos e pensarmos naquilo que a palavra está nos direcionando ou está nos dizendo para que nós possamos viver eternamente com o Criador. Amém? Que o Senhor assim possa nos abençoar com a sua palavra e a todos a paz do Senhor Jesus.
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Glória a Jesus, louvado seja o nome do nosso Deus. Nós vamos agora, depois de uma palavra maravilhosa, a palavra viva, que leva a preciosa semente que traz ao nosso coração, nós vamos à 13ª missão Amazônia.

0: equipe da rádio, da TV Manaim por lá. E nós temos a nossa aqui, querida Lucélia Loureiro, a tia Lu, que está, né, nesse momento com jovens nessa 13ª missão Amazônia, como eu vim falando. E aliás, deixa eu falar que daqui a pouco nós temos o programa Cuidando da Família, tá? 15h com a Mara Verzinhassi, nós temos o programa Cuidando da Família. E eu vinha falando no programa que a Lucélia estava preparando lá, separando os jovens ali, entre uma tarefa e outra lá, para poder conversar conosco. E a nossa querida irmã Lucélia Loureiro, ela já está aqui conosco. Eu vou cumprimentar a nossa querida irmã Lucélia Loureiro com a paz do Senhor Jesus, a paz do Senhor, querida irmã Lucélia Loureiro.
1: Ei, Elias, boa tarde, a paz do Senhor para você, a paz do Senhor para você que está ouvindo a Rádio Manaim, você que está aí acompanhando toda a programação da Rádio Manaim, tô com saudade.
0: Estamos com saudade.
1: Você tá orando por mim?
0: Claro, tá orando.
1: Tá orando por mim?
0: Claro.
1: Glória a Deus. Continue orando, porque tem sido grandes experiências. Eu tenho certeza que muito mais o Senhor ainda há de fazer.
0: Amém.
1: Você está acompanhando aqui a programação da Rádio Manaim. Nesse momento estamos aqui, em Melgaço, e eu estou com um grupo de jovens, Elias.
0: Eu
1: estou com quatro jovens, diferentes locais do nosso Brasil. E eles vão compartilhar aqui com todo mundo que está acompanhando, você que está acompanhando aqui o programa, você que está acompanhando a programação da Rádio Manaim, eles vão compartilhar as experiências que eles têm vivido. Vamos falar um pouquinho do que tem sido a missão para eles, tá bom, Elias?
0: Tá bom, Lucélia, fique à vontade, pode fazer as suas perguntas aí.
1: Elias, vamos começar pela Laura. A Laura é do Espírito Santo. A Laura, ela mora na Serra,
0: maravilha,
1: minha vizinha. E você pode fazer pergunta para ela.
0: Ah, eu vou começar então fazendo essa pergunta? Então vamos falar com a Laura agora. Vamos perguntar para a Laura, nossa querida irmã, jovem. Laura... a Laura está indo pela primeira vez, né? Laura, a gente quer perguntar para você, né? Porque a gente vai para uma situação, em situações, e a gente fica aquela coisa imaginando, né? Imaginando como será num local que a gente nunca foi, apesar de, claro, todas as missões são retratadas aqui pela TV, né? Pela rádio. Quando não tinha TV, a rádio falava como era. Então, as pessoas imaginam. E também agora pode acompanhar através do Manaim News, através dos programas, dos boletins, né, do Missão Amazônia. Mas você, Laura, quando chegou aí, se surpreendeu? Como é que você pensava que fosse? É isso aí mesmo? Está sendo uma bênção para você?
2: Irmão Elias, a paz do Senhor Jesus.
0: Paz,
2: irmãos,
0: Senhor.
2: Estamos ouvindo, a paz do Senhor Jesus. Meu nome é Laura, Lucélia já falou, estou na igreja de Jardim Tropical 3. E olha, eu imaginava que dormiríamos em rede, imaginei que ficaria enjoado uma vez que nunca havia andado de barco, mesmo tendo o aquaviário agora em Vitória.
0: Verdade.
2: Meus irmãos, nada disso aconteceu até agora, acredito que não vai acontecer, o Senhor tem nos abençoado grandemente.
0: Amém. Glória a Deus, hein, Lucélia?
1: Amém, Elias. Uma bênção, não é? Glória a Deus, louvado seja o nome do Senhor. Porque os jovens têm vivido, sim, essas experiências. E tem sido tudo novo, porque para a Laura é a primeira vez, não é?
2: Sim.
1: E como que você está se sentindo vindo nesses 10 anos da Missão Amazônia?
2: Estou me sentindo prestigiada pelo Espírito Santo. Nossos nomes passam por consulta. E eu orei muito ao Senhor para estar aqui. E o Senhor me deu essa bênção. O Senhor me deu a grandiosa bênção de estar aqui na 10ª Missão Amazônia. Na 13ª Missão Amazônia, no 10º aniversário da missão.
1: Amém, glória a Deus. Elias, agora a gente vai conversar com o João Lucas. O João Lucas é de pertinho, bem pertinho. Mato Grosso.
0: Mato Grosso?
1: Mato Grosso, Elias, longe, hein? Longe. E ó, a gente tá aqui. O João Lucas, Elias, ele já participou de outras missões. E é que ele tá preparado para ouvir a sua pergunta.
0: Amém. Vamos falar com o João Lucas, então, que está nessa 13ª Missão Amazônia. João Lucas, deixa eu perguntar para você, o que você tem colhido nesses dias, já nesses dias, e que você vai colher, né, durante essa 13ª Missão Amazônia, e que você poderá levar para a igreja? como experiência.
3: A paz do Senhor, Elias.

0: São quase são todos os irmãos que estão acompanhando a programação da Rádio Manaim, né? E a todos os jovens também. E o que a gente vai levar para nossas igrejas da Missão Amazônia é a comunhão entre os irmãos. É saber que muitos irmãos são de outros estados e quando a gente está junto parece que nós nos conhecemos há muito tempo, né? Isso é uma grande bênção, é uma comunhão, né? Entre os irmãos e a gente vai voltar amando mais a obra do Senhor, né? É um grande privilégio estar na missão.
1: Glória a
2: Glória a
1: Deus, que
2: Deus.
1: bênção, né, Elias?
2: Oh, maravilha.
1: Glória a Jesus. E realmente é assim que acontece. Você conhece pela primeira vez uma pessoa, tá brincando com ela como se ela fosse vizinha sua, assim, sabe? Como se ela participasse do seu grupo de assistência, Elias. Mais ou menos isso, tá? E tem sido uma bênção. O João Lucas, Elias, ele participou. Qual foi a primeira missão que você participou?
0: A
2: Acho que foi
0: décima missão.
2: décima. Décima.
1: Participou da 10ª missão, está aqui de volta nesses 10 anos de missão. Você tem mais alguma pergunta para ele, Elias?
2: Bom, deixa eu fazer então uma pergunta para ele, que eu ouvi que ele falou, quando ele estava participando ali, falou que já tinha participado de uma, da décima, né? E já que você está me perguntando sobre essa, fazer outra pergunta, eu estava com a pergunta na mente aqui. Ô João Lucas, você participou da décima e agora da 13ª. O que está sendo diferente para você? Conta para gente o que está sendo diferente para você, da décima e para essa agora 13ª missão.
0: Elias, a experiência da missão é muito boa, né? Eu almejo vir na missão desde que eu era da classe de adolescentes, né? E a gente não pode vir só acima dos 18 anos. Eu fui chamado para a 10ª missão. Foi uma bênção, eu fiquei muito feliz, muito ansioso para vir, né? E cada missão é um aprendizado, né? É uma experiência diferente. É, tem diferença da décima para a 13ª, né? Cada vez temos experiências novas, né? A comunhão entre os irmãos, né? A profundidade dos dons espirituais é muito interessante, é uma experiência muito boa.
1: Amém, glória a
2: Glória a
1: Deus.
2: Deus.
1: Elias,
2: Oi.
1: glória a Jesus. Louvado seja o nome do Senhor por cada experiência que os jovens têm vivido aqui.
2: Aleluia.
1: Louvado seja Deus.
2: Glória a
1: E
2: Deus.
1: aqui do meu lado tem Vitória, mas ela não é Vitória do Espírito Santo. É Vitória de onde? De Minas Gerais, Matipó.
2: Ô, Matipó.
1: Minas Gerais, Minas Gerais presente. Elias, o povo de Minas, muito querido. Um abraço, né, para os mineirinhos. E aqui do meu lado, Vitória, ela vai compartilhar com a gente, Elias, a experiência dela. Mas deixa que eu faça a pergunta para ela, Elias. Posso fazer?
2: Claro,
1: Eu
2: fica à
1: vou perguntar
2: vontade.
1: para ela, Elias, como tem sido viver essa missão? A paz do Senhor Jesus, Lucélia, a paz do Senhor Elias Faé, irmãos e irmãs que nos acompanham aqui pela rádio, tem sido uma experiência completamente nova para mim, que eu estou vivendo muitas coisas pela primeira vez e eu estava muito ansiosa, principalmente para conhecer as comunidades e tem sido muito melhor do que eu imaginei. Eu tenho visto o Senhor operando grandiosamente no nosso meio através dos dons, das evangelizações e o cuidado dos irmãos com a gente aqui. Com todos os novos missionários e principalmente o amor pela obra. Tem sido muito gratificante viver isso. E se Deus quiser, quero vir todos os anos.
2: Maravilha.
1: Amém. É assim mesmo. A missão, ela acrescenta nos nossos corações o desejo de trabalhar, trabalhar, trabalhar cada dia mais. Elias, tem sim, tem mais um aqui, ó. Tem mais um jovem para falar. Esse jovem, ele é daqui do Pará. É o Danilo. Ele é de Belém, não é, Danilo?
3: Isso
1: Belém do
3: mesmo.
1: Pará. Paz Senhor, Danilo.
3: Paz, Senhor Jesus.
1: Ô Elias, quer fazer a pergunta ou eu posso fazer?
2: Fica à vontade, Lucélia.
1: Então, vou fazer a pergunta então, ó. Eu vou pedir, Elias, para o Danilo deixar uma palavra para o jovem,
2: Maravilha.
1: para os jovens que ainda não viveu essa experiência com o trabalho de evangelização e também aquele jovem que não participou ainda da missão. Eu vou pedir para o Danilo deixar uma palavra para esses jovens.
3: Amém, Pai Senhor Lucélia, Pai Senhor Elias, ouvinte da Rádio Manaim. Eu queria falar especialmente com os jovens, para dizer que a missão é um momento maravilhoso de comunhão entre os irmãos, uma oportunidade de aprendizado muito grande. Nós temos ali o contato próximo, com os irmãos, aprendemos muito com os pastores que vão nos orientando.

0: durante a missão, sobre a evangelização, o trabalho do corpo, né? Assim, a experiência de viver intensamente os dons espirituais, vendo a operação do Senhor. Então, é uma oportunidade muito boa para o jovem ter o seu amadurecimento, não apenas pessoal, mas também espiritual. Então, você que é jovem, que está ouvindo a rádio, se inscreva para a missão, procure também essa bênção estando aqui no meio de nós.
1: Amém. Amém. Amém, Elias.
2: Amém, amém. Glória a Deus.
1: Elias, eu quero informar também aos irmãos que a gente vai comunicar cada dia o que tem sido feito. A gente vai passar um boletim diário daquilo que está acontecendo, do trabalho que está sendo realizado. E
2: Maravilha.
1: você que está acompanhando a Rádio Manaí, fique, aproveite os louvores, a palavra, seja alimentado por tudo aquilo que o Senhor tem nos proporcionado através dessa rádio. E ore por esse trabalho da 13ª Missão Amazônia, que completa 10 anos esse ano, 10 anos de trabalho, de amor e de dedicação. E é claro, ação social. Elias, fica com Deus, a paz do Senhor e um abraço, mas um abraço bem apertadinho para todos que estão acompanhando, para você, minha irmã, você, meu irmão, que acompanha a programação da Rádio Manaim. E um abraço também para os jovens aqui, paz do Senhor.
3: A paz do Senhor Jesus.
2: Ô, maravilha, glória a Deus. Todo mundo saiu aí, hein, finalzinho, hein? Glória a Deus. Olha, um abraço para o Danilo, né, que falou agora conosco, o Danilo. Abraço também para Vitória, para o João Lucas, um abraço para Laura, para você, Lucélia, para todos aí, tá bom? Cadê? Ah, já foi. Lucélia, quem tá passando aqui? A Cláudia, Cláudia, entra aqui, Cláudia. Senta aí, senta aí. Paz Senhor, minha querida irmã Cláudia, tudo bem? Estava ouvindo?
4: Estava acompanhando.
2: Ah, que maravilha, olha que maravilha a participação dos jovens, né?
4: Muito bom. Os jovens são muito ativos na ação,
2: É bom
4: na missão ali.
2: esse envolvimento deles, né?
4: Sim, o ano passado, quando eu estava lá na missão, a gente via assim, o empenho deles, a dedicação, a experiência, o que o irmão falou, Danilo, né, do amadurecimento espiritual. É muito grande. Independente da sua idade, se é jovem, se já é um varão. Se é um irmão de meia idade que está lá, o amadurecimento espiritual é um diferencial muito grande.
2: É verdade. Glória a Jesus, né? E hoje pela manhã, eu estava vendo você, o Jorge, vocês estavam aqui, né, também falando sobre a missão, começou com o Bressan, né? Falando sobre
4: Isso.
2: essa participação, aqueles que já participaram, né? E teremos isso durante a semana, não é?
4: Durante toda a semana. Hoje pela manhã esteve aqui o Carlos Bressan. Ele já participou da Missão Amazônia o ano passado, participou também da Missão Acre,
2: Bom, que
4: que foi a
2: maravilha, hein?
4: primeira edição em novembro do ano passado. E compartilhou aqui com a gente a experiência dele, o que que ele trouxe de amadurecimento espiritual, o que que marcou, impactou a vida dele, a caminhada na presença do Senhor. Foi um momento de uma conversa muito boa, de compartilhar ali com os irmãos, Elias.
2: Maravilha.
4: Cada detalhe.
2: E aquilo que a Vitória falou, né? Da vontade de ir no outro, ir no outro, ir no outro, e em todos, né? O João Lucas teve a oportunidade de ter ido na 10ª edição e agora também na 13ª edição. E você ouviu que a Lucélia prometeu o boletim diário, né? Vamos aguardar mais um. Ela participou conosco agora, mas Lucélia, eu sei que você está ouvindo aí, tá? A gente vai estar aguardando esses boletins diários, né? E a gente vai estar aqui, ó, os canais da Rádio Manaim, a TV Manaim, e a TV Manaim também, né, ô Cláudio? Está fazendo um trabalho importante também, mostrando tudo que tem acontecido lá, né?
4: Sim, durante toda a semana estou vendo dois boletins diários e estamos mostrando o que está acontecendo lá em tempo real. Então, é um momento assim que a gente chama a igreja ali para fazer uma oração, tá em oração junto. E também é um momento que a gente mostra ali o trabalho que é feito, que muitos irmãos, Elias, sabem que a missão exige, oram pela missão, mas não acompanham, não entendem como que acontece a dinâmica.

0: dinâmica ali do trabalho, que é bem diferente. Hoje de manhã nós reforçamos que lá você trabalha de 5 da manhã às 10 da noite. Porque 5 horas da manhã já levanta para a madrugada, onde acontece ali a busca dos dons espirituais para ações durante o dia. E tanto para cantatas quanto para os atendimentos, o Senhor ali visita, mostra, e os dons ali se cumprem. E à noite tem o culto, tem a assistência. Então é um dia inteiro ali de dedicação, trabalho para a obra do Senhor e levar o Evangelho.
1: Amém, glória a Jesus, louvado seja o nome do Senhor. Participamos aqui com a nossa querida irmã Lucélia Loureiro, juntamente com os jovens, dando mais uma participação conosco aqui. E vamos, né, estar aguardando os boletins também, né, dessa 13ª Missão Amazônia. Obrigado, Claudinho, pela sua participação aqui.
0: Obrigada, Elias, me pegou aqui de surpresa, mas vamos passar as informações. Os irmãos não podem ficar sem saber o que está acontecendo.
1: Não, não peguei de surpresa, não. Você está sempre antenada, está sempre ligada na Rádio Manaim. Tipo assim, eu peguei você de surpresa, mas eu tinha certeza que você estava acompanhando, né, essa entrevista, porque você está sempre também fazendo pautas, está sempre aqui, né, junto conosco, nos ajudando aqui na Rádio Manaim, fazendo pautas também. Para nós aqui em participações ao vivo e também ali na TV Manaim, você é uma grande ajudadora nossa aqui, Cláudia.
0: Obrigada, Fé. Vamos trabalhar e estamos trabalhando para que tudo possa ser transmitido para os irmãos em tempo real, com muita dedicação de toda a equipe, né, Elias? Nós temos aqui lá o Rubens está filmando, isso. Tem a equipe do Instagram, do Facebook, que também está lá participando.
1: Isso é bom você falar sobre isso, porque não é só na Rádio Manaim e tá na TV que você vai acompanhar, não, e no YouTube, mas também no Instagram e no Facebook, né?
0: No Facebook está sendo alimentado, a equipe está lá trabalhando, estamos o tempo todo trazendo as informações para os irmãos. E é uma grande alegria, uma grande bênção.
1: YouTube e Facebook, tanto da Rádio Manaim, quanto da Igreja Cristã Maranata Oficial, né, Lucélia?
0: Isso mesmo.
1: Claudio. Amém. Um abraço a Lucélia, aos queridos irmãos que estão por lá. Hoje quem não apareceu foi o pastor João Cidade, né? Mas hoje a Lucélia falou que ia falar só com os jovens, mas se bem que o pastor Josias sempre fala, ó, a juventude está aqui na cabeça, né?
0: Isso aí.
1: E o pastor João Cidade é um jovem, né?
0: Ele é bem ativo,
1: tá sempre à frente, o que a gente precisa. A participação dele ontem, ele falou mais que a Lucélia. Eu até falei, ó, Lucélia, cuidado aí, passou a velocidade, daqui a pouquinho tá tomando seu lugar aqui na rádio também.
0: É, nós começamos a conversar com ele e foi embora a conversa com ele, e a Lucélia ficou lá só acompanhando.
1: Isso. Mas no primeiro dia, né, dessa participação, foi no domingo, então. Mas o pastor João Cidade, ele tinha todas as informações, ele era aquele computador ali que ia nos passar tudo ali, né? A inteligência, não só artificial, mas espiritual, para passar tudo pra gente.
0: É verdade.
1: Cláudio, um abraço para você, minha querida irmã.
0: Pra
1: paz
0: você
1: do Senhor.
0: Também, para todos os ouvintes, a paz do Senhor.
1: E vamos continuar orando pelos irmãos, né? Que estão lá nessa 13ª Missão Amazônia, ainda não terminou, né? E os irmãos estão lá fazendo esse trabalho. E o Pai tem cuidado. Eu tenho um Pai, eles também, você também. Nós conhecemos esse Pai, ele tem cuidado de nós.

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2: Condutores autuados por infrações leves ou médias em Minas Gerais podem ter a penalidade convertida automaticamente em advertência por escrito. Na prática, o motorista deixa de pagar a multa e não recebe pontos da Carteira Nacional de Habilitação, a CNH, desde que atenda aos critérios previstos na legislação. Para ter direito ao benefício, a infração deve ser classificada como leve ou média e o condutor não pode ter cometido nenhuma outra infração nos 12 meses anteriores. Quando concedida, a advertência substitui a multa e impede o registro de pontos no prontuário da CNH. A medida está prevista no artigo 267 do Código de Trânsito Brasileiro, que autoriza a substituição da penalidade financeira por uma advertência de caráter educativo. O Detran de Minas informa que o procedimento foi automatizado e a análise passou a ser realizada diretamente pelo órgão conforme os critérios legais. Após receber a notificação da multa, o Detran realiza automaticamente a análise do caso. O sistema verifica se o condutor atende aos critérios estabelecidos no Código de Trânsito Brasileiro, especialmente os previstos no artigo 267, que determina que a infração seja de natureza leve ou média e que o motorista não tenha cometido outra infração nos últimos 12 meses. Nos casos em que o dono do veículo não era o responsável pela infração, é possível realizar a indicação do réu condutor de forma digital por meio do aplicativo CNH do Brasil.
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3: Olá, ouvintes da Rádio Manaim. Eu sou Andréia Talma e vamos conversar com o engenheiro mecânico Adilson Lima. O tema de hoje é: teu carro é flex, devo usar álcool ou gasolina?
4: Olá, ouvintes da Rádio Manaim. Olá, Andréia. Relacionado ao tema de hoje, muitos motoristas ainda têm dificuldades em escolher o combustível que apresenta o melhor custo-benefício na hora de encher o seu tanque, ainda mais ao realizar viagens de longa distância. O preço do litro do álcool sempre será menor que o da gasolina, mas isso não significa que o custo-benefício do etanol é maior. Isso acontece porque um carro rodando com gasolina em relação a um veículo movido a etanol possui maior autonomia, ou seja, esse veículo consegue percorrer maiores distâncias com a mesma quantidade de combustível. Então fica o questionamento: qual é o mais vantajoso? Muitas pessoas apanham para a matemática, mas o cálculo para descobrir é simples. Basta multiplicar o preço da gasolina por 0,7 e comparar o resultado com o valor do etanol. Vamos para um exemplo? Imagine que o litro da gasolina esteja custando R$7,50. Calculando R$7,50 vezes 0,7, temos R$5,25 como resultado. Nesse caso, o etanol só será vantajoso se custar igual ou menor que isso. A partir de R$5,24, o seu bolso vai sofrer menos ao encher o tanque com gasolina. A paz do Senhor Jesus a todos.
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1: Dados do Atlas Mundial da Obesidade 2026 revelam que 20% das crianças e adolescentes com idade entre 5 e 19 anos vivem com sobrepeso ou obesidade, totalizando 419 bilhões. A previsão da Federação Mundial de Obesidade é que até 2040 o número salte para 507 milhões de crianças e adolescentes no mundo com sobrepeso ou obesidade. Em nota, a entidade alerta que a obesidade e o sobrepeso na infância levam a condições semelhantes às observadas em adultos, incluindo quadros como hipertensão e doença cardiovascular. A estimativa é que até 2040, 57 milhões de crianças apresentem sinais precoces de doenças cardiovasculares. O Atlas mostra como as ações para enfrentar a obesidade infantil permanecem inadequadas em todo o mundo, com muitos países aquém do conjunto de políticas necessárias para prevenção, monitoramento, rastreamento e manejo. A federação cobra medidas firmes para reverter as tendências atuais. Entre as ações a serem implementadas, a entidade destaca o imposto sobre bebidas adoçadas com açúcar, restrições ao marketing direcionado às crianças, incluindo plataformas digitais, implementação das recomendações globais de atividade física para crianças, proteção do aleitamento materno, padrões mais saudáveis de alimentação escolar e integração da prevenção e do cuidado ao sistema de atenção primária.

0: Glória a Jesus, e agora aqui na Rádio Manaim, nós vamos começar com o quadro Cuidando da Família. Acompanhe agora o quadro Cuidando da Família. Cuidando da Família aqui na Rádio Manaim, com a nossa querida irmã Mara Verzinhassi, está aqui nos estúdios da Rádio Manaim, já para falar conosco. E isso é uma maravilha, né? Tem sido uma maravilha a participação dessa querida irmã aqui conosco. Às terças-feiras os irmãos já aguardam, né? É uma participação especial da irmã nesse quadro, né? Nesse programa, aqui dentro do programa Boa Tarde, Manaim, Cuidando da Família. E é muito importante, né? Nós cuidarmos do nosso lar, nós cuidarmos de nós, cuidarmos, né, do templo do Espírito Santo, também cuidar da nossa mente. Isso é muito importante. Deixa eu dar uma boa tarde aqui à nossa querida irmã Mara Verzinhassi. A paz do Senhor, minha querida irmã.
1: A paz do Senhor, Elias, e todos os nossos ouvintes queridos da Rádio Manaim, mais uma terça-feira, esse programa tão especial que é o Cuidando da Família, esse horário, esse tempo maravilhoso, né, que a Rádio Manaim oportuniza para nós trazermos esses temas que a gente entende tão importantes, né? Eu quero dar uma boa tarde para você e para todos os nossos queridos ouvintes e dizer que hoje o nosso programa está muito especial, muito mesmo, muito. Sempre está, né? Tudo que a gente traz aqui é pensado com muito carinho, mas hoje o nosso tema está muito especial. Você já anunciou aí mesmo o nosso tema de hoje?
0: Ah, claro. Porque as crianças, adolescentes e jovens estão adoecendo emocionalmente tão cedo. A gente vai conversar sobre esse assunto.

0: Então nós vamos entrar nesse tema. Se você tem alguém que está passando por uma situação dessa, algumas crianças, né, adolescente, um jovem, né, que você percebe assim, esse menino mudou um pouco, esse menino está precisando, eu estou precisando de dar uma atenção a mais esse menino. Então,
1: comportamento,
0: né? Então, o familiar percebe, né? O familiar percebe, está ali. Nada melhor que a convivência dia a dia, né?
1: Sim,
0: então,
1: com certeza.
0: Você vai ter essa percepção e, claro, né?
1: Entender, né?
0: Entender o que está se passando, né?
1: Que está por trás, né?
0: É isso. Então, nós vamos aqui dar início, então, nossa querida irmã, sobre esse assunto. Então, a pergunta é, por que tantas crianças, adolescentes e jovens estão ansiosos, né? Estão, assim, emocionalmente abalados, assim, no dia a dia, ou hoje em dia? Alguma coisa mudou?
1: Sim, mudou.
0: Então, fala
1: pra mim.
0: Muito
1: importante que a gente entenda que as coisas mudaram. E mudaram numa velocidade tão grande, numa velocidade tão imensa, que muitas vezes a gente acha que acompanhou a mudança, que acha que está entendendo a mudança, mas a gente não está. Então, as mudanças, elas ocorrem e, na medida que as mudanças ocorrem, elas impactam as pessoas. E, por que não dirá, né, as pessoas que acabaram de chegar, certo ou não, Elias? Uhum. Você já tem 30 a mais, né? Eu já tenho 50 a mais, então vamos lá.
0: Eu tô com 57 a mais.
1: Então, 57, então eu tenho 54 a mais, então vamos lá. Nessa velocidade que nós achamos que nós acompanhamos, tudo isso nos impacta com a idade que nós temos, né? Porque você viu o computador em tese nascer, né, Elias? Eu também vi. Agora, esses meninos já chegaram no mundo meio que implantados, entre aspas, tá? Cuidado, queridos. Muitas coisas que nós falamos aqui, nós falamos no sentido metafórico, no sentido figurado. Então, não levem tudo no sentido literal. Muitas vezes, esses meninos já chegaram implantados num mundo muito mais veloz. Por que não dizermos muito mais caótico? E isso, sim, com certeza, impactou, né? Impacta não só o emocional, como o próprio comportamento. Se nos impacta, em nós, sendo adultos, né, maduros já, quem dirá eles? Então, nós estamos vivendo dentro da sociedade e das famílias, uma mudança emocional muito grande. Porque nós nunca tivemos tantas facilidades tecnológicas. E nós nunca vimos uma geração emocionalmente tão cansada, tão cedo. Uhum. Entende? Então, assim, ao passo que a tecnologia, ela é revolucionária a cada instante. Porque eu digo a cada instante? Porque você amanhece sabendo de uma IA, né? De uma inteligência artificial que te dá determinados recursos. Na parte da tarde, você já está sabendo de outra. E daqui 15 dias aquilo já está desatualizado. Em relação a várias e várias outras situações. Então, a gente está vivendo nessa sociedade com tanta facilidade tecnológica, mas essas crianças, esses adolescentes, esses jovens, muito cansados, emocionalmente muitas vezes instáveis, desde muito cedo. Então, o que que a gente tem? Muitas vezes, regra geral, observando socialmente, né? Crianças ansiosas, adolescentes emocionalmente exaustos, então aquilo repercute numa dificuldade crescente de concentração, irritabilidade, um medo excessivo, baixíssima tolerância à frustração, né? Aquela coisa assim, frustrada agora mesmo, uma pessoa, há minutos atrás, estava me fazendo um relato que uma adolescente estava chorando muito porque ela fez uma postagem em rede social e ninguém curtiu. E ela chorando muito, vamos falar um pouco sobre isso. Muita insegurança emocional e uma sensação constante de pressão. Então, o que que está acontecendo com essa geração?

0: Será que a gente está dentro de um problema individual ou a gente está vivendo uma crise emocional meio que coletiva? Muito importante que a gente entenda isso. Uma sociedade hiperconectada, hiperestimulada e emocionalmente cansada. Por consequência, pais cansados, mães sobrecarregadas, adultos que também estão exaustos, casas tensas, né? Pouca presença emocional, uso excessivo de tela, e o cérebro vai, principalmente o infantil, vai, digamos assim, ele vai respondendo a tudo isso, né? A todas essas situações.
1: Tudo na velocidade, né?
0: Tudo, numa velocidade gigante, né?
1: Pois é. E essa ansiedade infantil, infanto-juvenil, infantil-juvenil, vem apenas, doutora, da própria criança e do adolescente, porque chegou nesse mundo com tudo já rápido assim, ou como é que é?
0: Não, a gente precisa entender que é o seguinte, a neurociência nos diz muito, e nós já batemos muito nessa tecla, quem está sempre conosco aqui já ouviu várias vezes a gente dizendo isso, que o ambiente tem um impacto direto, certo? Sobre essas questões. O ambiente tem. Eu não estou aqui para colocar a culpa no pai, na mãe, no cuidador, no vô, na babá, enfim, né? Na tia da creche, não é isso que nós estamos falando. Mas sim, existe um impacto muito grande do ambiente. É claro, Elias, que nós, geneticamente, nós já trazemos algumas características, muitas vezes. Você já viu aqueles videozinhos, que às vezes tem em rede social, que mostra um casalzinho de gêmeos? Como é que eu diferencio fulano e ciclano? Às vezes são univitelinos, o mesmo rostinho, um tá com a carinha mais fechada, o outro tá sorrindo. E às vezes acontece isso, né? Essa questão do temperamento, da leitura, ser alguma coisa que já veio meio com a pessoa. Mas quando a gente diz sobre uma criança emocionalmente instável, sobre um adolescente muito ansioso, uma criança muito ansiosa, muito insegura, muito chorosa. Então, o que a gente pode dizer? Que a criança, ela faz uma leitura do ambiente o tempo todo. Já falamos aqui, vamos repetir novamente. Tom de voz, tensão, porque a criança está inserida dentro do ambiente. Então, aquele adulto que cuida, se aquele adulto é um adulto que vive irritado, vive tenso, aquela criança percebe as expressões faciais, a pressa excessiva, o cuidador, o pai, aquele que educa, que está próximo, se é uma pessoa medrosa, se vive cheio de medo, se vive instável, se é uma pessoa insegura emocionalmente, aquilo vai impactar, sim, a criança vai impactar, sim, o adolescente. E a gente fala isso não é para o pai se sentir culpado, não é para a mãe se sentir culpada, é só para a gente esclarecer que, às vezes, o seu filho está lendo dentro do contexto onde ele está, do ambiente onde ele está inserido, muitas questões que nem sempre são faladas, mas a gente já falou sobre a possibilidade, a gente vai dizer, inclusive, né, novamente, daqui a pouco, voltarmos a esse assunto do neurônio espelho, onde em milissegundos a criança percebe que ali existe uma pessoa instável. Então, muitas vezes o pai não quer a criança irritada. Aí a gente faz a seguinte pergunta: você é uma pessoa tranquila? Aí, adivinha a resposta.
1: Então, doutora, quer dizer que aquela criança, assim, porque, assim, eu conheço pessoas assim que o avô era uma pessoa calma, tranquila, aí nasceram os filhos e tem um da família, né, que é da minha idade, ele um cara assim, tranquilo, calmo, água pode rolar pra cima, pra baixo.
0: Sai igual o pai.
1: E o filho dele também é um rapaz, tem ali seus 20 e poucos anos, também igual, assim, é o trio ali, a mesma coisa, isso. Um ou outro. A senhora quer dizer, então, que se esse rapaz agora, se ele tiver um filho, e que vier do mesmo jeito que ele, mas dependendo do local que ele
0: não
1: vai...
0: Não tem dúvida.
1: Ele não vai seguir o padrão, ele vai acabar
0: entrando nessa... Nós não trabalhamos com verdades absolutas, tá? Porque a psicologia é uma ciência que se debruça a todo instante entender o comportamento humano, a mente humana, o emocional, enfim, mas...

0: o potencial pode ser imenso, certo? Ser 1% de chance de ser uma pessoa, de repente, irritadiça. 1%, certo? 1% de chance. Os 99% seu avô e seu pai. Se ele viver em um ambiente onde ele constantemente ele é instigado, onde ele é, digamos assim, levado a um estado emocional de saturação, provavelmente aquele 1%, que é uma chance mínima de ele ser uma pessoa irritadiça, ele vai se manifestar. Então, quanto mais o ambiente for propício para algo positivo ou para algo negativo, a gente quer dizer que a gente, assim, com certeza vai ter? Não, estamos falando sob o ponto de vista de probabilidades. Então, maior probabilidade de. Por isso que é tão importante que os adultos se cuidem, que os adultos resolvam as próprias questões. O pai chega do trabalho, resolve as questões, resolve suas questões. Tem um filho, mãe, resolve suas questões. Muitas vezes, assim, os filhos são arrastados sempre. Não, né, querido? Não sempre. De novo, nós não estamos tratando de algo exato. Essas questões, para a gente falar, a gente precisa analisar. Isso é dentro de consultório, isso é dentro de consulta, isso é dentro de tratamento. Seria muito grosseiro, né, e irresponsável dizer que é sempre. Mas muitas questões que, às vezes, as crianças e os adolescentes, eles carregam, são ligadas ao ambiente. Quando a gente fala de família, rapidinho, quando a gente fala de família, pode ser que seja na família, mas às vezes pode ser que seja na escola. Às vezes pode ser que seja na turminha de futebol. Às vezes pode ser que seja lá a menina que faz a ginástica rítmica, seja lá. Às vezes pode ser na aula de reforço, às vezes pode ser dentro do condomínio, enfim. Mas que o ambiente impacta.
1: Então, a irmã está respondendo aqui uma pergunta que eu ia fazer sobre se o ambiente emocional da casa tem força realmente para adoecer uma criança, um adolescente
0: tem.
1: Que vive ali, né?
0: Uhum, então, por quê? Porque que tem? Porque, assim, se os adultos vivem, isso é digamos assim, né? Meio que, igual quando a gente era criança, na escolinha, a professora não falava assim, ligue, não tinha aqueles exercícios de ligar, ligue, né? De ligar, assim, ligue, né? Então, vamos lá. Se os adultos vivem acelerados, como é que aquela criança vai ser uma criança, digamos assim, sem pressa? Se os adultos vivem irritados, tensos, emocionalmente indisponíveis. Existe isso de pais indisponíveis emocionalmente. O pai está ali para pegar o filho na escola, o pai está ali para chamar a atenção do filho em relação a alguma coisa, lembrar que o filho tem que ir para a cama, a mãe está ali para colocar um prato de comida, para colocar para fazer a lição, para deixar a casa arrumada. Tudo bem, e não tá errado, não. Essas coisas são importantes, mas emocionalmente indisponíveis. Existem pais que são. Se esses pais vivem hiperconectados, entendeu? Tecnologia o tempo todo. Se são pessoas estressadas. Então, a criança começa a interpretar o mundo, muitas vezes, como um lugar inseguro, como um lugar onde a tensão é permanente. E dentro da neurociência, vamos lá, falar de novo, a nossa amígdala cerebral, né? Que é o nosso, digamos assim, aquele bombeirinho onde liga o giroflex. Né? A sirene. Essas sensações de tensão dentro de um ambiente podem levar a criança e o adolescente para um quadro de hipervigilância. O que, que é um quadro de hipervigilância? Ele não consegue desligar.
1: É o tempo todo ligado.
0: O tempo todo ligado. Aí, mais dificuldade em relação ao sono, um sono de qualidade.
1: Mas aí não está ligado mais no 110, vai, como o pessoal fala, está no 220.
0: Está no 220. Aí ele fica muitas vezes no 220... Mas muitas vezes isso não se manifesta sob o ponto de vista de uma agitação. Muitas vezes, esse 220 dele é como se ele ficasse meio desconectado, assim, da realidade, sabe? Uhum. É a caixa do nada. A caixa do nada, assim. Inclusive, quando a gente estuda esse assunto, um assunto delicado que... quando a gente estuda com um pouco mais de profundidade, existem estudos científicos profundos... De meninas com déficit de atenção.

0: são desatentas, uhum. né? Porque o déficit de atenção, ele pode ser em três modalidades, aquilo que se chama de TDAH. Né? Nós estamos aqui em um programa de psicoeducação, então as pessoas têm que entender. O déficit de atenção, ele pode vir em três modalidades. Hiperatividade, aquele hiperativo, a impulsividade, que é o muito impulsivo, ou a desatenção. Às vezes acontece de meninas, muitas vezes, apresentarem um quadro de desatenção, e quando a gente for investigar uma adolescente, uma jovem, eu tenho uma paciente de consultório, enfim, já é uma profissional da área da saúde, formada, uma menina extraordinária, que a gente sempre achou que talvez tivesse um déficit de atenção nela, porque ela entra meio que na caixa do nada, assim. E é algo meio que ligado a quê? A trauma. A questões ambientais mesmo, então, lá de infância e adolescência.
1: Então, nessa explicação que a senhora deu, a senhora falou uma palavra, neurociência, uhum. né? Você está falando da caixa, da mente. Uhum. Então, e o que a neurociência, a doutora, fala sobre esse contágio, né? Essa coisa que você falou, ó, vai ligar, lembra de ligar, Elias? Lembra de ligar aqui?
0: O exercício do ligue,
1: então. Uhum. Então, esse ligar, esse contágio emocional, então, né? O que a neurociência, ela fala sobre esse contágio emocional?
0: Bom, o contágio emocional é o seguinte, de novo. Mais uma vez, porque às vezes as pessoas falam, ai, perdi o programa, não assisti, enfim. E a gente está sempre recebendo, né, graças a Deus, novos ouvintes, e o rádio, ele é muito dinâmico. Então, nós temos aquilo que a neurociência diz, que é o nosso cérebro, os neurônios espelho. O que é o neurônio espelho? Neurônio espelho é aquele onde, em milissegundos, milissegundos, queridos, não é algo consciente. Tipo assim, vou prestar atenção no Elias e ver se hoje ele está mais tenso, mais relaxado, se o semblante dele está assim, não, é milissegundos. Então, o neurônio espelho ajuda muito a explicar isso. Que em questão quase que instantânea, você tem o poder de ler o outro e aquilo para você ter um impacto de você se regular emocionalmente. Dentro daquele lugar onde o outro está. Mara, como assim? Não entendi. A pessoa chega para você, você está tranquila, você está tudo bem lá, ó. Tá na sua, tranquilo. Tá. A pessoa chega ofegante, a pessoa chega nervosa, a pessoa chega... Hã? Você não entendeu. Um minuto depois, você que está com o coração acelerado, você que está ofegante. Fala, nossa, o que aconteceu aqui? O grau de tensão do outro, sim, tem essa condição de contagiar. Então, assim, o neurônio espelho, ele ajuda muito a explicar por que as emoções são contagiosas. Porque em milissegundos, o cérebro humano, essa máquina perfeita, né, que Deus nos, o Senhor só podia ter vindo, enfim, do eterno isso, né, ele capta as emoções do outro. Então, antes de existir uma conversa, digamos assim, racional, oi, bom dia, boa tarde, aí, como é que você tá? Ai, tá bem, tá mal? Enfim, antes de existir uma conversa racional, o cérebro já percebe no outro graus de tensão, medo, irritação, ansiedade, insegurança, acolhimento e percebe também uma calma emocional. Não existe aquilo assim, falando, nossa, eu chego perto de fulano e me sinto tão bem. Não existe isso. Nós conversamos com fulano assim, nossa, dois minutos que eu fico perto de fulano. Pessoa, aí a gente usa aquelas palavras simples, ai, fulano é uma pessoa tão boa, fulano é uma pessoa tão agradável. A gente usa o termo agradável, uhum. Então é mais ou menos por aí. Eu sei que é difícil para o pai, que vive cheio de responsabilidades, para a mãe que está, né, ali o tempo todo sendo demandada. Muitas vezes essas questões são desafiadoras. Mas por que a gente está dizendo isso? Para que o pai, a mãe, o cuidador tenha condição de entender o que se passa por trás, às vezes, daquele adolescente ou daquela criança que está apresentando aquele sintoma ali. Então, muitas vezes, aquela criança, aquele adolescente, sente esse ambiente mesmo antes de compreender cognitivamente o que está acontecendo. Ele não racionaliza. Nossa, hoje meu pai está com uma cara de bravo. Nossa, hoje minha mãe tá com pavio curto. Nossa, o que aconteceu aqui? Que tem uma pessoa com esse semblante tão caído, tão triste? Ele não é algo muito cognitivo. Às vezes,

0: racionalizado. Às vezes é uma coisa muito, muito automática. Então, o que, que ela acaba absorvendo, essa criança, esse adolescente? Tom de voz, expressão facial, tensão corporal. De novo, está a questão da irritação, a questão da pressa, a questão de uma instabilidade emocional. E o cérebro infantil, ele aprende como? Como é que ele aprende? Através da segurança emocional, observando os adultos. Então, se ele tem um adulto ali do lado, emocionalmente inseguro, estressado, irritado, enfim, muitas vezes isso acontece. Então, a criança não aprende apenas com aquilo que os pais falam. Eu vivo dizendo isso, né? A palavra convence, mas é o exemplo que arrasta. Então, os filhos não se comportam muitas vezes e não traduzem muitas vezes aquilo que você fala. Claro que a fala é muito importante, mas muitas vezes os filhos são muito mais moldados por aquilo que eles veem.
1: Doutor, então, o que a senhora está falando aí a criança, o adolescente, ele recebe um excesso de estímulos, né? E deixa eu perguntar, e como esse excesso de estímulos afeta o cérebro das crianças e adolescentes?
0: Bom, vamos lá. Quando eu falo que a criança recebe um excesso de estímulo, antigamente, assim, vamos falar da vida. Como era a sua rotina de garoto, Elias, quando você tinha, assim, 8, 10 anos de idade? Como era? Entra na máquina do tempo aí e fala pra gente como era.
1: Era ir na escola, depois brincar durante o dia, depois ir pra igreja.
0: É isso aí. Bola, né?
1: Bola, pipa.
0: Isso aí.
1: Bolinha de gude.
0: Passa lá nos caderninhos, investir uma lição, não é assim?
1: É.
0: Isso aí. Às vezes a mãe deixava assistir uma sessão da tarde lá, um desenhozinho, alguma coisa, às vezes uma TV. Às vezes não dava tempo de fazer isso, porque eu brincava o tempo todo. Tinha um horário para voltar para casa, não é isso? Pra tomar banho. Os pais normalmente falavam, então o horário você entra para dentro, porque esse horário é a criança. Era essa a vida da criança.
1: É, a gente até ia beber água na casa do vizinho, né? Porque se fosse em casa, a mãe
0: segurava. Era essa a vida. E por que, que a gente tem hoje uma geração...
1: E a gente fazia assim, ó. Eu ia na casa do Beto, Beto ia na minha casa, porque aí a mãe perguntava, você viu o Faé? Ah, donzinha, eu não vi não.
0: Olha isso.
1: Porque se cada um de nós fôssemos na nossa casa para beber, a gente ficava.
0: Decididamente bobo eles não eram. Gente, eu não teria pensado nisso. Porque olha que coisa.
1: Cada um vai na casa diferente.
0: Isso aí. Não... Mas criança se defende, né? Eles não são bobos, não. Então, hoje, o que acontece? A gente vive nessa era de hiperestimulação. De novo, nosso cérebro não foi feito para receber tanto estímulo assim. Se a quantidade de estímulo que você, Fai, eu que estou aqui, e você, minha querida, que está nos ouvindo, você, meu querido, que está nos ouvindo, a quantidade de estímulo que a gente recebe já nos deixa assim, ó. A gente entra no WhatsApp, aí tem os grupos do WhatsApp. Tem que ver o grupo do WhatsApp. Daqui a pouco a rede social. Não é isso? Daqui a pouco abrir a caixa de e-mail. Vai para o celular, e vai para o tablet, e vai para o computador. Não é dessa forma. Se nós que somos adultos, para nós essa carga já é muito densa, e de novo, o cérebro humano não foi criado para receber tanto estímulo. Existem pesquisas que dizem que durante um dia uma pessoa recebe uma quantidade de informação que ela não receberia durante décadas na vida dela há 40 anos atrás. Como é que era antigamente para a gente saber as coisas? Era no jornal, na revista... Ou sentando na frente de uma televisão, absorvendo lá meia hora de telejornal e pronto. Era assim, ou dentro de uma escola. Então, as coisas muito mais vagarosas. E o que a gente faz com as nossas crianças hoje? E esse é um perigo, esse é um risco. Inclusive, tema de vários programas nossos, né, dentro da TV Manaim, da rádio também. Pessoas extremamente capacitadas, sempre batendo nessa tecla, né, esclarecendo os nossos pais, o nosso povo, sobre excesso de telas com crianças. Né? Esse excesso de telas. A criança aprende ali até aquilo que a gente chama de dopamina rápida. A todo tempo, aquele estímulo, estímulo, estímulo. Esses dias atrás, eu estava vendo uma reportagem dizendo que até a coloração dos desenhos animados de 50 anos atrás, 40 anos atrás, 30 anos atrás, era diferente do que os desenhos hoje em dia. Então, até para a criança prestar atenção, aquilo fica muito, e assim, e os adolescentes também muito conectados, aí às vezes joguinhos online, excesso de notificação, esses vídeos muito curtos, eles meio que viciam a gente e fazem o quê? Não é só na criança, não, inclusive no cérebro adulto. aquela sensação.

0: de tédio. Ai, tá demorando demais esse negócio aqui. Deixa eu acelerar. Acelera. Ou pula. Né? Pula, você quer assim. 30 segundos. 25 segundos. Segundos. Segundos. Por quê? A tal da dopamina rápida. E tudo isso vai fazendo com que o cérebro da criança receba essa quantidade de estímulos e vá tirando ela do melhor lugar mental que ela poderia estar. Aí, pois vamos lá.
1: Então, as redes sociais, ela afeta emocionalmente as crianças e adolescentes, né?
0: Muito,
1: afeta. De qual forma, doutora?
0: Vamos lá. O que a gente... Linkando a pergunta anterior com essa, certo?
1: Uhum.
0: Essa hiperestimulação... Quando nós hiperestimulamos, muito estímulo, muito estímulo, muito estímulo.
1: Excesso, né?
0: Excesso. O que faz? Baixa tolerância ao tédio. Por isso que às vezes a criança fica, não tem sossego, só dá paz. Em teste, mas não dá paz. Não dá paz. Ele não dá paz, não está acostumado a brincar. Ele não brinca, ele é uma criança que vive no... Aí o que o pai faz? Já vi várias vezes. Você já viu criança chorando por causa de celular? Elias, ou só eu que vejo? E aí, enquanto o pai não dá o celular na mão, a criança não para.
1: É, birra.
0: Faz birra por causa de celular. Por quê? Porque entre montar um Lego ou ficar vendo o desenho rápido e passando a tela uma depois da outra, o cérebro pede aquilo que é mais fácil. Hã? Então, vamos lá. A hiperestimulação. Baixa a tolerância ao tédio, prejudica a capacidade de concentração. E sabe o que é essa capacidade de concentração, Elias, que muitas vezes é prejudicada por esse hiperestímulo, faz com que a criança tenha um grande prejuízo em relação aos estudos na escola? Porque a hora que ela precisa ter uma atenção estendida, o adolescente ou o jovem precisa de uma atenção estendida em cima de um livro, ele não consegue, porque o cérebro dele não foi treinado para aquilo, tá certo? Aí, e também, essa questão da concentração, da cognição, do aprendizado, tá? Se torna impaciente, baixa regulação emocional, não consegue esperar. Hoje essa geração muitas vezes tem a dificuldade de espera, muitas vezes ligada inclusive a esses hiperestímulos. E vamos linkar lá agora, fazer o link com a rede social. Voltando no assunto, que foi assunto antes de eu entrar aqui dentro do estúdio para falar com você. Uma pessoa estava me dizendo, olha, a adolescente estava chorando porque... Ela estava fez uma postagem e ninguém curtiu. E ela estava chorando copiosamente. O que as redes sociais muitas vezes fazem, né, com os nossos adolescentes? Se o tempo der, depois eu vou contar uma história para vocês sobre consumo. Consumo. Consumo. Se o tempo der. Se o tempo
1: der. Calma, que a gente vai chegar lá.
0: Uma história. É, se o tempo der, eu vou contar uma história para vocês. E vocês vão ficar chocados, tá? Sobre as coisas que as crianças pedem, tá? E rede social. Então, isso foi feito em loco, inclusive. Pode falar.
1: Ah, tá. Então, nesse exemplo até que a irmã deu lá na cozinha, eu estava lá lavando um negócio.
0: Ah, você estava conosco lá?
1: Eu ouvi. Uhum. É, onde ela falou que a adolescente começou a chorar porque não recebeu uma curtida num post. Uhum. Então, a gente vê que essa pessoa, essa adolescente, ela estava super conectada, vamos dizer assim. Podemos considerar, então, que muitas crianças, adolescentes, são hiper conectadas, mas...
0: Emocionalmente frágeis.
1: Isso é emocionalmente frágeis?
0: Aham, uhum, claro. Por quê? Essa hiperconexão, tá? Como a gente está falando de um universo que nós estamos, dentro das nossas perguntas, nós estamos fatiando ele, digamos assim, sentido metafórico, dividindo ele, mas não estou falando de uma coisa só. O que a rede social faz? Compara aparência, compara corpo, compara popularidade, compara desempenho, compara vida social, compara aceitação, então o cérebro do adolescente, que ainda está se desenvolvendo, muitas vezes com aquela identidade sendo construída, é muito afetado. Isso eu não estou falando só para adolescente, não, tá? Muitas vezes, sim, dentro de consultório eu já recebi pessoas extremamente, digamos assim, em lugares emocionais muito complicados por conta desse episódio de comparação ou de crítica em rede social ou de comentários em post ou de ficar acompanhando conteúdos que não são, digamos assim, não acrescentam muito sob o ponto de vista de excesso de consumo ou coisas fúteis. Essas coisas são perigosas, muito perigosas. Então, assim, e quando a gente está falando de uma criança, um adolescente que está em construção, e o cérebro está em construção e a identidade está em construção, pior.

0: Ora, muito mais. Então, por que que essa criança hiperconectada, ela vai ficando cada vez mais frágil emocionalmente? Porque ela vai ficando pouco treinada para esperar. O celular não te coloca para esperar. Aquelas redes sociais lá que a gente já sabe qual que é, que a gente não vai ficar falando o nome, de passar o dedinho e ficar vendo os vídeos curtos, não coloca a gente para esperar. É tudo muito rápido. Então, esse estado emocional frágil, como é que ele é formado? Porque ela está sendo treinada a não esperar. Ela não sabe lidar com o silêncio. Ela só fica quietinha, só. Não sabe lidar com frustração. Não sabe lidar com desconforto, muitas vezes, de ouvir não. E aquela baixa tolerância emocional. Porque um cérebro que foi treinado para a imediatidade. É no imediato. Entende? Então, às vezes, a curtida, ela não veio hoje. Fiz um post, a curtida não veio hoje. Mas entende que daqui 2 dias a minha coleguinha podia ver meu post e curtir? Tá entendendo? E aí, o que a gente fazia antigamente? A gente esperava, né? E às vezes ficava meio aborrecidinho, 5 minutos depois. Hoje não, hoje chora. Por quê? Quer tudo de uma forma muito imediata. Então, a gente, muitas vezes, existem crianças e adolescentes que usam rede social, inclusive, e esse mundo tão conectado. Pais, prestem atenção naquilo, no conteúdo que os pais, que os filhos de vocês estão vendo. Gente, eu vou repetir uma coisa assim. Eu não atendo crianças, né, Elias? Assim, dentro de consultório, não. Hoje, ainda mais por conta do Instituto de Treinamentos, enfim. Mas educar dá trabalho. Ponto. Educar dá trabalho. Ponto. Ah, eu não quero ter trabalho. Você vai ter que ter trabalho. E esse serviço de supervisão, entende? E tem que ser algo amoroso. Né? Porque você não pode simplesmente assim proibir. Você não vai ter. Se seu filho, de repente, ele precisa de um WhatsApp, até mesmo dentro de um grupo de escola, trabalhos, enfim, muitas coisas são feitas via Zoom, né? Aplicativos. A gente sabe isso. Mas assim, os pais precisam ter esse cuidado, tanto com o tempo como com o conteúdo. O tempo e o conteúdo. Ah, mas o celular do meu filho eu não mexo. Ah, mas o computador dele tem senha e ninguém sabe. Quantos anos tem seu filho? Entende? Porque se existirem conteúdos que o pai e a mãe não pode estar vendo, grupos que o pai e a mãe, jogos, situações assim, então, isso talvez a família precise conversar sobre isso. Então, essa questão do emocionalmente fraco, muitas vezes passa por esse lugar do pai que não quer frustrar o filho. Querido, às vezes você vai frustrar seu filho. E você vai ter que ter uma resistência emocional para você ser, muitas vezes, assim, né? Digamos, escanteado por ele. Para ele olhar para você e falar, ah, eu não gosto de você. Tá, moço. Mas eu vou fazer, mas eu vou te educar, meu papel é esse. Principalmente nós que temos valores, nós professamos uma fé. Então, os pais, muitas vezes hoje, eles precisam o tempo todo de validação dos filhos. É como se o filho o invalidasse, ele perdesse o chão. Então, para ele não ser rejeitado pelo filho, ele não educa o filho. E aí, aquele filho que não tem a frustração trabalhada, que não tem um não na hora certa, que não deu tempo. Oh, agora já deu seu tempo disso, agora que tal uma pintura? Que tal você brincar com esse joguinho de montar? Que tal aqui? Mas, de novo, aquele pai manda a criança fazer, mas o pai faz? Ou o pai é aquele que fica o tempo todo ali emocionalmente indisponível? O pai no sentido de cuidador, a mãe seja quem está cuidando, emocionalmente indisponível com uma tela na mão. Porque, de novo, a palavra convence, mas o que que arrasta? O exemplo que arrasta.
1: É verdade. Agora, doutora, falamos muito de tecnologia, disso e aquilo. Agora, a tecnologia é o único problema, doutora?
0: Não, com certeza não é. A tecnologia não é o único problema. Por que a tecnologia não é o único problema? Seria muito injusto a gente colocar tudo na conta da tecnologia, né? Acho que é injusto demais. Por que a tecnologia não é o único problema?

0: Porque, de novo, nós estamos lidando com material humano. Quem educa o seu filho, quem educa a sua filha, seu adolescente, a sua criança, não é o computador, não é a IA. Ainda bem, né? Que bom que não é. É você. Então, a questão do ambiente, a questão da rotina, já falamos de rotina aqui, acho que com você, Elias, falamos da importância da rotina das pessoas, não foi? A gente já teve esse programa da rotina. A importância dessa família ter rotina, dessa família ter horários, a importância de conversa de gente grande, ser conversada só entre gente grande, né, dos pais emocionalmente estarem bem. Você tem questões para tratar? Se olha, busca orientação profissional, busca na sua fé, né, uma direção, uma situação de cura. Mas assim, não arrasta seu filho para demandas que são suas e que estão pendentes aí. Porque daqui a pouco são dois adoecidos. A mesma coisa a mãe. Então, quando a gente fala sobre essas questões do ambiente, os filhos precisam de rotina, os filhos precisam de horários, os filhos precisam de regras. Regras amorosas, mas eles precisam de regras. E às vezes a questão, mas claro, a descompensação, a gente sabe isso. Existem pais que irritam muitos filhos, o excesso de cobrança, né, arrasta os filhos mentalmente para um lugar perigoso. Não seja esse pai, né? O filho tem que saber que ali dentro ele tem um ambiente seguro, tanto para cobrar como para amar. Então, a tecnologia, ela tem um papel muito relevante dentro de toda essa carga emocional, às vezes negativa, que as crianças e os adolescentes estão carregando, quadros de irritação, de ansiedade, de inquietude, de insônia. Sim, tem, mas a gente não pode colocar 100%, né? Sim, até mesmo porque a tecnologia, quando bem usada, ela é extraordinária, ela é fantástica.
1: Doutor, não adianta nada se a pessoa... vou mudar para o interior, vou lá para o meio do grotão lá, uhum. Vai levar a internet, vai continuar. Então, não adianta mudar o ambiente, tem que saber tratar e controlar aquele ambiente.
0: Com certeza, rever. Mas entende, Elias, que você, com a sua idade, quanto a mim também, eu falo muito isso para pacientes, assim, né? Eu falo, o ser humano, para ele rever determinadas questões, ele tem que ser muito humilde. Uhum. Ele tem que ser humilde. Então, mas pai, você fazia, então eu fazia, mas eu não faço mais. Pai, mas você também ficava assim, então, mas agora eu decidi que não vou fazer mais, que nessa casa as coisas agora vão ser diferentes, a começar por mim. Pelo adulto que está exemplificando. Porque você realmente disse tudo. Às vezes a pessoa fala, o negócio é um lugar. Não, meu querido, você está se carregando. Se você está se carregando, e se o seu estado mental não mudou, você vai só à dança das cadeiras. Você só vai sentar em outra cadeira. Mas a pessoa vai continuar sendo quem ela é. Né? E a gente conta com essa capacidade extraordinária, fantástica, que nós já falamos aqui várias vezes, e vou bater sempre nessa tecla. A neuroplasticidade, que é a capacidade que o ser humano tem de quê? De desenvolver novos hábitos, de desenvolver novos olhares, novos comportamentos, se adaptar a novas rotinas. No começo é difícil? Claro que é difícil. Você tem um cérebro mal treinado aí, um temperamento que não foi educado há não sei quantos anos, mas você tem essa capacidade, você tem.
1: Então, o que o cérebro infantil e juvenil precisa, doutora? A senhora falou muita palavra desenvolver.
0: Sim.
1: Precisa para desenvolver com segurança emocional. Ter a criança ali, o adolescente, o cérebro dele ali, o jovem, o que ele precisa para desenvolver com segurança emocional? Sentir um adolescente, uma criança, um adolescente, um jovem crescendo e também crescendo emocionalmente, desenvolvendo.
0: Isso, emocionalmente seguro. Você entende, Elias, a importância de nos dias de hoje, nós temos que ser, né, precisamos ser um povo esclarecido. Entende que hoje a questão emocional, a questão mental, ela é fundamental. Nunca o mundo precisou

0: tanto que as pessoas estivessem mentalmente bem. Por quê? Justamente por conta dessa quantidade, dessa enxurrada de coisas aí. Que é, vem coisa boa e vem coisa ruim. Tá entendendo? Então, assim, emocionalmente, as pessoas precisam estar cada dia melhores mentalmente e emocionalmente. Então, o que a gente pode fazer de um modo geral? E você deve, sim, se preocupar sobre, com a saúde mental do seu filho e com a saúde emocional do seu filho. Mas antes de se preocupar com a saúde mental do seu filho, do seu neto, enfim, se preocupe com a sua, tá? Porque, às vezes, quer ir lá e dar para o outro um remédio, né, entre aspas, que não bebeu. Entende, Elias? Uhum. Então, não. Elias, por falar em remédio que não bebeu, você não vai acreditar. Ah, não, outra porque eu vou contar depois. Daqui quantos minutinhos? Ah. Lembra o dia que a gente falou do oftalmologista?
1: Deixa pra depois.
0: Mas eu tenho essa pra contar.
1: Eu quase assustei aqui.
0: Mas eu também um susto.
1: Eu não achei que se a irmã tava falando sobre, respondendo o que eu tinha perguntado.
0: Eu lembrei de um negócio aqui.
1: Não, mas então essa... já temos duas pro final.
0: Duas pro final, vamos lá.
1: Então, vamos lá.
0: O que que emocionalmente, o melhor dos mundos.
1: Desenvolvimento.
0: Criança precisa emocionalmente. Criança precisa de presença. Presença não é você fisicamente. Tá? É contato humano de qualidade. Meu pai está disponível, minha mãe está disponível, minha mãe está aqui. Já falei para vocês, olho no olho, abraço, afeto, tempo de qualidade. Enfim, é difícil, às vezes o seu tempo é corrido. Precisa de presença. A criança precisa de um ser humano que está do lado, relativamente calmo, importante. A criança precisa de vínculo, vínculo. Proximidade, sentar junto na mesa, conversar, na hora que buscar na escola, como foi seu dia, conta uma história divertida para mim, que hoje o papai tá precisando rir, a mamãe tá precisando rir, conta uma história divertida para mim no caminho da escola. A criança precisa de vínculo, e vínculo é estabelecido com contato, não só um contato físico, tá? Aqui, o pai aqui, a mãe aqui, o cuidador aqui, a cabeça lá longe. Essa criança precisa do quê? De adultos emocionalmente conscientes. O que que é um adulto emocionalmente consciente? Olha, hoje eu não tô bem. Então, vou chegar em casa, eu vou ter que me segurar porque eu não tô bem. Ok? Aí você vai lá, você toma seu banho, né? O banho tem água, tem um poder fantástico no corpo. Enfim, tenta deixar ele no chuveiro emocionalmente aquelas questões, conversa com Deus, enfim, professa a sua fé de uma maneira verdadeira, sai dali e fala. Às vezes tá tudo bem, ó, eu não tô bem, eu já preciso ficar mais quietinho. O que é esse adulto emocionalmente consciente? É aquele que sabe o que tá acontecendo com ele e não desconta no filho, e não desconta na esposa, e não desconta no marido, e não desconta no pequenininho lá, e não desconta no cachorro. É extremamente importante.
1: Nem na arara, né?
0: Exato. Nem na ararinha, hein? Faz favor, é. Eu sei que elas são bem cuidadas.
1: Então esse é o papel dos
0: do
1: pais,
0: adulto, dos adultos que cuidam. Exatamente. Né? Então, as crianças emocionalmente fortes, elas não nascem apenas boas para escolas, entende? Elas não nascem apenas boas para boas notas escolares. Quando eu falo que uma criança é emocionalmente forte, ela é emocionalmente forte porque ela está preparada para vários e vários desafios, sabendo que ela tem ali mãozinhas seguras, que vão segurar na mão dela, para que ela dê os passos que ela precise, ainda quando esteja errada. Então, talvez, o maior presente que uma família possa oferecer hoje para uma criança, não seja aquele celular da maçãzinha, famosíssimo no último tipo, mas sim seja muito mais paz e presença emocional.
1: Então,
0: faz toda a diferença.
1: Esse é o papel, né?
0: Então, esse é o papel.
1: Os pais e cuidadores na saúde emocional das crianças e adolescentes.
0: E quando esses pais entenderem essas questões, eles automaticamente também vão, digamos assim, se ajudarem muito emocionalmente e mentalmente. Porque nesse estado todo, e quando a gente fala em psicoeducação, eles só podem oferecer para quem eles estão próximos, aquilo que eles já fizeram com você. A família toda vai sair ganhando. Com certeza vai sair ganhando.
1: Amém. Doutora.
0: Vamos lá.
1: E a gente falou de muita coisa aqui.
0: Hoje foi.
1: Mas vamos falar aqui do espiritual. Como a vida espiritual e a fé podem ajudar emocionalmente as famílias?
0: Bom, olha, por que que a gente fala aqui isso pode ajudar muito, né? Porque ambientes espiritualmente saudáveis

0: gera senso de proteção, geram esperança, geram estabilidade, geram pertencimento, geram calma emocional. Então, eu estou falando agora não como uma pessoa que professa a fé, que vocês sabem que eu professo. Estou falando agora como uma psicóloga. Dentro da própria psicologia, unânime praticamente. A espiritualidade leva o ser humano para um lugar melhor emocionalmente, mentalmente, muitas vezes dentro de uma recuperação de uma situação de saúde grave. Então, como é que nós, nós, professando a fé que nós professamos, como é que a vida espiritual pode ajudar? Porque dentro daquela família, e a gente já conversou também sobre isso, que é a rotina, a importância da alegria, de todo estado, né, de não transformar a rotina em relação à fé e aos compromissos que a igreja requer e tudo isso, em um peso, em um fardo, enfim, né? Mas a fé ajuda muito as famílias a desacelerarem, elas desaceleram, vamos orar juntos, vamos fazer uma leitura juntos. Mas as minhas filhas, todas as noites eu passava no quarto delas e tinha um tempo com cada uma delas fazendo uma leitura. E aquela leitura, aquela oração, aquele tempo, né? A gente tem aqui a nossa prática de culto, enfim, né? As sextas-feiras. Então, esses momentos de oração, esses momentos de conexão, esses momentos de gratidão, essa presença e essa segurança em algo maior, né? A fé, Deus, com certeza ajuda todo. Agora, não pode ser algo assim, só teórico, né? Tem que ser algo, a criança e o adolescente, para que ela entenda que a espiritualidade dela é algo positivo e aquilo a leve para um lugar emocionalmente melhor, ela tem que ver uma prática real. Ou seja, a conta tem que fechar. Não pode ser uma pessoa lá dentro da igreja e outra do lado de fora e nem falar aquilo que não se vive. Mas é extraordinário, é fantástico.
1: Amém. Doutora, então, para a gente fechar, vou fazer uma última pergunta aqui, para a gente dar um tempinho para a gente falar dessas duas situações que a irmã está segurando a audiência aqui.
0: Vamos lá.
1: Então, o que é que esta geração, o que esta geração mais precisa emocionalmente hoje, now, agora?
0: Já, o que, que eles mais precisam? Gente, se eu falar para vocês, é assim, contato humano. Precisam de contato humano, de pessoas que estejam disponíveis para conversar, para rir, para servir, para dar colo. Ah, mas ele gosta de ficar quietinho, é dar colo só, ué. Respeita. Ele gosta de ficar quieto, mas ele vai na cozinha fazer uma refeição. A gente já trouxe esse assunto aqui. O que, que eles precisam? Precisam de presença. Que eles mais precisam, eles precisam desse amparo, eles precisam saber que eles não estão sozinhos, eles precisam ter autoestima muitas vezes trabalhada quando a rede social é tão opressora, como a gente falou, que critica cabelo, que critica roupa, que critica não sei o que, que compara que isso, que ele precisa saber que ele é amado dentro de casa. O pai elogia, a mãe elogia, o pai impulsiona, o cuidador impulsiona, mas assim, entende, Elias, que aquela mãe que não se acha, não está em paz, não está em paz com a própria aparência, ela e não tem uma boa autoestima, como é que ela vai trabalhar a autoestima da filha, do filho, se não tem uma boa autoestima? Entende? Porque muitas vezes a gente coloca o adulto nessa situação dele impulsionar uma criança, impulsionar um adolescente, impulsionar um jovem, mas são questões que na vida dele não estão bem resolvidas. De novo, bato na tecla de se observarem, adultos, né, cuidem de vocês muito bem para que vocês possam estar da melhor forma possível para vocês não transmitirem determinadas dores e mazelas. Mas voltando, o que eles mais precisam? Eles precisam disso, serem amados, supervisionados com carinho, de novo, educado a trabalho, eles precisam dos estímulos certos, eles precisam de regras claras, de pais seguros e disponíveis emocionalmente para darem aquilo que eles precisam. Tempo de qualidade, palavras de afirmação, amor e segurança. Você não está sozinho e vou te levar até outro lado e você vai chegar lá inteiro, se é uma mulher de valor, um homem de valor, e nós estamos por aqui. Ainda que do lado de

0: de fora, tudo esteja sendo desconstruído, a criança e o adolescente tem que ter essa segurança de saber que dentro da casa dele, ali dentro da casa dele, existe um lugar de segurança, pessoas disponíveis para amar, para ouvir, para educar, e que ali dentro as coisas, apesar do lado de fora estar caótico, ali dentro ele pode contar com tudo aquilo e ser feliz dentro de casa. Isso é muito importante.
1: Bem, e colocar na cabeça assim, doutora.
0: Vamos.
1: A doutora falou o seguinte: educar dá trabalho. Aí você tem um filho aí de 3, 4, 5, 6, 10 anos. Você tem aí seus 25, você tem aí seus 30 anos. Imagine se você não cuidar dessa criança agora, que vai te dar um tanto de trabalho. Imagine quando você tiver com 50 e poucos, 60, e esse cidadão tiver ali com seus 20 e poucos para 30 anos e começar a te dar trabalho.
0: Nossa, aí é a bola de
1: neve. Aí você vai ver o trabalho que vai ser.
0: Nossa,
1: né?
0: É incomparável. Aí não é só.
1: Eu prefiro ter o trabalho ali com
0: com
1: a criança
0: certeza, mas nem
1: do
0: é
1: que com um
0: incomparável.
1: Jovem ou um ali, a pessoa que já era para estar casada com filho e tudo e ainda tem ele acha que ele ainda é adolescente.
0: Nossa, isso é terrível. Porque, na verdade, existe um empilhamento de problemas aí, né? Aí a potência, igual a potência, a gente não estudava. Então, quanto é 2 elevado a X potência? Aí o número fica estratosférico. Então, assim, qual dor você quer sentir? Qual incômodo? Não empurre. As situações não se autorresolvem. É preciso ter energia, preciso ter disposição, entende? Mas não se excuse, não se esconda, não se furte dessa responsabilidade, porque isso que você falou, Elias, é assim. E não são poucas as consequências e são as mais terríveis e dolorosas possíveis. Então, pai, não pague para ver, nem mãe, a hora é agora.
1: E agora, então, eu vou tocar até a trilha aqui, ó. Vamos lá.
0: Vamos lá. Olha, eu tenho duas situações para dividir com vocês rapidamente. A primeira é o seguinte: eu ainda estava na faculdade de psicologia quando nós decidimos fazer uma pesquisa in loco para uma das disciplinas, que eu não lembro na época qual era, dentro de uma escola. Era uma escola particular. E nós fomos e conversamos com o diretor, coordenador, pedimos autorização por escrito dos pais para nós entrevistarmos uns pequenininhos lá. As crianças tinham de 8 a 10 anos. Mas a faixa etária era mais ou menos assim, de 8 a 9, mais ou menos. Não, 10 no máximo, mas começava com 8. Elias, impressionante. Dentro de várias perguntas, nós queríamos saber, na época, o impacto de redes sociais e de vídeos. Sabe aquele canal de vídeos, assim, que tem muita coisa de vídeos? Lá, o nome daquele canal, né? Não sei se a gente pode falar aqui. Não esses vídeos rápidos, aqueles que têm vídeos bem longos, que começa com Y o nome. E aí, qual o impacto daquele canal e se as crianças costumavam assistir, tá? Então, era tipo um experimento, era uma pesquisa de campo que nós fomos fazer. E nós queríamos saber se, de alguma forma, os canais que essas crianças assistiam impactavam os hábitos de consumo das crianças. Dentro das perguntas que nós fizemos, de cada 10 crianças, 6 ou 7 diziam que produtos apresentados dentro daqueles canais eram a preferência de presente de aniversário, de presente de final de ano, de nananã, nananã, nananã, e que eles costumavam sempre pedir para os pais produtos que eram apresentados ali por aquele, digamos, canal. Mas por trás do canal tinha um apresentador bem famoso aí, bem polêmico, inclusive, que é muito ligado ao público infanto-juvenil aí. Impressionante, impressionante. Seu pai sabe que você, assim, escolheu esse presente porque fulano lá no canal dele apresentou esse produto? Não, ele não sabe, não, mas ele nem pergunta. Então, assim,

0: fica querendo tanta coisa. É, muitas vezes, olha, é lá dentro. Não é para deixar assistir nada, mamãe, não estou dizendo isso. Existem muitas coisas instrutivas, mas tem assim, né, pai, cuidador, a delicadeza de, ou a responsabilidade de separar e de supervisionar os conteúdos. Essa é a primeira coisa. E a segunda, lembra, Elias Faia, que eu vim aqui e eu falei sobre oftalmo? E que...
1: É.
0: E que a questão... da visão, ela, de alguma forma, tinha uma repercussão sobre demências, que a pessoa ia percebendo menos o ambiente, é como se o cérebro fosse...
1: envelhecendo, mostrando que o seu corpo estava...
0: É, mas aqui a gente, ó, adivinha o que eu fui fazer? Eu saí daqui e falei, não, eu não vou falar de coisas que eu não vou falar de coisas que eu não faço, não. Eu comprei lentes de contato há mais ou menos uns 8 meses e não me adaptei, falei... Quer saber? Marquei no outro dia o oftalmologista. Olha aqui, ó.
1: Ah, tá de óculos novos.
0: Estou de óculos novos. Fiz, por falta de um, fiz dois. Dois óculos. Investi nos óculos. Então, você que tá aí, ó, precisando de oftalmologista, você vai ao oftalmo e compre seus óculos, tá? Muito importante. Assim como cuide da sua saúde de uma forma integral, porque às vezes determinadas questões que são negligenciadas, a gente bate muito isso na tecla, às vezes questões são negligenciadas no corpo, afetam diretamente a sua cognição, o seu cérebro, o seu bom envelhecimento.
1: Amém. Então, olha só, no rádio, o óbvio tem que ser dito. Então a gente vai dizer o óbvio aqui. A doutora falou que sabe, lembra quando nós falamos do oftalmo? Então, tem gente que está ouvindo agora e que não sabe sobre esse assunto do oftalmo. O que a doutora falou aqui, em uma determinada participação dela aqui conosco, naquilo que ela estava falando, surgiu esse assunto. O quê? Olha só, presta atenção. Se você tem seus 40 anos, seus 35, 40 anos, 45 anos, e você tem problema de vista, já percebeu que tem problema de vista, e você não vai no oftalmologista, ou seja, no médico de vista ou no oculista, como queira, os seus olhos vão mostrar para o seu cérebro que você não está enxergando direito. E o seu cérebro, começando a ver que você não está enxergando direito, o seu cérebro vai começar a entender que você não tem só 40 anos. Vai começar a entender que você não tem só 45 anos. Mas vai começar a mostrar para o seu cérebro que você já está aí 60 a mais, ou 70 a mais. Então, o cérebro, ele é uma coisa impressionante.
0: É impressionante.
1: O cérebro é impressionante. Então, as lentes dos seus olhos, ali a sua retina, vai captar as coisas meio embaçadas, turvas. E o seu cérebro vai entender... que o corpo que você carrega é um corpo de 60 anos, 70 anos, 80 anos, dependendo do problema de visão que você está tendo. Então, o que, que ele vai fazer com os demais órgãos? Ele vai começar a envelhecer os órgãos. Vai começar a envelhecer a sua musculatura.
0: Então, se envelhecer também.
1: E se envelhecer. Então, o que, que a doutora falou naquele dia? Ela falou, ó... vai no médico, no oftalmologista, no oftalmo. Ele falou, ó, oftalmo. Eu falei, doutora, muita gente, é o que eu falei, no rádio a gente tem que falar o óbvio. Qual o óbvio do oftalmo? É o médico de vista.
0: Vai no médico de vista, isso mesmo. E passa lá na ótica com a sua receitinha e faz o seu óculos e use o seu óculos.
1: Isso aqui é propaganda de
0: não, ótica não, calmo. A gente não vive disso.
1: Ela está falando para você passar no oftalmologista, no médico
0: de
1: vista.
0: Com certeza. Por quê? Porque Elias explicou perfeitamente. Porque à medida que você começa a ter uma baixa captação de visão, o seu cérebro vai entender o que é. Essa pessoa aí, ó, já tá, ó, já tá. Vamos parar de pensar. Vamos abaixando aqui a voltagem, vamos diminuindo o raciocínio, vamos aprendendo menos, porque já tá na reta final. Não é isso, né, querido?
1: E aqui não tem ninguém, eu pelo menos, não tem ninguém aqui falando de velho aqui, não. Ou de idoso, não, porque eu já tô, daqui 2 anos, eu já botei a carteirinha ali para poder andar de ônibus.
0: Não, com essa cara,
1: se
0: né?
1: Bem que eu, né?
0: Com essa cara lisa aí, né?
1: Se bem que eu, meu pai, não sei nem quanto tempo... Quanto tempo no ano de ônibus? Foi uns 30, 40 anos quase.
0: Aí, tá vendo?
1: Mas graças a Deus.
0: Ah, mas você vai ter umas vaguinhas especiais em shopping, né?
1: Ai,
0: tá vendo?
1: Já pensou chegar aqui no shopping e parar ali na vaga de idoso? Quando eu saí ali, a pessoa. Ô, meu irmão.
0: É isso. Ah, eu ia

0: dessa.
1: Eu sou dessa.
0: Ei, ei, ei. Tá parando
1: ia
0: na
1: falar,
0: vaga de idoso.
1: Nossa, mas esse homem aí parando na vaga de idoso, que desrespeito.
0: Pois é, mas...
1: Não, o bom, de, tá, o bom de se cuidar, de estar bem, é isso aí. Ó. Chega aos 60, um tem cara de 60. É isso aí. A melhor coisa que a gente pode fazer é se cuidar. O preventivo é o melhor remédio.
0: Olha, doutora, agradecendo a participação mais uma vez aqui.
1: Sou eu quem agradeço.
0: Nesse quadro Cuidando da Família, nossa querida irmã Mara Verzinhassi. Se você quiser acompanhar a irmã nas redes sociais, é Mara Verzignassi. Um G mudo, né?
1: Um G mudo.
0: Verzi, é com Z.
1: Z-I-G-mudo.
0: Verzi-G-I-G-mudo-nasce. N-A-S-S-I. S-S-I.
1: Eu sigo Elias. Eu acho que ele me segue. Eu sigo Elias. Eu acho que ele me segue.
0: Sigo,
1: e é assim, olha, queridos, com todo o carinho que a gente vem, agradeço a oportunidade, Elias, você sempre, né, tão, tão brilhante nos seus... no programa, na apresentação do programa, e a Rádio Manaim pela oportunidade. E os desafios não são pequenos, mas nada que nós não possamos, com a boa mão de Deus, darmos conta. Então, mais do que ouvintes, vamos colocar em prática tudo aquilo que a gente escuta por aqui, nos esclarecermos para sermos pessoas cada dia emocionalmente, mentalmente, ainda melhores. Agradeço a oportunidade, forte abraço para todos. Semana que vem, com a graça de Deus. E quando orarem por aí, lembrem de mim. Coloquem meu nome nas orações de vocês. Elias, o teu nome também, né? Você pede, Elias, para o pessoal orar por você?
0: Às vezes quando eu peço, mas eu sei que os irmãos oram para conosco.
1: Ai, glória a Deus.
0: Aqui,
1: que
0: não
1: benção.
0: Só por mim,
1: sim,
0: mas por todos
1: aqui. Pelo programa, graças a Deus.
0: Graças
1: a Deus, graças a Deus. Um forte abraço a vocês. Muito obrigada pela oportunidade.
0: Amém. Terça-feira que vem, se Deus assim
1: se
0: permitir,
1: Deus
0: tem mais.
1: Tem mais.
0: Você ouviu o quadro Cuidando da Família.
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Saudamos a todos com a paz do Senhor Jesus. Gostaria de deixar para você uma mensagem especial da parte do Senhor, que está no livro de Marcos, no capítulo 2, versículos 9 e versículo 10. E diz assim a palavra do Senhor: Qual é mais fácil, dizer ao paralítico: Estão perdoados teus pecados, ou dizer-lhe: Levanta-te e toma o teu leito e anda? Ora, para que saibais que o Filho do Homem tem na terra poder para perdoar pecados, disse ao paralítico: A ti te digo, levanta-te e toma o teu leito e vai para a tua casa. A palavra do Senhor registra o momento onde o Senhor Jesus estava em Cafarnaum. E ele estava numa casa, e haviam tantas pessoas naquela casa que nem perto da porta havia lugar para que outras pessoas pudessem escutar aquilo que o Senhor estava falando. E há o registro de um paralítico, no qual os seus amigos

carregam este paralítico com seu leito e sobem ao telhado daquela casa, descobrem aquele telhado e descem com o paralítico. E quando o Senhor Jesus vê aquela cena, toda aquela situação, a palavra fala que ele diz ao paralítico: Filho, perdoados estão os teus pecados. Mas aqueles que ali estavam, os escribas, no coração, eles se questionavam: quem era o Senhor para perdoar pecados? E o Senhor Jesus, sabendo aquilo que estava no coração dos escribas, ele faz uma seguinte pergunta: o que é mais fácil dizer, perdoado estão os teus pecados, ou dizer, levanta-te, toma o teu leito e anda? E ele ainda fala, como nós lemos, para que todos ali pudessem saber que o Filho do Homem tem poder na terra também para perdoar pecados, ele disse ao paralítico: levanta-te e anda. E naquela mesma hora, aquele paralítico levantou, tomou o seu leito e foi para a sua casa. O que o Senhor quer falar conosco de uma forma especial através desta palavra? A maior paralisia que existe, quando traçamos agora um paralelo profético às nossas vidas, não é a paralisia física, é a paralisia da alma. É a paralisia que te impede de estar na presença do Senhor, de ouvir a voz do Senhor. E quantos não estão desta forma? Não conseguem caminhar neste caminho que foi aberto para nós na cruz do Calvário? Jesus é o caminho que foi aberto para nos dar acesso à vida eterna, para termos uma eternidade com Deus. Mas aquele homem que era paralítico, os seus amigos, mesmo pela razão, era impossível passar por aquela porta, mas aqueles amigos não desistiram, porque eles entendiam que o Senhor poderia mudar a vida daquele paralítico. Apesar de não termos esses detalhes na palavra, mas podemos perceber isso através das atitudes daqueles amigos, onde num ato de fé, até mesmo de coragem, onde a razão não encontrou local para que aquele homem pudesse ver a Jesus, a fé daqueles homens, ela não se encerra onde a razão do homem se encerra. E quando eles levam aquele homem, talvez com suas dificuldades, pelo peso dele, com seu leito para acima daquela casa, e descem com aquela cama, com aquele leito diante do Senhor Jesus, aquele paralítico, ele tem uma oportunidade maravilhosa de estar face a face com o Senhor. E por isso mesmo que talvez você já tenha ouvido falar do Senhor, talvez um amigo ou uma amiga já lhe falou da palavra de Deus, já falou da importância dos milagres que Jesus não só operou, mas continua operando até hoje em nossas vidas. E a nossa solução, a nossa grande bênção é encontrarmos com o Senhor Jesus. E quando o Senhor olha para a fé, não apenas do paralítico, mas também para a fé dos seus amigos que o levaram até o Senhor Jesus, mesmo em meio às dificuldades da própria locomoção, naquele ambiente onde existiam tantas pessoas, o Senhor vê para ver a necessidade daquele homem. E saiba também que o Senhor, todos os dias, ele contempla a sua necessidade. Não deixe que os obstáculos dessa vida, que o cansaço, que a rotina às vezes tão exaustiva, que as feridas, que as decepções te afastem também de ter esse encontro. Às vezes você já recebeu um convite, mas por vezes até negou este convite, ou tem até mesmo rejeitado estar na presença do Senhor, mas hoje é um dia especial, na qual o Senhor quer transformar a sua vida. O Senhor sempre transformou e continua transformando aqueles que se encontram com Ele. O Senhor transforma as nossas vidas, basta apenas uma palavra dEle para que tudo possa mudar em nossas vidas. E aquele homem pôde experimentar isso. E quando o Senhor fala àquele homem que ele estava perdoando os seus pecados, e as pessoas questionaram quem era ele para perdoar pecados: ele é o Filho do Deus vivo, ele é Jesus Cristo.

que tem poder no céu, tem poder na terra, e como um gesto dessa autoridade, ele também fala àquele homem que, além de perdoar os pecados, que ele estava curando aquela enfermidade que aquele homem trazia, aquela dificuldade na sua locomoção, e por isso mesmo o Senhor estava mostrando que de fato era mais difícil perdoar os pecados, porque ele haveria de morrer na cruz do Calvário pelas nossas vidas. A cédula que era contra nós, ele cravou na cruz do Calvário. Ele levou as nossas feridas, as nossas enfermidades, as nossas dores, o castigo que estava contra o homem. E o Senhor nos libertou do pecado, nos libertou do mundo, e a salvação, a bênção maravilhosa na qual coloca o homem e dá ao homem esta condição de caminhar na presença do Senhor. Então, aquele momento foi um testemunho público do poder do Senhor, do poder para salvar, para curar, para libertar, para transformar. E aquele homem que chegou sendo carregado pelos seus amigos, ele foi alvo da graça e da misericórdia do Senhor. E você também está sendo convidado para ser alvo também da graça, da misericórdia e da bondade do Senhor. Aqueles homens levaram aquele amigo até o Senhor Jesus, mas quem o curou foi o Senhor Jesus. O homem anuncia as boas novas de salvação, o homem pode falar sobre a eternidade, mas a cura da alma, a cura das nossas feridas, o preço que foi pago, Jesus Cristo pagou um preço pela sua vida por te amar. E ele quer te colocar e tem poder para isso, para lhe apresentar este caminho que está à nossa disposição. E aquele homem que entrou naquele local, sendo carregado, ele pôde pegar o seu leito, ele pôde andar e pôde voltar para sua casa para testemunhar do grande amor do nosso Senhor, que não está preocupado com o nosso passado, com as nossas limitações, mas ele quer e tem poder para nos dar um futuro. A nossa vida, ela se encerra aqui nesta vida, a vida física, mas há uma vida eterna em Cristo Jesus, e nós estamos sendo convidados para esta vida, por isso mesmo, que não existe outra forma pela qual o homem possa ser salvo. E você está sendo convidado para ter esse encontro com o Senhor Jesus, da mesma forma que aquele homem foi curado por completo. O Senhor é a cura completa para a nossa alma. Que esta palavra, de uma forma especial, possa agir em seu coração e que a partir de hoje, seja qual for a sua limitação, a sua dor, o impedimento que você trazia, o Senhor quer retirar e te dar uma experiência para que você possa caminhar neste caminho, para que você possa ter essa experiência maravilhosa com o Senhor Jesus, que sempre transformou e continua transformando as nossas vidas. E vamos aproveitar para fazer uma oração também pela sua vida, pelo seu lar. Senhor, pedimos uma bênção para que todos aqueles que assistirem essa palavra, que possam receber uma bênção. Que o Senhor possa curar, transformar, libertar e que a partir deste momento, Senhor, aqueles que nos ouvem possam ter essa experiência maravilhosa de ouvir a sua voz e de caminhar neste caminho em direção à tua eternidade. Nós oramos assim, em nome do Senhor Jesus. Amém. Encerramos esta breve mensagem e desejamos a todos a paz do Senhor Jesus.

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3: Hoje eu vou te dar uma dica para cuidar do seu patrimônio. Você assinou um contrato de aluguel e agora quer sair antes do prazo? Calma, tem regra para isso e hoje eu vou te explicar como funciona. Quando você aluga um imóvel e assina um contrato com prazo determinado, sair antes desse prazo pode gerar multa. Mas sabia que é possível negociar o valor da multa proporcional ao tempo em que você ficou no imóvel? E mais, se você tiver um problema financeiro, perdeu o emprego ou vai mudar de cidade, vale a pena conversar com o proprietário e tentar ajustar um valor melhor. Agora, se o contrato for por tempo indeterminado, você pode sair a qualquer momento, desde que avise com 30 dias de antecedência. Mas atenção, antes de sair de um imóvel alugado, leia o contrato com atenção e, se tiver dúvida, procure um advogado. Isso evita briga e dor de cabeça. Esse foi o seu Minuto Imobiliário e, se você tiver mais dúvidas, mande pra gente. Até a próxima!

0: 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A Companhia Energética de Minas Gerais, CEMIG, começou a enviar correspondências na conta de luz para clientes regularizarem o cadastro e não perderem o direito à tarifa social de energia elétrica. A iniciativa tem caráter preventivo e busca orientar os beneficiados sobre a necessidade de manter os dados atualizados nos programas sociais do governo federal. As cartas serão entregues diretamente pelos leituristas apenas para consumidores contemplados com a tarifa social de energia elétrica, juntamente com a conta de energia, com a comprovação de recebimento mediante assinatura do cliente. Para aqueles que possuem e-mail cadastrado, a CEMIG também fará o envio digital da notificação com validação de leitura. Atualmente, a tarifa social garante isenção total da tarifa de energia elétrica para consumidores com consumo mensal de até 80 kWh. Já os beneficiários que ultrapassarem esse limite pagam apenas pelo consumo excedente, tornando a conta mais acessível. De acordo com a resolução, para manter o benefício, é necessário que a conta de luz esteja em nome de um dos integrantes do grupo familiar e o endereço do cadastro único, CadÚnico, ou do beneficiário da prestação continuada, o BPC, esteja no mesmo município da conta de luz. 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
1: Solicitar visto a Portugal estando no Brasil ficará mais difícil, sobretudo para quem vive longe dos grandes centros urbanos. Isso porque, a partir de agora, os brasileiros não poderão mais enviar a documentação pelos correios e deverão realizar o pedido presencialmente nos centros de atendimento autorizados. Solicitações encaminhadas pelo sistema postal após esta data serão devolvidas. A mudança representa uma alteração significativa no procedimento de imigração que vinha sendo adotado. O objetivo, conforme declarado pelo governo português, é garantir maior eficiência e proximidade com as pessoas. De acordo com os advogados internacionalistas com atuação em Portugal, o novo modelo traz desafios importantes para quem está em processo de migração ou planeja iniciar um pedido de visto. A exigência de presença física nas unidades de atendimento aumenta os requisitos logísticos e financeiros dos pedidos e todos os documentos apresentados agora deverão ser conferidos com ainda mais rigor do que no sistema postal anterior. Especialmente relevante é a necessidade de planejamento antecipado dos brasileiros interessados em vistos de longa duração com a suspensão do uso dos correios. Os futuros migrantes precisarão incluir no planejamento a viagem até um dos centros de atendimento presencial que estão localizados em cidades como São Paulo, Rio de Janeiro, Brasília, Salvador, Belo Horizonte, Belém, Fortaleza, Recife, Curitiba e Porto Alegre.
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2: Olá, ouvintes da Rádio Manaim. Eu sou a Andréia Talma e vamos conversar com o presidente da Associação Médica do Espírito Santo, legista e médico especialista em cirurgia vascular e angiologia, o doutor Leonardo Lessa. O tema de hoje é: posso tratar minhas varizes só com aplicações?
3: Olá, Andréia. Olá, ouvintes. Que grande prazer estar aqui de novo com vocês. Olha, a aplicação é o método de tratamento de varizes mais conhecido pelas pessoas, pelos pacientes, é o mais disseminado e ele tem uma grande vantagem. Você consegue fazer a aplicação de varizes no consultório do paciente. Então não é necessário internação de hospital, você não precisa fazer jejum e você sai do consultório do seu médico, você vai trabalhar, você vai fazer sua atividade física, nada disso é impeditivo para fazer as aplicações. Agora, nem toda variz é tratada com aplicação. As mais finas, de 1 milímetro, 2 milímetros, até 3 milímetros de diâmetro, a gente consegue fazer aplicação. Mas quem vai avaliar isso para você e indicar o melhor tratamento é o seu cirurgião vascular.
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1: A paz do Senhor a você que acompanha a programação da Rádio Manaim. Eu sou Lucélia Loureiro e falo diretamente de Melgaço, Pará, na 13ª Missão Amazônia. O grupo da missão participou de uma madrugada realizada às 6 horas da manhã, buscando a direção do Senhor para os trabalhos que seriam realizados durante o dia. Diante de muitos sinais da parte do Senhor, um dos dons deu ao grupo a direção para abordarem as pessoas, dizendo que a missão trazia paz. E com essa orientação do Senhor, os evangelistas saíram preparados para o trabalho de evangelização. A equipe de saúde, também direcionada pelos dons espirituais, seguiu para ocuparem dois locais para atender. Um grupo ocupou a unidade central de saúde da cidade, composto por pediatria, clínica médica, ginecologista, enfermagem, odontologia e técnicos de enfermagem. E as especialidades de cardiologia e ortopedia

0: foram direcionadas para outro local no centro da cidade. Vários atendimentos foram realizados. A comunidade recebeu da equipe de saúde cuidado, atenção e muito respeito. Pessoas que necessitavam de atendimento com especialistas e aguardavam há meses para serem atendidas, no dia de hoje conseguiram os atendimentos com a equipe médica da missão. As evangelizações nas ruas da cidade aconteceram de forma simultânea aos atendimentos. O grupo seguiu com louvores, orações, oferecendo às pessoas muito mais do que um panfleto, distribuindo às vidas sedentas uma palavra de esperança, um consolo da parte do Senhor. Em um culto de glorificação a Deus, o grupo pôde exaltar ao nome do Senhor com a igreja cheia de vidas. Pessoas que foram abordadas nas ruas, atendidas nos postos de saúde, estavam presentes no culto. Encerramos esse boletim glorificando a Deus por um resultado tão gratificante. Continue acompanhando a Rádio Manaim. Voltaremos com mais informações da 13ª Missão Amazônia. 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
1: Com a decisão sobre o fechamento dos supermercados aos domingos no estado do Espírito Santo, o setor espera um aumento de movimento nos outros dias da semana. Por isso, algumas medidas podem ser tomadas para melhor atender os clientes. Uma delas é o horário de atendimento ampliado durante a semana para compensar os domingos não abertos. Segundo a Associação Capixaba de Supermercados, cada supermercado tem autonomia para decidir como implementar mudanças após a medida. Os estabelecimentos podem decidir entre abrir mais cedo ou fechar mais tarde. Porém, isso depende da decisão de cada empresa, sempre respeitando a legislação. A mudança, que vale até outubro deste ano, foi definida em novembro do ano passado, em uma convenção coletiva de trabalho firmada entre representantes dos trabalhadores e das empresas do setor. Em outubro deste ano, será feita uma nova avaliação para determinar renovação ou não da medida, que também inclui fechamento de lojas de material de construção. É importante destacar que a medida não proíbe a abertura dos estabelecimentos, mas veda o trabalho de empregados aos domingos. Dessa forma, pequenos comércios familiares, como mercearias de bairro, quitandas e hortifrutis, podem funcionar normalmente, desde que apenas membros da família atuem no atendimento. Padarias e farmácias não entram na regra, pois pertencem a outras categorias. Se as empresas insistirem em abrir aos domingos com funcionários, poderão ser multadas.
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1: Queremos saudar a todos com a paz do Senhor Jesus. Nós vamos meditar numa palavra que o Senhor nos deu para este dia, para este momento, que se encontra no livro de Gênesis, no capítulo 6, no versículo 22, que diz assim: Assim fez Noé, conforme a tudo o que Deus lhe mandou, assim o fez. Amados, Noé teve uma palavra da parte de Deus. A palavra que ele ouviu foi: construa para ti uma arca. Porque havia um juízo sobre a terra. Deus, quando deu esse aviso, né, também a Noé, quando diz assim: o fim de toda a carne é vindo perante mim. Então era um juízo estabelecido naquele momento. E Deus dá essa palavra para ele construir uma arca. Então era necessário Noé, naquele momento, atentar para a palavra de Deus, porque no atentar para a palavra, ele iria alcançar o escape de um juízo. Teria uma salvação, podemos assim dizer. E quando nós olhamos para este momento de Noé, nós temos também que olhar para um momento que nós estamos vivendo, momento que nós precisamos atentar para a palavra de Deus, porque o mundo hoje, ele está

0: corrompido. O homem está corrompido. Há um cristianismo também corrompido. Então nós precisamos tão somente atentar para a palavra de Deus, porque nela está uma oportunidade que Deus dá ao homem para também fugir de um juízo. E esse juízo irá acontecer quando Jesus agora novamente voltar para buscar aqueles que creram, aqueles que atentaram para a palavra de Deus. Porque Deus, na sua misericórdia, ele envia Jesus. É um caminho que o homem tem para chegar ao Pai. E nós precisamos também construir algo para que possamos estar firmados em receber e termos para nós essa herança eterna. Porque o que nós vamos construir, uma vida espiritual, como a palavra nos ensina, é sobre a rocha. E Jesus, ele é essa rocha eterna. Ele mesmo diz em certo momento, olha, quem ouvir as palavras, as minhas palavras, e construir sobre a rocha, vou considerá-lo como um homem prudente. Então é o momento de nós sermos prudentes. É o momento de nós definirmos e construirmos algo para alcançarmos vida e alcançarmos paz. Temos que ter, né, a confiança naquilo que vem da parte de Deus, porque a sua palavra é viva. E Noé trabalhava. Enquanto o mundo dormia, Noé trabalhava. Nós podemos olhar neste momento também como um lembrete para nós. Temos que estar atento. Não podemos adormecer. Queridos, um grito já foi dado. Aí vem o esposo. Os sinais nos mostram isso, que esse grito foi dado. Porque as profecias que Jesus deixou no livro de Apocalipse, o verde se acabando, o mar, a vida se acabando no mar, as águas contaminadas. Jesus disse, olha, vendo isso, está sendo anunciada a proximidade da minha vinda. Eu voltarei. Naquilo que nós hoje entendemos, é necessário construir sobre essa rocha que é Jesus, que é uma rocha eterna. Vamos a cada dia, então, atentar para a palavra. Porque não podemos viver tão somente o presente. Porque muitos querem viver o presente, construir para o presente. Mas nós temos que construir para o futuro. E construindo sobre essa rocha eterna, nós estamos sendo prudentes. Porque certamente nós entraremos numa terra que para nós está sendo preparada. E essa construção, como Noé? Porque ele não parou em um momento o projeto. Cada dia, algo novo para ele fazer. Cada dia, algo teria que ser feito. E a nossa construção também, queridos, não é diferente. Cada dia o Espírito Santo está nos dando a direção. Cada dia o Espírito Santo está nos colocando numa posição para entendermos o que precisamos realizar. E assim vamos alcançar tudo aquilo que está para nós preparado. Ainda há tempo. Muitos que estão nos ouvindo hoje pode iniciar essa construção, pode construir a sua vida espiritual sobre essa rocha firme que é o Senhor Jesus, atentarmos para a palavra para alcançarmos um grande momento quando Jesus voltar e nós entrarmos com Ele na eternidade. Hoje é o momento de nós refletirmos e pensarmos naquilo que a palavra está nos direcionando ou está nos dizendo para que nós possamos viver eternamente com o Criador. Amém? Que o Senhor assim possa nos abençoar com a sua palavra e a todos a paz do Senhor Jesus.
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1: A agência norte-americana responsável por regular alimentos e produtos de saúde aprovou o uso da orforgliplona, novo comprimido para tratamento da obesidade nos Estados Unidos. O novo medicamento imita a ação natural do GLP-1. O hormônio produzido no intestino durante a alimentação melhora a secreção de insulina pelo pâncreas. O GLP-1 atua no cérebro, reduzindo o apetite, e também no sistema digestivo ao retardar o esvaziamento do estômago. A dosagem inicial é de 0,8 miligramas. Após pelo menos 30 dias, ela deve ser aumentada para 2,5 miligramas e depois de mais de 30 dias para 5,5 miligramas. A dosagem pode ser aumentada ainda para 9 miligramas, 14,5 miligramas ou 17,2 miligramas após pelo menos 30 dias em cada nível, com base na resposta ao tratamento e na tolerabilidade. A orforgliplona é o segundo comprimido diário para a perda de peso a chegar ao mercado dos Estados Unidos. O comprimido leva a quantidades comparáveis de perda de peso em pessoas com obesidade. A FDA aponta que o novo comprimido pode gerar efeitos colaterais como náuseas, constipação, vômitos, dispepsia, dor abdominal, distensão abdominal, gases, doença no refluxo gastroesofágico, fadiga, dor de cabeça e queda de cabelo. A dose mais baixa do medicamento custa $149.
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Este hino foi escrito no início do século XX, nos fundos do templo de uma igreja evangélica em Jundiaí, São Paulo. Na época, o compositor do hino estava trabalhando na tecelagem e pensando na mensagem proferida pelo pastor no dia anterior. O missionário pregara um poderoso sermão evangelístico, lançara um comovente apelo ao auditório e várias pessoas haviam se decidido por Cristo. O fato ainda o emocionava. Enquanto trabalhava, aflorava em sua mente uma melodia nunca ouvida antes, mas muito clara. Repetiu a melodia várias vezes e, em sua casa, trabalhou a letra que surgira na fábrica. Ele pediu a uma adolescente, filha do missionário, que lhe auxiliasse ao piano e na partitura, enquanto compunha, voz por voz, a harmonia desta linda melodia.

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0: Complexos da medicina, isso porque exige uma equipe altamente especializada, suporte técnico avançado e protocolos rigorosos de segurança. Além disso, as doenças cardiovasculares continuam sendo a principal causa de morte no Brasil. Segundo dados da Sociedade Brasileira de Cardiologia, mais de 400 mil brasileiros perderam a vida em razão de problemas do coração, o que representa uma morte a cada 90 segundos. Por isso, a realização de cirurgias robóticas representa um passo importante para a saúde vascular.
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1: Você já parou para pensar que a boca pode funcionar como uma janela para a saúde do corpo inteiro? Muito além de dentes, alterações aparentemente simples como sangramento gengival, aftas recorrentes, mau hálito persistente ou até mudanças na língua podem ser sinais precoces de doenças sistêmicas importantes? A ciência tem mostrado de forma cada vez mais consistente que o que acontece na boca não fica apenas na boca. Um dos exemplos mais conhecidos é a relação entre a inflamação da gengiva e dos tecidos de suporte dos dentes e doenças cardiovasculares. Estudos robustos demonstram que a inflamação crônica da gengiva pode contribuir para processos inflamatórios sistêmicos, aumentando o risco de eventos como infarto e acidente vascular cerebral, AVC. Isso acontece porque bactérias presentes na boca podem entrar na corrente sanguínea e desencadear respostas inflamatórias em outros órgãos. Outro ponto importante é o diabetes. Existe uma relação de mão dupla entre diabetes e saúde bucal. Pessoas com diabetes têm maior risco de desenvolver doenças periodontal e, ao mesmo tempo, infecções gengivais podem dificultar o controle da glicemia. Ou seja, cuidar da gengiva também é cuidar do açúcar no sangue. A boca também pode revelar alterações relacionadas a deficiências nutricionais. Língua lisa, avermelhada ou dolorida pode indicar falta de vitaminas como B12, ferro ou ácido fólico. Pequenas rachaduras nos cantos da boca podem estar associadas a baixa imunidade ou deficiências de nutrientes.
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2: Eu saúdo todos os que nos ouvem com a paz do Senhor Jesus. Esse é o programa Fontes da Vida, onde compartilhamos com você reflexões bíblicas baseadas no livro de Provérbios de Salomão e que certamente podem ser aplicadas à sua vida. E hoje vamos refletir sobre o que está escrito em Provérbios capítulo 21, verso 5. Os pensamentos do diligente tendem à abundância, mas os de todo o apressado tão somente à pobreza. O texto que lemos nos confronta com a reflexão entre aquilo que é feito de forma apressada, visando apenas o momento, sem pensar nos resultados, e aquilo que é feito com cuidado e zelo, com a observância das consequências e resultados possíveis. Só por isso, o texto já serve de ensino para o dia a dia de todos nós. Mas, e quanto ao ensinamento profético que ele nos traz? E quanto ao que diz respeito à nossa vida com Deus? Vamos refletir. O diligente é aquele que examina todas as coisas, faz as escolhas certas, é cuidadoso e aplicado, e persevera no seu intento. O texto afirma que esse é levado à abundância. Não estamos aqui falando simplesmente dos aspectos humanos, profissionais, financeiros. Estamos falando da vida eterna. Aquele que examina as Escrituras e encontra nelas essa vida, a eterna, é aquele que escolhe viver não apenas o agora, mas o eterno. E mais, passa a fazer parte de um rebanho, cujo sumo pastor é poderoso para toda sorte de bênçãos, vitórias e livramentos, mesmo enquanto estamos passando por esta vida aqui. Isso é ser sábio e diligente. Foi a escolha mais acertada que eu fiz, que você também pode fazer. Jesus está pronto a te abraçar e a te fazer viver um recomeço de vida na presença dele e na sua direção. É escolher não viver apenas os frágeis prazeres dessa vida, que afastam o homem de Deus e da sua salvação. É escolher a verdadeira felicidade e a abundância de bênçãos. Não espere mais. Tome essa decisão agora. Essa reflexão foi escrita por pastores da Igreja Cristã Maranata. Na semana que vem, se Deus permitir, voltaremos com mais uma reflexão no programa Fontes da Vida.
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0: 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O SUS fará teste para diagnóstico precoce de autismo aos 16 meses. Profissionais da atenção primária vão passar a realizar o teste que detecta sinais de transtorno do espectro autista em todas as crianças com idade entre 16 e 30 meses, como parte da rotina de avaliação do desenvolvimento. A orientação consta na nova linha de cuidado para transtorno do espectro autista. A expectativa, segundo a pasta, é que as intervenções e estímulos a esses pacientes ocorram antes mesmo do diagnóstico ser fechado. A atuação precoce é fundamental para a autonomia e a interação social futura. O governo estima que 1% da população brasileira viva com transtorno do espectro autista. Dados do IBGE indicam que 71% dessa população apresentam ainda outras deficiências que, de acordo com o Ministério, reforça a necessidade de ações integradas via Sistema Único de Saúde, o SUS. A nova linha de cuidado lançada pelo Ministério da Saúde orienta gestores e profissionais de saúde sobre como deve funcionar a rede da atenção primária aos serviços especializados com foco no rastreio precoce e no início imediato da assistência. O teste de triagem identifica sinais de autismo em crianças já nos primeiros anos de vida.
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1: Hoje eu vou te dar uma dica para cuidar do seu patrimônio. Você assinou um contrato de aluguel e agora quer sair antes do prazo? Calma, tem regra para isso e hoje eu vou te explicar como funciona. Quando você aluga um imóvel e assina um contrato com prazo determinado, sair antes desse prazo pode gerar multa. Mas sabia que é possível negociar o valor da multa proporcional ao tempo em que você ficou no imóvel? E mais, se você tiver um problema financeiro, perdeu o emprego ou vai mudar de cidade, vale a pena conversar com o proprietário e tentar ajustar um valor melhor. 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Isso evita briga e dor de cabeça. Esse foi o seu Minuto Imobiliário e, se você tiver mais dúvidas, mande pra gente. Até a próxima!

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1: Hoje eu vou te dar uma dica para cuidar do seu patrimônio. 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Mas sabia que é possível negociar o valor da multa proporcional ao tempo em que você ficou no imóvel? E mais, se você tiver um problema financeiro, perdeu o emprego ou vai mudar de cidade, vale a pena conversar com o proprietário e tentar ajustar um valor melhor. 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Isso evita briga e dor de cabeça. 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Até a próxima.
2: Saudamos a todos com a paz do Senhor Jesus. Gostaríamos de deixar para você uma mensagem especial da parte do Senhor, que está no livro de Marcos, no capítulo 2, versículos 9 e versículo 10. E diz assim a palavra do Senhor: qual é mais fácil, dizer ao paralítico, estão perdoados teus pecados, ou dizer-lhe, levanta-te e toma o teu leito e anda? Ora, para que saibais que o Filho do Homem tem na terra poder para perdoar pecados, disse ao paralítico, a ti te digo, levanta-te e toma o teu leito e vai para a tua casa. A palavra do Senhor registra um momento onde o Senhor Jesus estava em Cafarnaum. E ele estava numa casa e haviam tantas pessoas naquela casa

Perdoados estão os teus pecados. Mas aqueles que ali estavam, os escribas, no coração, eles se questionavam quem era o Senhor para perdoar pecados. E o Senhor Jesus, sabendo aquilo que estava no coração dos escribas, ele faz uma seguinte pergunta: o que é mais fácil dizer, perdoado estão os teus pecados, ou dizer, levanta-te, toma o teu eleito e anda? E ele ainda fala, como nós lemos, para que todos ali pudessem saber que o Filho do Homem tem poder na terra também para perdoar pecados. Ele disse ao paralítico, levanta-te e anda. E naquela mesma hora, aquele paralítico levantou, tomou o seu leito e foi para a sua casa. E o que o Senhor quer falar conosco de uma forma especial através dessa palavra? A maior paralisia que existe, quando traçamos agora um paralelo profético às nossas vidas, não é a paralisia física, é a paralisia da alma. É a paralisia que te impede de estar na presença do Senhor, de ouvir a voz do Senhor. E quantos não estão desta forma? Não conseguem caminhar neste caminho que foi aberto para nós na cruz do Calvário? Jesus é o caminho que foi aberto para nos dar acesso à vida eterna, para termos uma eternidade com Deus. Mas aquele homem que era paralítico, os seus amigos, mesmo pela razão, era impossível passar por aquela porta, mas aqueles amigos não desistiram, porque eles entendiam que o Senhor poderia mudar a vida daquele paralítico. Apesar de não termos esses detalhes na palavra, mas podemos perceber isso através das atitudes daqueles amigos, onde num ato de fé, até mesmo de coragem, onde a razão não encontrou local para que aquele homem pudesse ver a Jesus, a fé daqueles homens, ela não se encerra onde a razão do homem se encerra. E quando eles levam aquele homem, talvez com suas dificuldades, pelo peso dele, com o seu leito para acima daquela casa, e descem com aquela cama, com aquele leito diante do Senhor Jesus, aquele paralítico, ele tem uma oportunidade maravilhosa de estar face a face com o Senhor. E por isso mesmo que talvez você já tenha ouvido falar do Senhor, talvez um amigo ou uma amiga já lhe falou da palavra de Deus, já falou da importância dos milagres que Jesus não só operou, mas continua operando até hoje em nossas vidas. E a nossa solução, a nossa grande bênção é encontrarmos com o Senhor Jesus. E quando o Senhor olha para a fé, não apenas do paralítico, mas também para a fé dos seus amigos que o levaram até o Senhor Jesus, mesmo em meio às dificuldades da própria locomoção, naquele ambiente onde existiam tantas pessoas, o Senhor vê para ver a necessidade daquele homem. E saiba também que o Senhor, todos os dias, ele contempla a sua necessidade. Não deixe que os obstáculos desta vida, que o cansaço, que a rotina às vezes tão exaustiva, que as feridas, que as decepções te afastem também de ter esse encontro. Às vezes você já recebeu um convite, mas por vezes até negou esse convite, ou tem até mesmo rejeitado estar na presença do Senhor, mas hoje é um dia especial, na qual o Senhor quer transformar a sua vida. O Senhor sempre transformou e continua transformando aqueles que se encontram com Ele. O Senhor transforma as nossas vidas, basta apenas uma palavra dele para que tudo possa mudar em nossas vidas. E aquele homem pôde experimentar isso. E quando o Senhor fala àquele homem que ele estava perdoando os seus pecados, e as pessoas questionaram quem era ele para perdoar pecados, ele é o Filho do Deus vivo, ele é Jesus Cristo, que tem poder no céu, tem poder na terra. E como um gesto dessa autoridade, ele também fala àquele homem que, além de perdoar os pecados, que ele estava curando aquela enfermidade que aquele homem trazia, aquela dificuldade na sua locomoção. E por isso mesmo, o Senhor estava mostrando
que de fato era mais difícil.

perdoar os pecados, porque ele haveria de morrer na cruz do Calvário pelas nossas vidas. A cédula que era contra nós, ele cravou na cruz do Calvário. Ele levou as nossas feridas, as nossas enfermidades, as nossas dores, o castigo que estava contra o homem. E o Senhor nos libertou do pecado, nos libertou do mundo, e a salvação é uma bênção maravilhosa na qual coloca o homem e dá ao homem esta condição de caminhar na presença do Senhor. Então, aquele momento foi um testemunho público do poder do Senhor, do poder para salvar, para curar, para libertar, para transformar. E aquele homem que chegou sendo carregado pelos seus amigos, ele foi alvo da graça e da misericórdia do Senhor. E você também está sendo convidado para ser alvo também da graça, da misericórdia e da bondade do Senhor. Aqueles homens levaram aquele amigo até o Senhor Jesus, mas quem o curou foi o Senhor Jesus. O homem anuncia as boas novas de salvação, o homem pode falar sobre a eternidade, mas a cura da alma, a cura das nossas feridas, o preço que foi pago, Jesus Cristo pagou um preço pela sua vida por te amar. E ele quer te colocar e tem poder para isso, para lhe apresentar este caminho que está à nossa disposição. E aquele homem que entrou naquele local, sendo carregado, ele pôde pegar o seu leito, ele pôde andar e pôde voltar para sua casa para testemunhar do grande amor do nosso Senhor, que não está preocupado com o nosso passado, com as nossas limitações, mas ele quer e tem poder para nos dar um futuro. A nossa vida, ela se encerra aqui nesta vida, a vida física, mas há uma vida eterna em Cristo Jesus. E nós estamos sendo convidados para esta vida, por isso mesmo, que não existe outra forma pela qual o homem possa ser salvo. E você está sendo convidado para ter esse encontro com o Senhor Jesus, da mesma forma que aquele homem foi curado por completo. O Senhor é a cura completa para a nossa alma. Que esta palavra, de uma forma especial, possa agir em seu coração. E que a partir de hoje, seja qual for a sua limitação, a sua dor, o impedimento que você trazia, o Senhor quer retirar e te dar uma experiência para que você possa caminhar neste caminho, para que você possa ter essa experiência maravilhosa com o Senhor Jesus, que sempre transformou e continua transformando as nossas vidas. E vamos aproveitar para fazer uma oração também pela sua vida, pelo seu lar. Senhor, pedimos uma bênção para que todos aqueles que assistirem esta palavra, que possam receber uma bênção. Que o Senhor possa curar, transformar, libertar, e que a partir deste momento, Senhor, aqueles que nos ouvem possam ter essa experiência maravilhosa de ouvir a sua voz e de caminhar neste caminho em direção à tua eternidade. Nós oramos assim, em nome do Senhor Jesus. Amém. Encerramos esta breve mensagem e desejamos a todos a paz do Senhor Jesus.

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3: O governo de Minas levou a Ribeirão das Neves a carreta Saúde Mais Perto. A iniciativa leva exames de mamografia, ultrassom para a população, ampliando o acesso a serviços especializados, reduzindo o tempo de espera na rede pública. Com investimento de cerca de 10 milhões, a ação conta com 4 unidades móveis equipadas para consultas e exames em diversas especialidades. A carreta permite atender quem já aguardava por consultas e exames, encurtando distâncias e reduzindo o tempo de espera. A expectativa é realizar cerca de 200 atendimentos por dia com pacientes agendados pela Unidade Básica de Saúde. Neste primeiro semestre, o projeto percorre municípios da região metropolitana de BH. Ainda neste ano, a previsão é expandir atendimento para as macro-regiões Norte, Nordeste e Jequitinhonha. As unidades móveis oferecem consultas especializadas e exames de acordo com a demanda local definida pelos municípios. Entre as especialidades estão cardiologia, angiologia, endocrinologia, gastroenterologia, ortopedia, dermatologia, otorrino, laringologia e pneumologia. Na saúde da mulher são realizados exames como mamografia, ultrassonografia, colposcopia, além de atendimentos oftalmológicos. Na área de diagnóstico, as carretas contam com exames como radiografia, densitometria óssea, eletrocardiograma e ecocardiograma, ampliando o acesso e contribuindo para diagnósticos mais rápidos.

Olá, eu quero cumprimentar a você, o senhor, a senhora, com a paz do Senhor Jesus. Nós desejamos essa paz àqueles que estão a partir de agora participando conosco de mais um programa sobre doutrinas básicas. Quando nós falamos em doutrinas, estamos nos referindo às doutrinas bíblicas, ou seja, às doutrinas da Bíblia. Mas também, quando falamos em doutrinas básicas, nos referimos àqueles assuntos doutrinários da Bíblia que normalmente são discorridos pelas pessoas, as pessoas entendem um pouco do assunto, aspectos mais ou menos assim básicos e de fácil compreensão. E sempre temos um tema para discorrer sobre ele, para esclarecer a respeito dessas questões de doutrinas básicas da Bíblia. E hoje temos mais um tema. Esse tema, ele vem na seguinte pergunta. A pergunta é: por que existem igrejas que se julgam certas, segundo a Bíblia, considerando as demais como erradas? Afinal de contas, qual a igreja é a igreja certa? Muito bem. Olha, este tema, ele é um tema muito digno de uma consideração muito especial, porque as pessoas que não pertencem a uma igreja observam muito o sectarismo existente em algumas delas, e às vezes até mesmo aquelas pessoas que também frequentam as suas igrejas e observam esse sectarismo. Aliás, sectarismo, na verdade, é um estado de intolerância e intransigência, sempre

presente em grupos religiosos que defendem as suas próprias crenças, considerando as suas crenças como a única verdade. Então, para começar, este assunto se torna muito polêmico quando ele é abordado sob a perspectiva de religiosidade, ou seja, para discutir religião. Por quê? Porque as diferenças entre os grupos religiosos são sempre de ordem doutrinária. No básico, muitas delas se combinam e são harmônicas e são unificadas. É bem verdade que todos esses grupos religiosos, eles são concordes em apenas quanto à questão de crer em Deus, pregar o bem, fazer o bem, todo mundo fala sobre isso. E foi exatamente nesse aspecto que o Senhor Jesus, um dia, ele mesmo tirou uma dúvida dos seus discípulos quando eles passaram por uma situação semelhante. Algumas pessoas estavam realizando as mesmas obras que eles, que os discípulos, e por isso eles pediram ao Senhor que o Senhor os proibisse de fazer aquelas obras. Eles julgavam que somente eles poderiam realizar aquelas obras e que os demais estavam errados, ainda que se tratasse das mesmas obras. A resposta de Jesus imediatamente foi: quem não é contra nós, é por nós. Isso nós podemos observar, por exemplo, no Evangelho segundo Marcos, Marcos capítulo 9, verso 40, vamos encontrar essa passagem: quem não é contra nós, é por nós. Então isso mostra que o sectarismo é sempre da parte das pessoas com os seus próprios pontos de vista. Naquela situação ali, todos para Jesus estavam certos. Por quê? Porque estavam realizando as obras de Deus. Por exemplo, para Jesus, todo aquele que faz a vontade do Pai Celestial, esse está certo. Por quê? Porque foi Jesus quem disse isso. Ele disse: nem todo que me diz Senhor, Senhor, entrará no reino dos céus, mas aquele que faz a vontade de meu Pai que está nos céus. Mateus capítulo 7, verso 21. Muito bem. E aí está a chave da questão. O cristianismo verdadeiro, ele consiste em fazer a vontade de Deus. Se você quer se colocar como um cristão verdadeiro que está no caminho certo, é fazer a vontade de Deus. Mas aí vem a pergunta, e a pergunta persiste: afinal de contas, qual é a igreja certa? Então vamos buscar agora uma resposta segundo a Bíblia, a palavra de Deus. A Bíblia ensina que Jesus, ao ser elevado ao céu, ou seja, quando ele foi assunto aos céus, isso ao término do seu ministério terreno, ele não deixou uma igreja com um rótulo denominacional qualquer como igreja certa. Essa aqui é a igreja certa. Não. Ele fez o seguinte: ele fez algumas referências àqueles que comporiam a sua igreja neste mundo, ou seja, aqueles que fariam parte da sua igreja neste mundo. E aí nós vamos ver algumas passagens interessantes na Bíblia. Por exemplo, no Evangelho de Lucas, no capítulo 8, versículo 21, nós vamos ver ali Jesus, ao referir-se à igreja, ele usou uma expressão. Ele disse assim: minha mãe e meus irmãos são aqueles que ouvem a palavra de Deus e a executam. Ora, Jesus não falava ali da sua família, à qual ele estava ligado por laços de consanguinidade. Mas ele deixou claro naquela sua exposição que a sua igreja, ela é composta por aqueles que fazem a vontade de Deus e executam a vontade de Deus. Então, eles ouvem a voz de Deus e executam as obras de Deus. Também em Mateus, né, Mateus capítulo 20, capítulo 16, verso 18, ali ao referir-se à sua igreja, Jesus disse, dando uma resposta ali ao apóstolo Pedro, ele disse assim: pois também eu te digo que tu és Pedro, e sobre esta pedra edificarei a minha igreja, e as portas do inferno não prevalecerão contra ela. Então, Jesus não se referia a uma igreja construída sobre Pedro, não. Mas ele se referia a uma igreja que seria construída sobre aquilo que Pedro confessou, ou seja, a confissão de Pedro.
quando ele disse assim:

Tu és o Cristo, o Filho do Deus vivo. Então essa confissão de Pedro, Jesus se refere a ela quando ele fala que a sua igreja, a igreja de Jesus, ela seria edificada em cima dessa pedra, ou seja, dessa confissão de Pedro. Então a igreja certa não é aquela que está construída sobre Pedro, ou Paulo, ou João, ou qualquer apóstolo, não. Mas é aquela que tem Jesus Cristo como seu fundamento. Jesus é o único fundamento da edificação da igreja dele. Portanto, se procurarmos uma igreja certa com base em rótulos meramente denominacionais, certamente não encontraremos. Todavia, podemos sim encontrar a igreja certa quando essa igreja atende aos requisitos citados pelo Senhor Jesus, independentemente do seu rótulo denominacional. As expressões do Senhor Jesus para identificar a igreja certa não se referem ao nome dessa igreja, mas sim a quem ouve a voz de Deus e executa a vontade de Deus. E também àquele que confessa que Jesus é o Filho de Deus. É como Jesus se referisse a uma igreja invisível, composta de tantos quantos atendem às suas recomendações, às recomendações dele, de Jesus, mesmo que elas ostentem um rótulo denominacional. Então, quer saber qual é a igreja certa? Procure uma coisa, procure ouvir a voz de Deus e executar a sua santa vontade. E outra, procure confessar que Jesus Cristo é o Filho do Deus vivo. Assim você estará fazendo parte da igreja certa. Que Deus abençoe e que tenha uma grande bênção com relação ao ensino dessa doutrina básica da Bíblia. A paz do Senhor Jesus.

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1: Você já parou para pensar em como anda a saúde do seu cérebro? Não estou falando de exames caros ou nomes difíceis. Estou falando de memória, sono, humor. Porque quando o cérebro não vai bem, nada vai bem. Cuidar da mente é tão importante quanto cuidar do coração. E na prática, isso começa por atitudes bem mais acessíveis do que parece. A verdade é que a gente aprendeu a prestar atenção apenas no que dói. Uma dor no peito, uma febre, uma fratura. Mas quando o alerta vem em forma de esquecimento, irritação, ansiedade, constante, o sono quebrado. A gente costuma culpar o excesso de trabalho, os filhos, a idade, até a vida. E aí o cérebro vai ficando de lado. Mas cuidar da mente é muito importante porque é ela quem comanda tudo. Nossas decisões, emoções, movimentos, memórias. E também é ela quem adoece quando a gente negligencia o básico, ou seja, o descanso, a alimentação. Dormir mal, por exemplo, por vários dias seguidos pode afetar sua memória, a sua capacidade de resolver problemas e até o seu humor. O sono é quando o cérebro faz sua faxina interna. Ele remove toxinas, organiza o que vivemos e ajuda a consolidar aprendizados. Quando você dorme mal, essa faxina fica pela metade. Cuidar do cérebro é um investimento silencioso. Ele não vai te mandar uma fatura no final do mês, mas pode cobrar caro no futuro.
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3: Olá, ouvintes da Rádio Manaim. Eu sou Andréia Talma e vamos conversar com o engenheiro mecânico Adilson Lima. O tema de hoje é: meu carro é flex, devo usar álcool ou gasolina?
4: Olá, ouvintes da Rádio Manaim. Olá, Andréia. Relacionado ao tema de hoje, muitos motoristas ainda têm dificuldades em escolher o combustível que apresenta o melhor custo-benefício na hora de encher o seu tanque, ainda mais ao realizar viagens de longa distância. O preço do litro do álcool sempre será menor que o da gasolina, mas isso não significa que o custo-benefício do etanol é maior. Isso acontece porque um carro rodando com gasolina em relação a um veículo movido a etanol possui maior autonomia, ou seja, esse veículo consegue percorrer maiores distâncias com a mesma quantidade de combustível. Então fica o questionamento: qual é o mais vantajoso? Muitas pessoas apanham para a matemática, mas o cálculo para descobrir é simples. Basta multiplicar o preço da gasolina por 0,7 e comparar o resultado com o valor do etanol. Vamos para um exemplo? Imagine que o litro da gasolina esteja custando R$7,50. Calculando R$7,50 vezes 0,7, temos R$5,25 como resultado. Nesse caso, o etanol só será vantajoso se custar igual ou menor que isso. A partir de R$5,24, o seu bolso vai sofrer menos ao encher o tanque com gasolina. A paz do Senhor Jesus a todos.
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1: A paz do Senhor a você que acompanha a programação da Rádio Manaim. Eu sou Lucélia Loureiro e falo diretamente de Melgaço, Pará, na 13ª Missão Amazônia. O grupo da missão participou de uma madrugada realizada às 6 horas da manhã, buscando a direção do Senhor para os trabalhos que seriam realizados durante o dia. Diante de muitos sinais da parte do Senhor, um dos dons deu ao grupo a direção para abordarem as pessoas, dizendo que a missão trazia paz. E com essa orientação do Senhor, os evangelistas saíram preparados para o trabalho de evangelização. A equipe de saúde, também direcionada pelos dons espirituais, seguiu para ocuparem dois locais para atender. Um grupo ocupou a unidade central de saúde da cidade, composto por pediatria, clínica médica, ginecologista, enfermagem, odontologia e técnicos de enfermagem. E as especialidades de cardiologia e ortopedia foram direcionadas para outro local no centro da cidade. Vários atendimentos foram realizados. A comunidade recebeu da equipe de saúde cuidado, atenção e muito respeito. Pessoas que necessitavam de atendimento com especialistas e aguardavam há meses para serem atendidas, no dia de hoje conseguiram os atendimentos com a equipe médica da missão. As evangelizações nas ruas da cidade aconteceram de forma simultânea aos atendimentos. O grupo seguiu com louvores, orações, oferecendo às pessoas muito mais do que um panfleto, distribuindo às vidas sedentas uma palavra de esperança, um consolo da parte do Senhor. Em um culto de glorificação a Deus, o grupo pôde exaltar ao nome do Senhor com a igreja cheia de vidas. Pessoas que foram abordadas nas ruas, atendidas nos postos de saúde, estavam presentes no culto. Encerramos esse boletim glorificando a Deus por um resultado tão gratificante. Continue acompanhando a Rádio Manaim. Voltaremos com mais informações da 13ª Missão Amazônia. 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